0: Você está curtindo o Hits 80, que volta já já, depois do intervalo. Sai daí não, viu?
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5: 9 e 9.
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1: É o Hits 80 começando mais um bloco. Vamos juntos curtir os grandes sucessos que marcaram época.

0: E aí, galera, encerramos nosso bloco de hits dos anos 80, mas já já estamos de volta.
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3: 9:32.
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4: 9h54.
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0: Bem, gente, assim vamos chegando ao final de mais um programa com os melhores hits dos anos 80. Foi muito bom ter vocês conosco. Forte abraço, fiquem bem e até amanhã. Tchau, tchau.
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5: 10:17.
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Olá, boa noite. Mais uma vez estamos juntos para recordar grandes momentos através da música. O Love Night está começando com uma seleção especial de flashbacks que continuam emocionando até hoje. São canções que fizeram história e que nunca saíram da nossa memória. Seja muito bem-vindo. Vamos à primeira música da noite. Love Night. Annie Anderson, Last Dance.

0: Carly Simon, Coming Around Again.
1: Você está curtindo Love Night. A gente faz agora um intervalo rapidinho, mas já já o Love Night volta com mais lembranças musicais.
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7: 10h43.
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11: O intervalo ficou para trás e a emoção está de volta. Continue ouvindo Love Night, com canções que marcaram histórias de amor.
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11: Billy Idol, Eyes Without a Face.

0: Cristina Aguilera, I Turn to You. Este é o Love Night na sua noite. Daqui a pouco tem mais Love Night para você. Mais canções românticas, mais emoções e momentos especiais. Já já voltamos. 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
4: 11:11.
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De volta com Love Night e com uma seleção especial de canções românticas para você. Grandes sucessos do passado e novidades que tocam o coração estão aqui. 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Century, Lover White.

0: Bee Gees, How Can You Mend a Broken Heart? Aqui só as melhores internacionais para você. Segure a emoção. O Love Night volta já já com mais melodias inesquecíveis na sua noite.
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5: 11:40.
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0: O Love Night está de volta, embalando a sua noite com os maiores sucessos românticos do passado e algumas novidades que já conquistaram os corações. Fique com a gente.
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0: Mark Knopfler and Dumblane.

0: Mazzy Star, Fade Into You.
1: Bem, vamos ao intervalo. Daqui a pouco, Love Night está de volta com mais canções que falam direto ao coração. É rapidinho. Continue com a gente. 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
3: 9:00.
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5: Estamos de volta com Love Night, trazendo grandes canções românticas que marcaram gerações. Continue com a gente, porque a sua noite fica muito mais especial quando tem música e emoção no ar.
0: Al Green, Let's Stay Together.

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Bengals, Eternal Flame. É o Love Night com você. Vamos a um breve intervalo. Daqui a pouco a gente retorna para continuar embalando a sua noite.

0: Voltamos para continuar essa noite de grandes emoções. No Love Night, os clássicos e as novidades se encontram ao som do amor. 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

0: Anne Murray and Dave Loggins, Nobody Loves Me Like You Do. Aqui só os melhores flashbacks de todos os tempos. A gente faz agora um pequeno intervalo, mas daqui a pouco o Love Night retorna com mais romantismo no ar.
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2: 12:57. 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
4: Estamos de volta com mais uma viagem pelos grandes romances da música. 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
5: Alphaville, Forever Young.

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0: incancellabile.
1: Laura Pausini, incancellabile. Bem, agora o Love Night faz uma pequena pausa, mas não saia daí, porque em instantes tem mais músicas apaixonantes para embalar a sua noite.

0: Voltamos ao som de uma canção que marcou época. E no Love Night tem muito mais música boa para recordar, cantar e se emocionar. 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
1: Lana Del Rey, Videogames.

0: Captain and Daniel, Do That To Me One More Time. Bem, amigos e amigas, infelizmente o nosso tempo acabou e temos que ficar por aqui. Meu muito obrigado a todos vocês que estiveram sintonizados com a gente nessa noite. Uma ótima quinta-feira a todos. Aproveitem bem e já fica combinado um novo encontro para amanhã com mais uma edição do Love Night. Forte abraço e até lá.
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2: 1h48.
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5: Saudações! Tudo em ordem por aí? Começamos mais uma transmissão do WhatsApp. Que prazer tê-lo conosco, seguindo cada momento dessa conversa que se amplia com seu envolvimento. Hoje é um dia para buscar inspiração, abrir caminhos para ideias inovadoras e permitir que seus pensamentos flutuem livremente. Sempre existe aquela palavra que surge no momento perfeito e a palavra de agora é: acredite no que você tem dentro de si. O tamanho do desafio não importa, o que conta é sustentar o impulso para seguir em frente. Com esse clima, iniciamos o WhatsApp.
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0: acabou de tocar uma daquelas músicas que elevam o ânimo. No WhatsApp sempre há um lugar para essa vibe positiva. A playlist segue adiante com mais sons incríveis para curtir.
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0: Estamos só começando o nosso bate-papo. Em breve estaremos de volta. Não saia daí. Ainda vem muito mais novidades no WhatsApp. É só uma pausa rápida e logo mais continuamos juntos.
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1: Voltamos com tudo e o WhatsApp permanece com você. É tempo de revitalizar nossos ânimos e prosseguir nesse ambiente alegre. Tudo aqui é pensado com o objetivo de suavizar e dinamizar sua rotina diária, sempre acrescentando curiosidades e assuntos significativos que impactam seu dia. Fique pronto, porque o WhatsApp ainda tem muito mais para oferecer.
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0: Após essa música vibrante, continuamos no mesmo ritmo. Aqui o refúgio perfeito para relaxar e deixar as horas passarem mais calmamente. Continuando, vem aí um hit para envolver o momento.
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0: faz um breve intervalo agora. Momento de pausar, respirar fundo e se preparar para os próximos desafios. Não saia daí, logo mais retornamos com novidades.
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1: Aqui estamos novamente. E o WhatsApp não para. Vamos manter nossa energia elevada e seguir adiante com a programação. Cada instante aqui é projetado para tornar seu dia mais suave e repleto de energia. E é óbvio que não pode faltar aquele toque especial de descontração. Fique ligado, ainda temos muitas novidades no WhatsApp para você.
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0: O WhatsApp vai fazer uma pequena pausa agora. Aguarde só um momento enquanto ajustamos o ritmo e já estaremos de volta com novidades fresquinhas. Permaneça conosco, pois há ainda mais novidades à sua espera.
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1: De volta à ação com o WhatsApp, continuamos a todo vapor. O intervalo voou e agora seguimos adiante juntos na nossa caminhada. Aqui, cada segundo é carregado de uma energia única que pode revitalizar seu dia. É tempo de descontrair, ouvir com atenção e manter o pensamento sereno. Até o término, o WhatsApp não para de trazer mais novidade para você.
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0: essa parte chegou ao fim. Entretanto, nossa jornada continua. Ainda muita música boa e conteúdo interessante no aguardo para você. Eleva o som, porque já estamos trazendo a próxima.
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0: O WhatsApp interrompe brevemente para uma pausa rápida. Só um segundo, ajustando o ritmo aqui para o que segue. Fique ligado, porque em instantes retornamos com muito mais.
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2: 12h55.
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5: Reiniciando o WhatsApp, prosseguindo com nossa sequência, que continua sem perder a cadência. É tempo de prosseguir com energia, enriquecendo seu dia com mais agilidade e leveza. Todos os aspectos deste lugar são cuidadosamente planejados para que você fique conectado e alinhado. Chegou a hora de relaxar, aproveitar e deixar a sua mente viajar com a gente. E isso não é tudo. Continuaremos trazendo mais conteúdo para vocês no WhatsApp.
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0: feliz com a sua presença enquanto mergulhamos neste universo musical. O WhatsApp representa exatamente isso: companhia, leveza e movimento. E aí vem mais um hit para não perdermos esse embalo.
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0: Vamos a uma pausa curta no WhatsApp agora. Um intervalo adequado apenas para reabastecer as energias. Na sua volta, prepare-se para descobrir muito mais.
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1: Estamos de volta e o WhatsApp continua a todo vapor com você. Vamos aproveitar agora para retomar nossa velocidade e continuar nesse fluxo favorável. Cada elemento aqui visa uma atmosfera mais leve e descontraída. Vamos aproveitar esse instante e prosseguir unidos por essa estrada até o seu final. Ainda tem muita coisa boa vindo por aí no WhatsApp para você.
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0: arrepiante essa situação. Mas a trilha não tem fim. Mantenha-se conectado com o WhatsApp do primeiro ao último momento. Chegou aquele instante de adicionar mais melodias para enriquecer o momento.
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0: vamos a um rápido intervalo no WhatsApp. Agora é hora perfeita para tomar um fôlego antes de prosseguir. Fique ligado, pois em instantes teremos muito mais para você.
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1: Voltamos à programação com o WhatsApp sempre com você. Chegou a hora de retomar o ritmo e continuar com nossa programação animada. Aqui, cada elemento é pensado para tornar seus momentos mais alegres e descontraídos. No WhatsApp ainda temos muitas novidades a caminho.
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0: Agora mesmo rolou uma canção que é pura energia positiva. No WhatsApp, essa energia boa sempre encontra seu espaço. E a jornada musical continua, com mais faixas para você curtir.
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0: vibe maravilhosa dessa sequência de músicas que rolou agora. O WhatsApp faz agora uma breve interrupção. Um breve descanso para uma pequena pausa no ritmo. Em instantes, estamos de volta com mais surpresas.
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1: Reiniciando o WhatsApp, prosseguindo com nossa sequência, que continua sem perder a cadência. Agora é tempo de seguir em frente com mais leveza e mobilidade no seu dia a dia. Cada pormenor neste lugar visa a sua conexão e sintonia contínuas. Agora é hora de se divertir, descontrair e deixar o pensamento voar conosco. E isso não é tudo. Continuaremos trazendo mais conteúdo para vocês no WhatsApp.
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0: Seguindo o embalo desse som vibrante, mantemos o ritmo. Este é o ponto exato para se acalmar e permitir que o tempo se mova de forma leve. Próxima no repertório, uma nova música vem para suavizar o momento.
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0: programa WhatsApp pausa rapidamente neste momento. Apenas o tempo necessário para recarregar as energias. Depois do intervalo, teremos ainda mais aguardando por você.
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3: 4 e 3.
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1: Estamos de volta no WhatsApp, prosseguindo com nossa série. Você segue conectado com a gente ao som do nosso ritmo leve. Muita coisa boa ainda está programada para acontecer antes de acabar. A seguir, prepare-se para curtir mais uma excelente música.
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0: continua a todo vapor, enriquecendo sempre sua experiência musical. Todas as músicas que ecoam neste instante são pensadas para marcar presença em suas experiências. E mais uma está a caminho, para que o ritmo não pare.
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0: estamos chegando ao término de mais um WhatsApp. Essa música foi a cereja do bolo e agora é hora de finalizar nossa jornada diária. Desfrutamos de tempos de calma, conversas enriquecedoras e aquele toque especial que só este programa consegue trazer. A cada programa, nosso objetivo é reduzir distâncias, trazendo mais energia e companhia para o seu dia a dia. Desde o começo até o fim, você esteve presente, fazendo parte deste ciclo de renovação constante. Vamos dar um breve até logo agora e continue conosco, pois na próxima edição teremos ainda mais conteúdo esperando por você. Agradeço a sua presença, seu apoio e por compartilhar cada momento comigo. Chegamos ao fim por hoje, fica aqui meu grande abraço e, claro, não poderia faltar aquele tchau cheio de energia boa. Até a próxima vez, zele pela sua saúde.
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1: 4:26.
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7: 4h58.
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0: Deus abençoe você e toda a sua família. Que alegria estar aqui com você, começando mais um programa Eu Seguirei. Eu tenho certeza de que Deus vai falar muito ao seu coração através deste programa. Olha, se você pode, eu já quero convidar você a pegar a sua Bíblia, porque hoje nós vamos meditar a palavra de Deus. A palavra de Deus é o nosso alimento, a palavra de Deus que é o nosso sustento. Eu tenho certeza que essa palavra vai mover seu coração. Olha, aqui você vai ouvir a palavra de Deus, aqui você vai poder cantar. São minutos que ficaremos juntos, onde você vai fazer uma experiência com Deus. Lembrando que tudo que você ouvir aqui, depois fica registrado no meu canal do YouTube, Frei Gilson / Som do Monte, no meu Instagram, no meu Facebook, todos com o mesmo nome, Frei Gilson / Som do Monte, para que você possa também compartilhar essa palavra com os seus amigos, tá bom? Então, vamos escutar a palavra de Deus.
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0: Hoje nós vamos meditar a genealogia de Jesus. É bonito saber que Deus entrou na nossa história. Você já parou para pensar que Jesus poderia ter aparecido do nada? Poderia. Jesus poderia ter aparecido do nada. Desci do céu para fazer a sua vontade, ó Pai, e apareceu. Já com uma idade X, ia aparecer. Mas não. Deus quis que seu filho viesse através do ventre de Maria. Deus quis que o seu filho viesse através de uma genealogia, a qual nós vamos ver hoje. E o que que isso mostra? O que que Deus quer nos ensinar? Que esse Deus está entrando na história de vocês. Sim, Deus poderia ter aparecido, Jesus poderia ter aparecido no mundo, mas ele, a genealogia que a gente vai narrar agora é Deus falando para mim e para você, eu quis entrar na história de vocês, na história, na genealogia de vocês. Para quê? Para santificar vocês. Em nome do Pai, do Filho e do Espírito Santo. Amém. Livro da origem de Jesus Cristo, filho de Davi, filho de Abraão. Aliás, antes de começar, nós sabemos, porque aqui está falando livro da origem de Jesus Cristo. Se você abrir João capítulo 1, nós vamos ver qual é a origem de Jesus Cristo. Aliás, nós estamos em Mateus capítulo 1. João já quer falar de uma origem. Aqui é a origem, digamos, humana de Jesus. Mateus, ele vai falar então da origem humana de Jesus. Mas João quer falar da origem divina de Jesus. Olha aqui. No princípio era o Verbo, e o Verbo estava junto de Deus, e o Verbo era Deus. Então, qual é o princípio? No princípio era o Verbo estava junto de Deus, e o Verbo era Deus. E aí só no versículo 14, João 1, 14, vai dizer, e o Verbo se fez carne e habitou entre nós. Então João não relata a genealogia. Agora, Mateus quer mostrar a origem humana de Jesus, Deus entrando na história. Então Mateus capítulo 1, versículo de 1 a 16 e versículo de 18 a 23. Livro da origem de Jesus Cristo, filho de Davi, filho de Abraão. Abraão gerou Isaac, Isaac gerou Jacó, Jacó gerou Judá e seus irmãos, Judá gerou Farés e Zara, cuja mãe era Tamar, Farés gerou Hezrom, Hezrom gerou Arã, Arã gerou Aminadab, Aminadab gerou Naasson, Naasson gerou Salmão, Salmão gerou Boaz, cuja mãe era Raabe, Boaz gerou Obed, cuja mãe era Rute, Obed gerou Jessé, Jessé gerou o rei Davi, Davi gerou Salomão, daquele que tinha sido mulher de Urias. Salomão gerou Roboão, Roboão gerou Abias, Abias gerou Asa, Asa gerou Josafá, Josafá gerou Jorão, Jorão gerou Osias, Osias gerou Joatão, Joatão gerou Acas, Acas gerou Ezequias, Ezequias gerou Manassés, Manassés gerou Amon, Amon gerou Josias, Josias gerou Jeconias e seus irmãos no tempo do exílio na Babilônia. Depois do exílio na Babilônia, Jeconias gerou Salatiel, Salatiel gerou Zorobabel, Zorobabel gerou Abiúde, Abiúde gerou Eliaquim, Eliaquim gerou Azor. Azor gerou Sadoc, Sadoc gerou Aquim, Aquim gerou Eliúde, Eliúde gerou Eleazar, Eleazar gerou Matã. Matã gerou Jacó, Jacó gerou José, o esposo de Maria, da qual nasceu Jesus, que é chamado o Cristo. A origem de Jesus Cristo foi assim: Maria, sua mãe, estava prometida em casamento a José, e antes de viverem juntos, ela ficou grávida pela ação do Espírito Santo. José, seu marido, era justo e, não querendo denunciá-la, resolveu abandonar Maria em segredo. Enquanto José pensava nisso, eis que o anjo do Senhor apareceu-lhe em sonho e lhe disse: José, filho de Davi, não tenhas medo de receber Maria como tua esposa, porque ela concebeu pela ação do Espírito Santo. Ela dará à luz um filho e tu lhe darás o nome de Jesus, pois ele vai salvar o seu povo dos seus pecados. Tudo isso aconteceu para se cumprir o que o Senhor havia dito pelo profeta: eis que a virgem conceberá e dará à luz um filho. Ele será chamado pelo nome de Emanuel, que significa Deus está conosco. Palavra da salvação. Um autor de Severo diz assim, o nome dele é Severo, né? Severo diz assim: é por essa razão, para mostrar a verdadeira humanidade de Cristo, que nesta genealogia o evangelista mencionou até mesmo aqueles que tiveram relações carnais chocantes, impróprias e fora da lei. Interessante, nessa lista tem de tudo, até prostituta tem. Pois Mateus escreve deliberadamente: e Judá gerou Farés e Zara de Tamar, e ainda mais claramente, e Davi gerou Salomão, daquela que foi mulher de Urias. Eram mulheres com quem se uniram por fornicação e adultério. E desse modo, a genealogia revelou que é precisamente nossa natureza pecadora que Cristo veio curar. Gente, que bonito. Se você pega essa lista, tem gente complicada aqui. Então tem prostituta, tem Salomão que se perverteu com tantas mulheres, tem o pecado de Davi e tem tantos pecadores aqui. Mas olha que bonito. De modo que a genealogia revelou que é precisamente nossa natureza pecadora que Cristo veio curar. Ou seja, Mateus começa colocando a genealogia de Jesus, pecadora, para mostrar que ele veio na nossa história para nos curar, para nos santificar. Deus assumiu a nossa história. Deus assumiu a nossa história. Pai, Filho e Espírito Santo. Amém.
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0: Posta essa palavra, eu quero convidar você agora a cantar comigo.
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1: O programa de hoje está bom demais e eu quero lembrar você, se você quiser ouvir mais pregações, mais meditação da palavra, basta você me acompanhar no meu canal do YouTube, Frei Gilson barra Som do Monte, no meu Instagram, no meu Facebook, no meu TikTok e lá você vai encontrar muito mais palavra de Deus para você.
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1: Nós vamos terminar este programa rezando. Eu quero clamar agora por você, quero clamar pela sua família. Senhor Deus, libera agora o teu Espírito Santo sobre cada pessoa que acompanha este programa. Vem Espírito Santo, enche todos os que estão acompanhando este programa agora. Libera, Senhor, para esta pessoa o que ela mais precisa, para o corpo e para a alma. Libera, Senhor, curas e libertações em nome de Jesus para esta pessoa que assiste, que acompanha, que escuta e para toda a sua família. Eu clamo a tua poderosa bênção. Visita agora com bênção de proteção. A bênção que só o Senhor pode dar. Abençoe-vos o Deus Todo-Poderoso, Pai e Filho e Espírito Santo. Amém.
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0: Olá, meu caro ouvinte, estamos juntos mais uma vez, que a graça e a paz de Deus sejam o nosso sustento neste dia e nesta semana. Eu gostaria de falar hoje sobre a importância de ter foco. Se fala muito hoje em dia, sobremaneira no mundo do trabalho, sobre foco. Ter objetivos definidos, não dispersar-se no mundo de tantas possibilidades. Sempre que vemos uma pessoa vencendo, nós poderemos aplaudi-la, porque por trás da vitória há sempre muito esforço. Para a maioria das pessoas, a visão de uma conquista é somente o momento do aplauso. Mas quem entende bem, sabe que uma vitória é uma consequência de um objetivo bem definido, de estratégia, de muito trabalho e também de competência. Quando você tem um objetivo bem definido na vida, coloca a sua energia nele e o resultado dessa dedicação acaba sempre aparecendo. Alguém perguntou a um jardineiro que foi participar de um concurso de rosas, as mais bonitas rosas, sobre qual o segredo para que a rosa ficasse bonita como ficou. O jardineiro respondeu: o segredo é escolher o botão mais bonito e cortar todos os outros, porque a roseira tem uma quantidade limitada de seiva para os botões, ele diz. Se eu deixar todos os botões, nenhum receberá a quantidade necessária de alimento para atingir todo o seu esplendor. Na vida acontece coisa parecida. Como fazer com que a vida tenha o seu esplendor e sua beleza? Ou que o nosso trabalho se destaque? Em nossa carreira profissional pode acontecer o mesmo fenômeno desse jardineiro. Se você coloca a sua energia em várias carreiras ao mesmo tempo, seus esforços acabam se dispersando e no final das contas você não os verá florescer. Por causa dessa dispersão, se vê muitas pessoas transformando sonhos em pesadelos. Jovens que tinham sonhos de carros, de casas luxuosas, acabam andando de ônibus. Aprenderam a sonhar, mas não aprenderam a criar os recursos necessários para criar suas vitórias. Trabalham frustrados porque não sabem o que querem, não têm consistência em suas ações e veem o trabalho como uma obrigação desagradável. Por isso, o nosso talento precisa de foco. Se nós não cuidamos bem, nós perceberemos que o mundo do sucesso muitas vezes cria a ilusão de que é possível ter sucesso sem trabalho. Isso não é verdade. Com essa ilusão, muitas pessoas se frustram e outras acabam fazendo qualquer negócio para ter sucesso. E quando acordam, percebem que foram usadas. Não alcançaram seus objetivos. Por isso, meu caro ouvinte, não existe caminho fácil. Há caminhos objetivos que evitam que você se distraia e se perca durante a caminhada, mas o caminhar é fundamental. Não parar de caminhar. Trabalhemos, nos empenhemos, tenhamos foco e objetivos definidos. Mais mensagens no nosso Facebook, facebook.com/Padre Ezequiel. Um forte abraço, Deus te abençoe, em nome do Pai, do Filho e do Espírito Santo. Amém.
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8: Olá, uma excelente terça-feira para você.
9: Já está no ar a edição do Jornal Rádio Fatos de número 4.885.
8: Hoje é 8 de setembro e faltam 114 dias para terminar o ano de 2026.
10: As manchetes de hoje.
8: Lula participa de 7 de setembro com Fachin, Alcolumbre e Mota. Público pequeno.
9: Janja usa vestido de R$ 2.360 no desfile de 7 de setembro.
8: Sob frio de 14 graus, Flávio Bolsonaro reúne 34.200 pessoas na Avenida Paulista.
9: Demais candidatos à presidência também reúnem apoiadores e fazem protestos contra o governo.
8: Assédio eleitoral. Trabalhador pode denunciar pressão por voto.
9: Pesquisa Quest. Lula e Flávio empatam no segundo turno.
8: Anvisa autoriza a importação de medicamento experimental para Lito Souza.
9: São Paulo registra mais de 58 mil casos de dengue e 42 mortes em 2026.
8: E você ainda confere as informações esportivas desta terça-feira com Tony Silva.
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8: O nosso Jornal Rádio Fatos de hoje, terça-feira, já está no ar. E o 7 de setembro foi marcado por atos oficiais e manifestações políticas em diferentes capitais do país.
9: Em Brasília, o presidente Lula participou do desfile cívico-militar na Esplanada dos Ministérios, ao lado da primeira-dama Janja e de representantes dos três poderes.
8: A cerimônia teve como temas a soberania nacional, o enfrentamento à violência contra as mulheres e a Copa do Mundo Feminina de 2027.
9: Lula e Janja percorreram a esplanada no Rolls-Royce presidencial aberto, enquanto o governo adotou o lema, abre aspas, a força que une o Brasil, fecha aspas.
8: E vale destacar que Janja desfilou usando um vestido branco avaliado em R$ 2.360. A peça escolhida foi o vestido midbordado branco Pietra, da marca brasileira Marie Mercier. O modelo tem mangas 3 quartos, gola, saia midi e bordados em tons de verde.
9: O governo informou ter gastado R$ 5.740.000 com a organização do evento. O valor foi 33,2% superior ao de 2025. Por causa do período eleitoral, a cerimônia teve formato mais contido para evitar questionamentos sobre possível uso político da estrutura pública.
8: A presença de público na esplanada dos ministérios em Brasília durante as comemorações do 7 de setembro foi pequena e ficou aquém do esperado. Apesar da programação especial para marcar o Dia da Independência do Brasil, o movimento foi inferior ao registrado em anos anteriores.
9: A esplanada recebeu um número reduzido de espectadores ao longo das festividades. As atividades previstas foram realizadas normalmente e não houve registro de grandes aglomerações no local.
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8: Em São Paulo, o candidato à presidência Flávio Bolsonaro do PL liderou uma manifestação na Avenida Paulista.
9: A manifestação convocada pelo senador reuniu uma multidão de apoiadores. O número de pessoas ainda não pôde ser estimado, mas acredita-se que ultrapasse a presença de 40 mil pessoas.
8: O ato adotou como principais palavras de ordem as frases "Fora Lula", "Fora Moraes" e "É agora ou nunca".
9: Durante o discurso, Flávio afirmou que pretende acabar com o que chamou de, abre aspas, consórcio Lula Moraes, fecha aspas. Segundo o candidato, o governo federal e o ministro Alexandre de Moraes atuariam politicamente em conjunto, acusação que não foi comprovada.
8: Flávio também declarou que ele e seus aliados poderiam ser atingidos por uma suposta terceira facada. O candidato utilizou a expressão como metáfora para uma manobra contra sua campanha, mas não explicou exatamente a que ação se referia.
9: O discurso concentrou críticas em Lula, Moraes e no presidente do Senado, Davi Alcolumbre. Flávio voltou a defender o afastamento do ministro do Supremo e buscou transformar a crise envolvendo Moraes e o banqueiro Daniel Vorcaro em uma das principais pautas de sua campanha.
8: No mesmo ato, o deputado federal Nicolas Ferreira defendeu a prisão de Alexandre de Moraes e pressionou Davi Alcolumbre a analisar um pedido de impeachment contra o ministro. O parlamentar também anunciou que pretende realizar uma manifestação no Amapá, estado natal do presidente do Senado.
9: Nicolas ainda chamou o procurador-geral da República, Paulo Gonet, de, abre aspas, frouxo, fecha aspas. O deputado criticou a atuação da Procuradoria-Geral da República diante das mensagens encontradas pela Polícia Federal entre Moraes e Daniel Vorcaro e cobrou providências contra o ministro.
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8: Ainda na Avenida Paulista, Romeu Zema, candidato à presidência pelo Novo, participou de uma manifestação realizada antes do ato de Flávio. A estrutura montada pelo partido apresentou uma faixa gigante com uma montagem de Alexandre de Moraes atrás das grades.
9: Na imagem, o ministro apareceu usando toga e uniforme de presidiário. A faixa trazia a frase, abre aspas, chega de intocáveis, fecha aspas, nome de uma série divulgada pela campanha de Zema para criticar autoridades que, segundo o candidato, agiriam acima das leis e da Constituição.
8: Zema também comentou a possibilidade de o plenário do Supremo analisar as mensagens entre Moraes e Vorcaro. O candidato afirmou esperar que a consciência da ministra Carmen Lúcia fale mais alto do que o que chamou de espírito corporativista da corte.
9: O candidato declarou que pretende procurar Carmen Lúcia e disse acreditar que ela possa adotar uma posição diferente da atribuída aos ministros Flávio Dino, Dias Toffoli e Gilmar Mendes, citados por ele como integrantes da turminha de Moraes.
8: No Rio de Janeiro, Augusto Cury, candidato à presidência pelo Avante, participou de uma caminhada pela orla de Copacabana.
9: Mesmo com chuva, ele discursou em um mini trio elétrico e apresentou sua candidatura como alternativa à polarização entre Lula e Flávio Bolsonaro.
8: Cury afirmou que o Brasil vive uma guerra de egos e defendeu a união nacional, diálogo e respeito aos eleitores de direita e de esquerda.
9: O candidato também propôs mudanças no Bolsa Família para incentivar a entrada dos beneficiários no mercado de trabalho, sem a perda imediata do auxílio.
8: Ao comentar a crise no Supremo, Cury disse que a corte precisa diminuir seu ímpeto e manter o equilíbrio entre os poderes. Ele defendeu a apuração das suspeitas envolvendo ministros e afirmou que ninguém deve ser protegido de uma investigação.
9: Cury manifestou apoio à atuação independente de André Mendonça, cobrou rapidez do presidente do STF, Edson Fachin, e defendeu mandatos de 8 anos para os ministros do Supremo, em substituição ao modelo atual.
8: Em São Paulo, Renan Santos, candidato do Missão, realizou uma manifestação no Obelisco do Ibirapuera. O ato ocorreu separadamente das mobilizações promovidas por Romeu Zema e Flávio Bolsonaro.
9: Renan lançou o chamado, abre aspas, Manifesto pelo Futuro da Nação, fecha aspas, no qual defendeu a saída dos ministros Alexandre de Moraes e Dias Toffoli do Supremo, de Andrei Rodrigues da Direção-Geral da Polícia Federal e de Paulo Gonet do Comando da Procuradoria-Geral da República.
8: O documento também cobrou a continuidade das investigações do caso Banco Master, sob a relatoria de André Mendonça. Renan acusou setores políticos de tentarem impedir o avanço das apurações e afirmou existir uma falsa polarização entre Lula e o bolsonarismo.
9: Durante o discurso, Renan também criticou Augusto Cury e afirmou que não reduziria o tom de sua campanha. O deputado Kim Kataguiri participou da manifestação e desafiou os outros candidatos à presidência a apoiarem o documento.
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8: Em Goiânia, Ronaldo Caiado, candidato à presidência pelo PSD, participou das comemorações do 7 de setembro e contestou o discurso de soberania adotado pelo governo federal. Caiado afirmou que Lula não teria autoridade moral para tratar do assunto.
9: Segundo o candidato, o governo permitiu o crescimento de organizações criminosas como o Primeiro Comando da Capital e o Comando Vermelho. Caiado declarou que as facções passaram a exercer poder em diferentes regiões e acusa Lula de ter entregado o país ao crime organizado.
8: O governador de Goiás utilizou o evento para defender o endurecimento das penas e apresentar a política de segurança pública de seu estado como modelo para o Brasil. As declarações fizeram parte da estratégia de Caiado para colocar o combate ao crime ao centro de sua campanha presidencial.
9: Já o governador de São Paulo, Tarcísio de Freitas, não participou do desfile cívico-militar realizado na capital paulista. Ele foi representado pelo vice-governador Felício Ramute e não apresentou publicamente uma justificativa para a ausência.
8: Tarcísio participou durante a manhã de uma reunião com jovens obreiros na Igreja Mundial do Poder de Deus, no bairro do Brás. Ele esteve acompanhado de Flávio Bolsonaro em um culto organizado pelo apóstolo Valdemiro Santiago.
9: Durante a celebração, Valdemiro exibiu uma mensagem em vídeo do ministro André Mendonça e desejou bênçãos ao integrante do Supremo.
8: À tarde, Tarcísio seguiu para as manifestações convocadas por Flávio na Avenida Paulista, ao lado de lideranças do PL e de integrantes do bolsonarismo. Assédio eleitoral. Trabalhador pode denunciar pressão por voto.
9: Identidade do denunciante é mantida em sigilo.
0: O direito fundamental à liberdade de voto e à manifestação política no ambiente de trabalho ganha atenção redobrada no pleito de 2026. Dados recentes de uma pesquisa divulgada pela Justiça do Trabalho revelam que 662 processos de assédio eleitoral foram ajuizados no país entre maio de 2023 e dezembro de 2025. A maioria é movida por trabalhadores individuais em busca de reparação por danos já consumados. Mas afinal, o que é assédio eleitoral? O analista judiciário do Tribunal Regional Eleitoral da Bahia, Jaime Barreiros, esclarece essa dúvida.
11: A legislação prevê que ameaças a um cidadão em troca de voto ou alguma vantagem que possa ser oferecida também ao cidadão caracteriza crime de corrupção eleitoral, caracteriza a chamada captação ilícita de sufrágio. E aí, justamente, quando um empregador em uma empresa constrange um empregado ou um grupo de empregados para votar ou deixar de votar em algum candidato, caracteriza essa corrupção eleitoral, essa captação de sufrágio e o abuso de poder. Então a gente chama isso tudo de assédio eleitoral.
0: Para coibir condutas abusivas antes e durante o período de votação, a Justiça do Trabalho estruturou um plantão especial focado no atendimento de medidas urgentes durante as eleições de 2026.
11: O cidadão pode entrar em contato com a Justiça Eleitoral, como também com o Ministério Público Eleitoral, o Ministério Público do Trabalho, a Justiça do Trabalho também. Todos somos parceiros nesse processo, né, de garantia do voto livre.
0: O plantão especial segue até o fim do segundo turno em outubro. O trabalhador denunciante tem a garantia do sigilo da identidade preservada.
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8: São Paulo registra mais de 58 mil casos de dengue e 42 mortes em 2026.
12: São Paulo já confirmou 58.683 casos de dengue em 2026. Dados da Secretaria da Saúde do Estado apontam 1.180 notificações da doença com sinais de alarme, 101 na forma grave e 42 mortes até o momento. Outros 30 óbitos seguem em investigação. Taubaté é o município com maior letalidade decorrente da doença infecciosa, transmitida pela fêmea do mosquito Aedes aegypti. De acordo com as autoridades de saúde, o quadro com sinais de alarme inclui vômito, dor abdominal, sangramento de mucosas e outros sintomas, enquanto de dengue grave é configurado quando há choque ou desconforto respiratório, sangramento severo ou comprometimento de órgãos. Questionada sobre as medidas de controle da arbovirose no estado, a secretaria disse manter acompanhamento ininterrupto e atenção especial no intervalo de outubro a maio, quando há mais transmissões. Em nota, a pasta destacou o lançamento no mês passado do Plano Estadual de Preparação e Resposta em Saúde para o fenômeno El Niño, que adapta ações inclusive diante do provável aumento no número de casos de dengue. No pacote de providências estão a identificação de regiões prioritárias, o fortalecimento das salas de atendimento e o apoio aos municípios na organização da vigilância e da rede de cuidados com a população. A lista inclui ainda checagem constante dos estoques de medicamentos e insumos, ao mesmo tempo em que os municípios são provocados a atualizar seus planos locais de contingência. Com informações da Agência Brasil, da Rádio Nacional no Rio de Janeiro, Solimar Luz.
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9: Esposa de PM é encontrada morta com tiro na cabeça e arma do marido sob o corpo.
8: Pesquisa Quaest mostra Lula e Flávio Bolsonaro empatados no segundo turno.
9: Essas e outras notícias depois do intervalo.
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15: 5h56.
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7: A Justiça Eleitoral de Minas Gerais determinou que o portal ICL Notícias retirasse do ar uma reportagem e 5 publicações sobre um áudio envolvendo o deputado Nicolas Ferreira e o ex-banqueiro Daniel Vorcaro.
8: A decisão liminar considerou incorreta a afirmação de que Nicolas teria chamado Vorcaro de, abre aspas, lindão, fecha aspas. Segundo o juiz Jair Francisco dos Santos, o parlamentar utilizou o apelido, abre aspas, Dani, fecha aspas, durante a conversa.
7: O magistrado, porém, manteve outros conteúdos sobre o áudio, incluindo a informação de que Nicolas pediu ajuda a Vorcaro para resolver uma pendência relacionada a um ativo minerário de um ex-assessor.
8: Nicolas negou ter recebido dinheiro ou mantido contratos com Vorcaro. Já o ICL classificou a decisão como censura e afirmou que uma eventual divergência na transcrição poderia ser resolvida apenas com uma correção. A decisão ainda era provisória.
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7: Uma nova pesquisa Quaest, divulgada no 7 de setembro, mostrou o presidente Lula na liderança da disputa presidencial a menos de um mês do primeiro turno, marcado para 4 de outubro.
8: No cenário estimulado em que os nomes dos candidatos foram apresentados aos entrevistados, Lula registrou 36% das intenções de voto. Flávio Bolsonaro apareceu em segundo lugar, com 29%, uma diferença de 7 pontos percentuais.
7: Augusto Cury ficou na terceira colocação com 8%. Renan Santos e Ronaldo Caiado registraram 3% cada, enquanto Romeu Zema apareceu com 2% e Pablo Marçal, que aguardava uma decisão da Justiça sobre sua candidatura, teve 1%.
8: Clariana Barão, Edmilson Costa, Hertz Dias, Rui Costa Pimenta, Samara Martins e Wilson Grazi não pontuaram nesse cenário. Os votos brancos, nulos ou em nenhum candidato somaram 8%, enquanto os indecisos representaram 9%.
7: Em comparação com a pesquisa divulgada em 2 de setembro, Lula oscilou de 37% para 36%, enquanto Flávio permaneceu com 29%.
8: Augusto Cury passou de 10% para 8%, variação dentro da margem de erro.
7: Agora, a soma dos demais candidatos chegou a 46%, acima dos 36% registrados por Lula. O resultado indicou que, naquele momento, não havia possibilidade de definição da eleição já no primeiro turno.
8: A Quest também simulou um eventual segundo turno entre os dois líderes. Lula e Flávio Bolsonaro apareceram numericamente empatados, com 41% das intenções de voto para cada um.
7: O levantamento foi encomendado pela TV Globo e pelo jornal O Globo. Foram entrevistados presencialmente 2.004 eleitores com 16 anos ou mais, entre os dias 3 e 6 de setembro.
8: A margem de erro foi de 2 pontos percentuais para mais ou para menos, com um nível de confiança de 95%.
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7: Uma pesquisa do Instituto França mostrou que a governadora do Distrito Federal, Celina Leão, liderava todos os cenários de segundo turno. Contra José Roberto Arruda, ela aparecia com 38,37%, enquanto o adversário tinha 30,23%.
8: Em uma disputa contra Leandro Graz, Celina ampliava a vantagem. Registrava 48,06% das intenções de voto, ante 20,93% do candidato petista.
7: No primeiro turno, Celina também liderava com 34,5%. Arruda aparecia com 20,93%, seguido por Leonardo Graz, com 12,02%.
8: A pesquisa ouviu 1.141 eleitores entre 27 de agosto e 1º de setembro. A margem de erro era de 2,9 pontos percentuais e o nível de confiança de 95%.
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7: Uma adolescente conseguiu escapar de um possível sequestro depois de pular de um carro em movimento na zona norte do Rio de Janeiro. O caso ocorreu na noite de sexta-feira, dia 4, quando a jovem saía da escola.
8: Imagens de câmera de segurança mostraram a adolescente sendo puxada para dentro de um veículo com vidros escuros. Momentos depois, ela abriu a porta, saltou do automóvel em movimento e correu para pedir ajuda.
7: A jovem bateu a cabeça no asfalto e sofreu ferimentos no joelho durante a fuga. Apesar do susto, ela conseguiu chegar a um local seguro e recebeu atendimento.
8: A Polícia Civil analisou as imagens e realizou diligências para identificar o motorista e esclarecer a motivação do crime. A investigação também considerou a hipótese de tentativa de violência sexual.
7: A médica Gazi Paola de Souza Mazia, de 37 anos, foi encontrada morta a facadas dentro do apartamento onde morava em Maringá, no norte do Paraná. O marido dela, João Vitor Domingues Romeiro, de 25 anos, foi apontado como suspeito do crime.
8: Segundo a investigação, o homem deixou o filho do casal, um bebê de 8 meses, sozinho no imóvel após o assassinato. A criança foi encontrada por um familiar e ficou sob os cuidados da família da vítima.
7: O suspeito foi localizado horas depois na casa da mãe, em Mandaguari, com ferimentos que poderiam ter sido provocados por faca. Ele recebeu atendimento hospitalar sob escolta e foi preso em flagrante.
8: João Vitor trabalhava como assessor jurídico da Prefeitura de Marialva e foi exonerado depois do crime. Gazi atuava em uma unidade de saúde de Sarandi, onde era conhecida pelo trabalho prestado à população. O caso foi investigado como feminicídio.
7: A Polícia Civil investigou a morte de Larissa Cruz Morata, de 29 anos, encontrada com um tiro na cabeça dentro do banheiro de sua casa em Embu das Artes, na Grande São Paulo. A arma do marido, que é policial militar, estava sob o corpo.
8: O PM Vinícius Costa Silva afirmou que conversou com a Larissa sobre o fim do relacionamento. Foi dormir e acordou ao ouvir um disparo. Ele prestou depoimento e foi liberado.
7: A família contestou a versão de suicídio e levantou a suspeita de feminicídio. Segundo os parentes, Larissa planejava deixar a residência com o filho pequeno e havia discutido com o marido antes da morte.
8: O caso foi registrado oficialmente como morte suspeita. Foram solicitados exames nas mãos de Larissa e do marido, além da perícia balística na arma e da análise dos demais vestígios encontrados no imóvel.
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7: IBGE disponibiliza série de mapas Mundi com Brasil no centro.
8: Material pode ser acessado no site da loja do Instituto.
9: O IBGE disponibiliza nesta segunda-feira, dia da Independência, o acesso à série inédita de mapas Mundi. O material pode ser acessado por meio do site da loja do Instituto no endereço loja.ibge.gov.br. A série de mapas do IBGE teve início em 2024 e o mais recente deles coloca o Brasil no centro do mundo, rompendo com a tradicional representação centrada no continente europeu. A versão de 2026 foi aprovada globalmente na última sexta-feira na Assembleia Geral da ONU. Na votação, 164 países aprovaram a mudança e o uso da EcoEarth, que é uma projeção cartográfica semelhante à adotada pelo IBGE. Os Estados Unidos votaram contra e 6 países se abstiveram. O modelo chamado Terra Igual, também adotado pela União Africana, corrige perspectivas que fazem continentes parecerem menores, procura preservar melhor as proporções entre os continentes e dar uma representação mais próxima das áreas reais das diferentes regiões do planeta. De acordo com o IBGE, ao adotar o novo modelo, centralizar o Brasil e experimentar a inversão da orientação convencional norte-sul, o Instituto passou a explicitar que toda representação cartográfica resulta de escolhas técnicas e convencionais.
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7: Anvisa autoriza a importação de medicamento experimental para Lito Souza.
10: A Anvisa autorizou a importação e o uso de um medicamento experimental para o tratamento do piloto e youtuber Lito Souza. O influenciador foi diagnosticado com a doença de Creutzfeldt-Jakob, uma enfermidade cerebral rara, grave e sem cura. Pelas redes sociais, a esposa de Lito, Mila Zeidel, afirmou que o medicamento pode chegar ao Brasil em até 9 dias. Segundo ela, o impossível está virando realidade. A família está pronta para receber o tratamento. Mila destacou que o casal conseguiu a liberação da medicação sem regalias ou uso de dinheiro público.
11: Conseguimos, por meios próprios, o contato de uma outra farmacêutica e porque o caso do Lito é muito interessante, eles liberaram o uso compassivo e aí eu fui atrás de todo o processo, que é liberação no FDA, liberação no Ministério da Saúde, liberação no Anvisa, tudo dentro da lei, um processo regular, um processo completamente existente de acesso para todo mundo. Tem um monte de documento lá. O que foi feito foi que a Anvisa autorizou o uso, porque foi provado por A mais B que fazia sentido.
10: Mila também falou sobre a importância de mostrar o caminho para que outras famílias possam participar de novos estudos e importar medicamentos para doenças raras.
11: Existe uma regra e um processo para isso, para que outras pessoas tenham informação e possam também requerer, porque isso não é uma regra ali, é nossa. É um direito de qualquer pessoa que está na mesma situação que a gente. Só que a dificuldade é que essas informações não são claras. Eu tive que correr muito atrás para conseguir isso. Mas muito, gente. Foram dias e dias e dias e dias sem dormir, correndo atrás disso, só pensando nisso 24 horas por dia.
10: Lito Souza, de 59 anos, está em casa, onde recebe cuidados paliativos, acompanhado por uma equipe de saúde 24 horas por dia. O influenciador deixou o hospital israelita Albert Einstein em São Paulo na última semana.
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8: Petrobras amplia campanha exploratória na bacia da Foz do Amazonas.
7: Extrema direita da Alemanha tenta apoio para montar governo.
8: Preço da gasolina bate recorde nos Estados Unidos e preocupa republicanos.
7: E você ainda confere as informações do esporte com Tony Silva.
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7: O ator e diretor Rony Fachini morreu neste domingo, dia 6, aos 73 anos, em São Paulo. Conhecido por interpretar Luiz Silva, o pai da família, no programa Rá-Tim-Bum, ele construiu uma trajetória marcada por trabalhos na televisão, no teatro e também no cinema.
8: A morte foi anunciada pelo perfil do prêmio Bibi Ferreira e confirmada pelo ator Newton Bicudo, que prestou uma homenagem ao artista. A família não informou a causa da morte nem divulgou detalhes sobre o velório e a despedida.
7: Na televisão, Rony Fachin participou de produções como As Pupilas do Senhor Reitor, Roda Viva, Bang Bang e Caras e Bocas. No cinema, atuou em filmes como Não Quero Falar Sobre Isso Agora, e Eliana e o Segredo dos Golfinhos.
8: Além da atuação, Fachini também trabalhou como diretor teatral. Amigos destacaram seu talento, sua generosidade e o seu humor.
7: O artista deixa uma importante contribuição para a cultura e a dramaturgia brasileira.
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8: Preço da gasolina bate recorde nos Estados Unidos e preocupa republicanos.
15: Os preços da gasolina nos Estados Unidos chegaram a preços recordes, ultrapassando os 4 dólares por galão. Esse aumento, em meio à guerra contra o Irã, causa preocupações nos republicanos de olho nas eleições de meio de mandato. Essa segunda-feira também é feriado nos Estados Unidos, Dia do Trabalho, uma data que normalmente as pessoas viajam, por ser uma das últimas oportunidades de aproveitar o fim do verão no Hemisfério Norte. Entretanto, há o problema do preço médio da gasolina, que está em aproximadamente 4,3 dólares por galão. O galão é uma medida norte-americana equivalente a pouco menos de 4 litros. O recorde anterior de preços para esta data não era ultrapassado desde 2012. Ao longo da última semana, o preço nacional da gasolina ficou quase 1 dólar mais caro em relação ao ano passado. Segundo a agência Reuters, esse valor tem grande influência na percepção do eleitor norte-americano sobre a economia em geral. Isso se torna uma preocupação para o presidente Donald Trump e o Partido Republicano a menos de 2 meses para as eleições legislativas de meio de mandato. Nas últimas semanas, o presidente norte-americano criticou as refinarias e os varejistas pelos aumentos. No último dia 14, ele também afirmou que os norte-americanos deveriam estar dispostos a pagar um pouquinho mais pela gasolina para garantir que o Irã não conseguisse obter uma arma nuclear. Os preços nos postos subiram junto com os preços do petróleo bruto, que voltaram a ultrapassar 90 dólares por barril após novas ações militares entre Estados Unidos e Irã. Ainda de acordo com a Reuters, os preços do diesel e do óleo para o aquecimento também aumentaram em parte por causa de ataques ucranianos contra refinarias russas. Da Rádio Nacional em São Luís, Gabriel Correa.
8: Um avião cargueiro da Amazon sofreu um grave acidente durante o pouso no aeroporto internacional de Miami, nos Estados Unidos.
7: 5 pessoas morreram, 5 ficaram feridas e outras 3 estão em estado grave.
8: A aeronave saiu da pista e atingiu vários veículos. Mais de 60 unidades de socorro e cerca de 200 profissionais participaram da operação, que também precisou conter um vazamento de combustível.
7: O Boeing 767-300, fabricado em 1994 e convertido em cargueiro, estava a mais de 200 km por hora no momento da colisão.
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8: Extrema-direita da Alemanha tenta apoio para montar governo.
15: Após vencer a eleição regional, o Partido Alternativa para a Alemanha de extrema-direita pediu apoio nesta segunda-feira para o Bloco Conservador na tentativa de governar pela primeira vez um estado. O partido ficou na frente na votação desse final de semana e a extrema-direita pode assumir o poder pela primeira vez desde o final da Segunda Guerra Mundial. No sistema parlamentarista alemão, é necessário garantir a maioria das cadeiras no legislativo. Como o partido não alcançou maioria absoluta na Saxônia-Anhalt, um dos estados mais pobres da antiga parte comunista, agora as lideranças, tentam atrair os conservadores para viabilizar o governo. O partido anti-imigração e favorável à Rússia conquistou cerca de 44% dos votos, mais que o dobro da última eleição estadual em 2021. Entre as propostas vencedoras estão a deportação de imigrantes, o fim do apoio à Ucrânia e o abandono da moeda euro. O programa do partido inclui planos para orientar escolas e instituições culturais em direção ao que considera valores mais tradicionais. O partido quer que os filhos de refugiados sejam ensinados em turmas separadas. O Alternativa para a Alemanha também pediu que as bandeiras arco-íris sejam proibidas nas escolas e que a bandeira nacional seja hasteada todos os dias. Outras propostas incluem patrulhas de cidadãos e a suspensão de novos parques eólicos. Historicamente, os principais partidos alemães têm evitado colaborar com o partido de extrema direita. A vitória política do Alternativa para a Alemanha também trouxe preocupações na França e na Polônia. Os serviços de inteligência alemão classificam o partido como extremista. Ainda segundo a agência Reuters, o Alternativa para a Alemanha rejeita essas acusações e as considera alarmismo. O partido de extrema direita é considerado hoje um dos mais populares do país, com 28% das intenções de voto, segundo pesquisa do Instituto para Novas Respostas Sociais. Da Rádio Nacional em São Luís, Gabriel Correa.
7: Esporte. Bom, agora nós vamos chamar o Tony Silva, como sempre, com as informações esportivas. Vai lá, Tony, bom dia com você.
16: Estou chegando nesta terça-feira, dia 8 de setembro, meu querido Douglas, para começar destacando o complemento da 26ª rodada do Campeonato Brasileiro da Série A. Partida realizada no estádio Manuel Barradas ontem e o Vitória se recuperou perante a sua torcida, gol assinalado pelo atacante René aos 18 minutos do segundo tempo, derrotando o Grêmio pelo placar de 1-0. Com este resultado, o Vitória termina a rodada dando a respirada, escapando um pouco da zona de rebaixamento. Agora é o 11º com 32 pontos. Já a situação do Grêmio, complicada. 28 pontos, 15º colocado, somente 3 pontos à frente do Vasco da Gama, que é o primeiro a abrir a zona de rebaixamento. O meio de semana será de Sul-Americana e também de Libertadores da América, mas a 27ª rodada do Brasileiro da Série A já vai começar nesta sexta-feira, dia 11. Às 9 da noite, no Couto Pereira, tem o clássico Atletiba, Coritiba e Atlético Paranaense. E este meio de semana será de disputas dos jogos de ida nas quartas de final, tanto na Libertadores da América como na Sul-Americana. Na Libertadores, por exemplo, hoje às 7 da noite no Maracanã, tem o jogo de ida entre Fluminense e Platense. A partida desse decisiva volta será na próxima terça, dia 15, também às 7 da noite, lá no estádio Ciudad Vicente López, na Argentina. Amanhã, quarta-feira, 7 da noite, jogos de ida no Beck Park, Palmeiras e LDU, e às 9:30 da noite, no Jorge Luiz Itch, Estudiantes, La Plata e Corinthians. O jogo do Flamengo será amanhã às 9:30 da noite, partida de ida contra o Independiente Del Valle no Olímpico Atahualpa. O jogo decisivo será na próxima quinta-feira, também às 9:30 da noite, no Maracanã. Já pela Copa Sul-Americana, também partidas de ida nas quartas de final, serão duas equipes brasileiras em campo hoje. Às 7 da noite, no estádio El Campín, União Santa Fé e Vasco da Gama, o jogo de volta na próxima terça, também às 7 da noite, em São Januário. E às 9:30 da noite, no La Bombonera, e é jogão de ida, Boca Juniors e São Paulo. A partida de volta será na próxima terça, dia 15, 9:30 da noite, no Morumbis. Amanhã, quarta-feira, 7 da noite, jogo de ida, duelo de brasileiros na Vila Belmiro, Santos e Atlético Mineiro. Amanhã eu trago todos os resultados e outras informações para você aqui no Rádio Fatos.
7: Bem, termina aqui a edição do Jornal Rádio Fatos desta terça-feira.
8: A todos uma excelente terça-feira e até amanhã.
7: Valeu, pessoal, pela companhia, pela audiência. Uma ótima terça-feira para todo mundo e até amanhã, hein? No mesmo horário. Até lá. Tchau, tchau.
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Amar é estar presente em todos os momentos, principalmente quando as pessoas precisam do nosso cuidado. Amar de verdade é estar presente e cuidar de quem você ama, tal qual o modo como você cuida de você. Olá, querido ouvinte da 105 FM, a Boa de Mossoró. Eu sou Helenildo José, está entrando no ar mais um programa da Unicatólica do RN na FM 105, a Boa de Mossoró. É com muita alegria e satisfação que a gente acolhe você e que você também nos recebe em sua casa, você nos dando a carona amiga até o seu trabalho, ou então preparando aí o café da manhã, o almoço para a garotada e para toda a sua família. Muito obrigado pela preferência. E hoje é com muita alegria, muito carinho,

0: dos nossos estudantes. Hoje a professora Amanda vai falar sobre o pré-natal psicológico. Olha aí que maravilha, após termos saído do agosto lilás, né, que todo mundo ficou antenado aí com relação à prevenção contra feminicídio, contra todo tipo de violência contra a mulher. A gente traz aqui mais uma grande proposta para que as mulheres se sintam bem amparadas e tenham sempre uma rede de apoio, não é isso, professora?
1: É isso mesmo, Elenildo.
0: A gente vai para um breve intervalo comercial. Vamos tomar aqui um cafezinho de Lenilma Pontes. Na sequência, conversando com a professora Amanda Claudino. Até já!
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0: Estamos de volta em nossa manhã de terça-feira, nessa faixa educativa da Boa de Mossoró. A gente conversa com a professora Amanda Claudino, a nossa psicopedagoga e docente do curso de psicologia na Unicatólica do Rio Grande do Norte. Professora, já se sentindo-se bem-vinda aqui mais uma vez nos estúdios da Boa de Mossoró. Hoje a gente vai falar sobre um grande projeto, né, mas um grande trabalho, um belíssimo trabalho da Unicatólica do Rio Grande do Norte, pensado e voltado para os nossos alunos, esse de uma maneira muito especial para as mulheres, para as gestantes, é o pré-natal psicológico. Então, professor, explica pra gente como surgiu, né, qual foi o ponto de partida, quem pensou, né, como foi idealizado esse projeto, né, esse trabalho.
1: Esse projeto, eu tenho muito carinho por ele, porque ele surgiu do interesse de estudantes de lá da Unicatólica, né, nossos queridos egressos, né, Daniara e Jonas. Eles foram para um congresso em 2022, fizeram um curso de pré-natal psicológico no Congresso Nacional de Psicologia e voltaram encantados, querendo colocar, né, essa ideia em prática lá na Católica, que foi muito bem acolhida pela nossa coordenadora. E aí ela disse, vamos montar, né? E pediu para eles convidarem um professor para ser a referência do projeto. E aí eu tive a felicidade de ser convidada, né? Eu fico muito feliz quando os alunos me procuram para ajudar eles com esses projetos, porque a gente vê a maturidade deles, né, o interesse deles com relação à psicologia. E aí, em 2023, já no início do ano, tivemos a primeira edição do pré-natal psicológico, antes mesmo da legislação que saiu em dezembro de 2023, criando a obrigatoriedade de ter o tratamento de saúde mental no pré-natal das mulheres, né? Então, os meninos tiveram essa ideia antes mesmo de ser obrigatório, né? Fomos pioneiros em Mossoró, inclusive, né? Graças ao interesse, né, e à dedicação dos nossos alunos.
0: Professora, antes de entrarmos de fato no tema, né, explicando o que é o pré-natal psicológico, então fala pra gente, né, para os nossos ouvintes, principalmente as mamães de primeira viagem, a importância de fazer pré-natal.
1: O pré-natal, em geral, ele vai ajudar as mães a entenderem como está, né, a sua própria saúde, a saúde do bebê, né, o pré-natal que é feito dentro, né, das consultas com seu obstetra, com equipe de enfermagem, para quem faz acompanhamento na UBS. E o pré-natal psicológico vai tratar também da saúde mental da mulher, porque é um momento de muita fragilidade, é um momento que a mulher está muito vulnerável, passa por muitos problemas. E aí a gente tem vivido numa sociedade que está cada vez mais individualista. As pessoas têm acesso a muita informação pelas redes sociais, mas elas trocam pouca informação sobre alguns dos seus problemas, enfim, né, no dia a dia. E aí as pessoas têm muito medo, né, de falar sobre o que estão passando, sobre suas vulnerabilidades. E no grupo do pré-natal psicológico, a gente tem essa oportunidade das mulheres fazerem essas trocas, falarem sobre suas dificuldades, falarem sobre seus medos, né? E aí elas acabam descobrindo que é normal ter medo, né? Que é normal ficar se sentindo mal, porque, enfim, né, muda tudo no corpo, né? Fisiologicamente não tem como a pessoa estar bem, né? Gera muitos incômodos, né? Tem muita pressão, tem muita cobrança. E no grupo a gente vai falar, né, tanto sobre esse aspecto emocional como também sobre a construção da rede de apoio. Porque desde sempre, né, a humanidade vive em grupos e a gente sempre teve um apoio um do outro. Mas como a gente tem vivido cada

0: Cada vez mais isolado nessas últimas décadas, as pessoas parecem que estão desaprendendo a viver em grupo. E aí, dentro do pré-natal psicológico, a gente também trabalha, né, o fortalecimento da rede de apoio, que é trazendo avô, avó, né, o pai também, né, o genitor também pode e deve acompanhar o pré-natal psicológico, irmãos, caso essa gestante já tenha outros filhos, né, amigos também, padrinho, madrinha, né, todo mundo que tem amor, né, e que possa acompanhar esse momento, a gente vai trazendo junto para as pessoas voltarem esse sentimento de comunidade e para ir se fortalecendo, né? Porque às vezes sozinho a gente não consegue fazer muita coisa, mas quando a gente tem o apoio de outras pessoas, a gente passa pelas situações difíceis, né? Mas com um pouco mais de suavidade, né? Não anula os problemas, mas facilita bastante a vida delas.
1: Professora, recentemente o nosso curso de nutrição realizou um trabalho muito bonito, né, voltado para a área da alimentação de gestantes. E agora a Unicatólica vem, né, com o pré-natal psicológico, trazendo mais informações, orientações e dando ênfase nessa rede de apoio que a senhora acabou de falar. Agora conta para nós, professora, como é que o projeto atua, né? O que é realizado dentro do projeto?
0: Pronto. A gente tem alguns momentos informativos, né, falando sobre legislação, também os direitos da mãe, mas também falar sobre a amamentação, sobre as dificuldades dessas mulheres. Temos momentos para falar também, principalmente, sobre a rede de apoio. Então, a gente vai trazendo vários momentos, né, que são direcionados para que essa mulher fique mais segura durante a gestação e do pós-parto. A gente também trabalha o plano de parto dessa gestante para ela pensar como é que vai ser esse parto, para ela se programar direitinho, fazer o planejamento. Obviamente, né, aspectos de saúde mental, falar sobre depressão pós-parto, baby blues, ansiedade, né, todos esses aspectos que acabam surgindo e quietando as mulheres, né, que muitas vezes elas acabam achando que pode ser falta de fé, né, e a gente sabe que não tem nada a ver com fé, né, a gente sabe que é oscilação hormonal mesmo, né, a gente tem um corpo e esse corpo, enfim, né, passa por mudanças que vai afetar também a nossa cabeça, né, tá tudo interligado, então não tem como uma coisa não afetar a outra, né?
1: Exatamente. E principalmente as mães que vão ter o primeiro filho, né? Acabam passando por todo esse tipo de situação.
0: Isso. Em geral, nosso público é de mães de primeira viagem, né? Porque são as mulheres que não têm nenhuma experiência anterior e querem se preparar, mas tivemos a felicidade de ter mães de segunda, terceira viagem, né? Ano passado a gente teve um momento lindo, assim, que eu fiquei muito emocionada. Tinha uma mãe, né, que estava gestando do seu segundo filho, e a sua primeira filha, que já era uma mulher de mais de 20 anos, estava lá com seu primeiro filho. Também foi uma coisa linda, né? Mãe e filha lá sendo acompanhado pelo pré-natal foi uma coisa maravilhosa. A gente ficou muito feliz com isso.
1: É isso aí, professora. Muito bom a gente saber, a gente ter todas essas informações. Mas agora a gente vai para o intervalinho comercial. Daqui a pouquinho a gente volta trazendo mais informações sobre o pré-natal psicológico. Até já!
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1: Estamos de volta conversando com a professora Amanda Claudino sobre o nosso projeto pré-natal psicológico. E aí, professora, recordei também que além do curso de nutrição, que eu havia mencionado no bloco passado, o nosso curso de fisioterapia também ofereceu um grande trabalho para as mamães, né, para as mulheres que precisam de toda essa rede de apoio. Quem foi? O projeto Amigas da Pelve, não é? E se a senhora quiser também recordar um pouquinho de como funcionou, fique à vontade para a gente começar a voltar a falar sobre o pré-natal psicológico.
0: Isso, o Amigas da Pelve é um projeto da fisioterapia, né, encabeçado pela professora Juliana Gripo, que todo semestre ela faz o acompanhamento de gestantes e aí, né, tem um outro propósito, que é um propósito de preparar essas mulheres para o parto. E aí a gente também, né, acaba meio que fazendo uma parceria, né, porque muita das mães que está em um projeto acaba sendo acompanhado pelo outro.
1: E tem muito a ver também.
0: Isso, né, que são momentos de preparação, né, e eu particularmente sou super a favor, porque eu fiz pilar durante minha gestação e facilitou muito a minha vida durante o parto.
1: Pois é, professora, aí falando em parto, né, falando, voltando a falar sobre o pré-natal psicológico, as atividades serão realizadas lá no nosso centro de práticas?
0: Isso, né, as atividades em geral, né, acontecem lá no centro de práticas, mas especialmente este semestre a gente vai fazer em uma sala lá da Unicatólica, que a gente vai explicar para as mamães que forem participar no primeiro encontro, né? Mas aí quem tiver interessado em saber mais detalhes, né, pode entrar em contato com a recepção do centro de práticas, né? E também a gente tem no Instagram da Unicatólica, tem todas as informações lá, tem o link de inscrição, né? Vocês entram lá, colocam os dados e aí as alunas, né, as estagiárias do curso de psicologia vão entrar em contato para confirmar a presença e repassar maiores detalhes, né? Mas o que a gente já tem certo é que o início do curso é dia 8 de setembro e os encontros serão semanais. E todos vão iniciar às 5 da tarde e vão até às 7 da noite.
1: Pronto, e o telefone para o contato do Centro de Práticas é 849-9851-0253, 849-9851-0253 é o contato do nosso Centro de Práticas, né, para mais informações com relação ao pré-natal psicológico. E a professora Amanda mencionou, né, que no Instagram da Católica do RN já tem lá a tag muito bonita, né, com essas informações, pré-natal psicológico, e aí tem a legenda falando também, né, como a professora Amanda já colocou, tem toda a programação lá, né, e como vocês podem fazer para se inscrever. A professora vai também mencionar aqui para os nossos ouvintes, né, quem desejar ter um interesse, professora, então como é que pode ser feito?
0: Isso, né? As gestantes, né, são o nosso público principal. Gestantes com confirmação da gestação, né, teve a confirmação, já pode ir para o primeiro encontro. A gente já teve mãe lá de 5 semanas, tinha acabado de descobrir e foi. E aí a gente aceita até a 30ª semana. Por quê? Né? Porque depois da 33ª semana, o bebê já está prestes a sair. Então a gente tem muitos casos, né, de nascimento prematuro, mas enfim, para que as mães possam aproveitar melhor e consigam chegar até o fim dos encontros, né? Serão 6 encontros semanais, então vai durar em torno de 1 mês e meio. E aí a mãe que chega na 30ª semana, se não conseguir ir para todos os encontros, vai conseguir ir para a maioria deles. Então vai ter um maior proveito, né?
1: Então, professora, as mamães, né, as interessadas que nos procurar lá no Centro de Práticas Múltiplas... Ah, antes de eu entrar, né, de fato, na pergunta que eu ia fazer, é importante lembrar que esse acompanhamento, né, do pré-natal psicológico não substitui, né, o acompanhamento profissional, né, do obstetra.
0: Isso, né? O acompanhamento médico, ele deve continuar, né? Tanto quem vai fazer o acompanhamento na nutrição, na fisioterapia e na psicologia tem que continuar o acompanhamento com os seus médicos, certo? Porque a gente vai verificar e trabalhar questões diferentes, né? Então, todo o preparo para ver a maturação do bebê, né, a saúde da mãe, a saúde do bebê, tudo isso é acompanhado pelo médico, né? Acompanha as taxas da mãe, né, pressão, vê se tem algum risco de nascimento prematuro, vê como é que está a evolução, né, o desenvolvimento do feto, tudo isso é com o médico, né? O que a gente vai fazer é esse acompanhamento complementar para assegurar que as mães fiquem mais seguras, né, que não desenvolvam transtornos mentais, né, porque como eu falei, em 2023, a gente teve uma lei, né, que alterava o Estatuto da Criança e do Adolescente, a Lei 14.721, que garantia, né, por meio do SUS, e também, né, isso acaba sugerindo que os meios privados também ofereçam esse serviço, né, garantiam assistência psicológica para gestantes, parturientes e puérperas, né? Então esse acompanhamento ele tem que acontecer não só durante a gestação, durante o parto e no pós-parto também, né? Nos primeiros dias de nascido do bebê, é importante que a mãe também tenha esse acompanhamento para, né, ter uma melhor qualidade de vida e para evitar agravos, né, principalmente o risco de uma depressão pós-parto, por exemplo, né, de rejeitar o seu bebê, enfim, evitar que situações, né, que aconteceram durante o parto, algum tipo de risco que ela passou, né, algum tipo de adoecimento, sirva como um gatilho para algum transtorno mental, porque a gente sabe também, né, é muito conhecido na literatura, que a própria gestação e o próprio parto acaba sendo também um risco para desenvolvimento de outros transtornos mentais em mulheres, né? Porque é uma situação muito estressante. Em geral, situações estressantes realmente, né, têm esse potencial. Então, para evitar, né, e também para diagnosticar precocemente, caso aconteça, a gente tem essa recomendação já no Estatuto da Criança e do Adolescente, que essas gestantes, né, que as puérperas sejam acompanhadas para evitar riscos para a mãe e para o bebê também, né? Porque a gente sabe que é uma lei que vem do ECA, né? Uma alteração do ECA, porque isso já vem trazendo cuidados para o bebê antes mesmo dele nascer, né? Então, o cuidado com a criança já é permitindo que essa criança venha ao mundo num ambiente adequado, né? Com cuidadores que possam dar os cuidados necessários, né? Que estejam bem para cuidar dessa criança. Então, ter esse acompanhamento, né, acaba sendo um acompanhamento complementar, porque são coisas diferentes, mas são acompanhamentos necessários.
1: Muito necessários. E todas essas informações, professora, enfatizam cada vez mais a importância do pré-natal, né?
0: Isso mesmo, né? Quando a gente sabe o que está acontecendo, a gente acaba conseguindo tratar da maneira adequada e evitar que o quadro piore.
1: Eu conversei com a professora Amanda Claudino, psicopedagoga e docente do nosso curso de psicologia. Ela também é psicóloga, grande profissional, além de uma grande amiga. Uma grata satisfação, professora, ter a senhora aqui. A gente se encontra muito lá na Unicatólica do RN para tomar os nossos cafezinhos, para bater um... vai conversar, né, trocar uma ideia, e aqui nos estúdios da 105 FM levando até os nossos ouvintes conteúdo de qualidade, né? Todo o trabalho da Católica do RN a gente traz aqui para os nossos ouvintes, sempre que tem uma novidade, sinta-se à vontade, os microfones estão abertos para vir quando precisar, é só combinar que a gente vem e conversa aqui um pouquinho com os ouvintes.
0: Obrigada por abrir esse espaço para a gente divulgar os nossos projetos, e queria também, né, deixar para as pessoas que acompanhem nosso Instagram, porque lá a gente divulga todas as ações, todos os eventos da Unicatólica. A instituição oferece muitos serviços para a comunidade, a grande maioria das palestras que são ofertadas lá, rodas de conversas, muitos eventos, eles são abertos para a comunidade, pouquíssimos são fechados. Então, mesmo quem não for estudante, eu acho que é interessante ficar acompanhando, porque aí você vai poder entender o que é que está sendo produzido lá dentro da instituição e levar esse conhecimento para a vida de vocês, né? Porque conhecimento nunca é demais.
1: Exatamente. E a Unicatólica, professora, é uma instituição que ela não é, apesar de ser da rede privada, mas ela não é uma instituição em si mesmada, fechada, engessada em si mesma. Uhum. Todos os nossos trabalhos, os nossos projetos, são todos pensados e voltados para a população. Nós já formamos, né, desde o primeiro período, profissionais que vão bem atender a comunidade. Essa é a palavra de ordem lá de dentro, né? Não basta aprender para ficar com você mesmo o conhecimento. A gente leva para as pessoas. E um grande diferencial também da Católica do RN, os atendimentos são todos gratuitos. Isso. Lá no nosso centro de práticas. E aí podem acompanhar o nosso trabalho através do Instagram, @católicadorn. Para informações mais acadêmicas, nós temos o nosso site, o www.unicatolicadorn.com.br. e nós temos os nossos meios de contato. Para informações sobre os cursos de graduação, pós-graduação, pode entrar em contato pelo 3318-7648. 3318-7648. E para informações como o pré-natal, psicológico, outros trabalhos também que a Unicatólica oferece em todas as áreas que a gente atende, na área de gestão, na área jurídica, na área da saúde, pode também, para mais informações, entrar em contato através do WhatsApp do nosso centro de práticas. É 849-98510253. 849-98510253. Ou seja, tudo que nós dizemos aqui são trabalhos pensados, como eu falei, né? Pensados para a população e de grande responsabilidade. São os nossos alunos que oferecem, acompanhados pelos profissionais já inseridos na área, professores que atuam já também no mercado há algum tempo, já experientes, para levar para todos a conteúdo e um serviço da melhor qualidade, professora.
0: Obrigada, viu, Helenildo? Muito obrigado pelo convite.
1: A gente que agradece. Educação muda pessoas e pessoas transformam o mundo, nos diz Paulo Freire. Eu vou ficando por aqui e até a próxima oportunidade com mais dicas, curiosidades e informações da Unicatólica do Rio Grande do Norte. Até a próxima.
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3: Ruth de Souza, a atriz que abriu caminhos para mulheres negras na televisão brasileira. Antes de Ruth de Souza, quase não havia espaço para mulheres negras como protagonistas na dramaturgia brasileira. O teatro foi onde tudo começou. Ruth se juntou ao Teatro Experimental do Negro, grupo criado por Abdias do Nascimento para ampliar a presença de artistas negros nos palcos brasileiros. Sua estreia aconteceu no Teatro Municipal do Rio de Janeiro, um dos palcos mais importantes do país. Ela se tornou a primeira atriz negra a se apresentar ali. Mas Ruth não queria apenas estar no palco, ela queria provar que podia ocupar qualquer papel. Sua carreira avançou para o cinema, onde participou de grandes produções brasileiras. E foi em Sim a Moça que aconteceu algo que mudaria sua trajetória. Ruth chegou ao Festival de Veneza e, por sua atuação em Sim a Moça, ela se tornou a primeira atriz brasileira indicada a um prêmio internacional de cinema. Ela concorreu ao prêmio de melhor atriz ao lado de grandes nomes do cinema mundial. E então veio a televisão. Quando Ruth chegou à Globo, em uma época em que a representação negra ainda era extremamente limitada, recebeu um papel histórico. Ela se tornou a primeira atriz negra a protagonizar uma telenovela brasileira, em A Cabana do Pai Tomás. Ruth não foi apenas uma grande atriz, ela ajudou a mudar quem podia ser visto como protagonista. Durante décadas, continuou trabalhando no teatro, no cinema e na televisão. Sua carreira ajudou a abrir espaço para que outros artistas negros pudessem ocupar lugares que antes pareciam inacessíveis. Ruth de Souza morreu deixando muito mais do que personagens. Ela deixou um caminho, o caminho de uma mulher que entrou em lugares onde quase ninguém como ela tinha conseguido chegar e mostrou que aquele espaço também poderia ser seu. Por isso, sua história não é apenas sobre televisão, é sobre abrir portas para quem vem depois. Eu sou Aline Linhares e este é o Tempo Vivo, aqui na 105 FM.
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5: 6h52.
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10: Bom dia! Terça-feira, 8 de setembro de 2026. Está no ar a edição de número 1304 do Jornal Mais Mossoró. Com a apresentação de Fábio Oliveira. Município fortalece diálogo e gestão dos mercados públicos visita comerciantes da Cobal. Prefeitura realiza limpeza nos bairros Sumaré e Nova Vida. Alto da Liberdade 2026 será encenado nos dias 27, 28 e 29 de setembro. Detalhes agora no Mais Mossoró.
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10: A central de abastecimento Prefeito Raimundo Soares, conhecida como Cobal, ocupa um lugar importante na história e na economia de Mossoró. Com cerca de 350 boxes, o espaço reúne diariamente comerciantes, empreendedores, trabalhadores e consumidores, movimentando negócios e garantindo o sustento de centenas de famílias. Para fortalecer esse importante equipamento público, a Prefeitura de Mossoró, por meio da Secretaria Municipal de Desenvolvimento Econômico, Inovação e Turismo, a SEDINTE, mantém acompanhamento permanente das demandas e das condições de funcionamento dos mercados públicos do município. A presença da gestão no cotidiano da Cobal permite ouvir diretamente quem trabalha e quem frequenta o espaço, identificar necessidades e encaminhar as providências necessárias. Estrutura, limpeza, organização, segurança e serviços estão entre os aspectos acompanhados pela equipe responsável pela gestão dos mercados públicos. O trabalho é realizado de forma próxima aos comerciantes, considerando a realidade de cada espaço e as demandas apresentadas no dia a dia. A Prefeitura de Mossoró, através da Secretaria Municipal de Serviços Urbanos, a Censur, realizou serviços de limpeza nos bairros Sumaré e Nova Vida. No Sumaré, os serviços aconteceram na rua José Erasmo de Moura. Já no Nova Vida, as equipes estiveram nas ruas dos Lírios e das Margaridas e na Avenida das Orquídeas, nas proximidades do campo de futebol do bairro. Além da retirada de lixo e do mato, o trabalho contribuiu para manter as ruas em melhores condições. A Prefeitura enfatiza a importância da colaboração da população, especialmente no descarte correto de lixo, evitando que resíduos sejam colocados em locais inadequados, mesmo com a coleta regular realizada no bairro.
11: Eita, que operação Mossoró Limpa avança por toda a cidade. Isso é trabalho e respeito por você. Tem varrição de rua, retirada de entulho.

0: Godó. A Prefeitura de Mossoró definiu as datas de apresentação do Alto da Liberdade 2026. O espetáculo será encenado na Estação das Artes Poeta Eliseu Ventania, nos dias 27, 28 e 29 de setembro, em programação alusiva ao Mês da Liberdade. O Alto da Liberdade retrata quatro atos libertários que marcaram a história de Mossoró: o motim das mulheres, a resistência ao bando de Lampião, o primeiro voto feminino e a libertação dos escravos. O Alto da Liberdade é um espetáculo de teatro com características de um grande musical popular ao ar livre, composto por um elenco de 60 artistas, entre atores, atrizes, bailarinos e músicos, que celebram os grandes marcos históricos de Mossoró. O tradicional Cortejo da Liberdade será realizado na Avenida Rio Branco, no Corredor Cultural, no dia 30 de setembro, feriado municipal, quando Mossoró celebra a abolição da escravatura, 5 anos antes da Lei Áurea. Termina aqui mais uma edição do Mais Mossoró, com produção da Secretaria de Comunicação Social da Prefeitura Municipal de Mossoró. Siga nossas redes sociais e se mantenha informado. Um bom dia a todos e até amanhã, se Deus quiser.
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4: 7:26.
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3: Alô, minha amiga. Alô, meu amigo. Bom dia. Boas vibrações para você. Hoje, terça-feira, dia 8 de setembro. Vamos à nossa mensagem do dia. Que nesta terça-feira você não permita que as preocupações de hoje roubem a paz que você pode sentir agora. Nem tudo vai sair exatamente como planejamos, mas sempre existe um motivo para agradecer, uma oportunidade para recomeçar e uma força dentro de nós que muitas vezes só aparece quando precisamos dela. Faça a sua parte, mantenha um coração tranquilo e siga em frente. O que for para ser seu encontrará o caminho e aquilo que não deu certo pode estar apenas abrindo espaço para algo melhor. Meu amigo, minha amiga, que Deus abençoe o seu dia, sua família, seu trabalho e cada decisão que você tomar hoje. Agradecendo a Deus o milagre da vida, estamos começando mais um programa Na Boa de Mossoró.
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5. Ah, ufa, hoje começa a semana, né, cara? E aí, você me dando essa carona maravilhosa. 981050105. A partir de agora a gente tá integrado, junto. Se alguém te entregasse uma caixa com tudo aquilo que você já perdeu na vida, o que você procuraria primeiro? Fala sério, é o tema da nossa enquete. Então manda a respostinha aí, rápida, objetiva. Áudio 981050105. Eu tenho um pacote de pão árabe, um legítimo pão árabe que você encontra nos principais supermercados da cidade. Então, se alguém te entregasse uma caixa com tudo aquilo que você já perdeu na vida, o que você procuraria primeiro?

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1: Nossa clínica e hora certa, 7h46.
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4: 105,1, você participando comigo no 981050105. Hoje eu tô perguntando o seguinte: se você se te desse uma caixa com tudo que você perdeu, o que você procuraria primeiro? Uma caixa com tudo que você perdeu, o que você procuraria primeiro? Fala pra mim agora, manda uma mensagem de áudio, né? Hein, Licélia, se te desse uma caixa com tudo que você perdeu, o que você procuraria direito? Humberto da Casa do Mel tá aqui, Everton Domingos também.
7: Amigo Gilson, quando eu soube a enquete, eu procurava o celular. E gostaria de ouvir uma música de Melim, Relaxe. Everton Domingos, tá bom, então. Da Conceição.
4: Tá certo, obrigado, Everton.
8: Bom dia, Carlos Dami.
4: Ô, Dami, bom dia, Dami. A Lúcia disse que com tudo que perdeu, eu tô botando, não é só objeto, viu, gente? Pode ser tudo. Tudo que você perdeu, o que você procuraria primeiro, tá? Pra ficar melhor explicado aí pro nosso ouvinte. Maravilha, assim? Fica combinado assim, né? Fica melhor. Bom, né, então? Olha, eu tenho um pacote do pão árabe. É, o legítimo, o libanês, o pão árabe legítimo.
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4: São 7h55.

0: dia, Gilson Cardoso. Bom dia, ouvintes da FM 105 Santa Clara. Hoje, 8 de setembro, a igreja celebra a festa da Natividade da Bem-aventurada Virgem Maria. Esta celebração, que molda em Cristo as prerrogativas da mãe, foi introduzida pelo Papa Sérgio I no século VII, seguindo a tradição oriental. A natividade da Virgem liga-se estreitamente à vinda do Messias, como promessa, preparação e fruto da salvação. A aurora que precede o sol de justiça, Maria pré-anuncia ao mundo toda a alegria do Salvador. Aleluia, aleluia, aleluia. Sois feliz, Virgem Maria, e mereceis todo louvor. Pois de vós se levantou o sol brilhante da justiça, que é Cristo nosso Deus, pelo qual nós fomos salvos. Aleluia, aleluia, aleluia. O Senhor esteja convosco, Ele está no meio de nós. Proclamação do Evangelho de Jesus Cristo segundo Mateus. Glória a vós, Senhor. Livro da origem de Jesus Cristo, filho de Davi, filho de Abraão. Abraão gerou Isaac, Isaac gerou Jacó, Jacó gerou Judá e seus irmãos, Judá gerou Farés e Zara, cuja mãe era Tamar. Farés gerou Hezrom, Hezrom gerou Arã, Arã gerou Aminadab, Aminadab gerou Naasson, Naasson gerou Salmão, Salmão gerou Boaz, cuja mãe era Rabi, Boaz gerou Obed, cuja mãe era Rute, Obed gerou Jessé, Jessé gerou o rei Davi, Davi gerou Salomão, daquela que tinha sido a mulher de Urias, Salomão gerou Roboão, Roboão gerou Abias, Abias gerou Asa, Asa gerou Josafá, Josafá gerou Jorão, Jorão gerou Ozias, Ozias gerou Jotão, Jotão gerou Acaz, Acaz gerou Ezequias, Ezequias gerou Manassés, Manassés gerou Amon, Amon gerou Josias, Josias gerou Jeconias e seus irmãos o tempo do exílio da Babilônia. Depois do exílio na Babilônia, Jeconias gerou Salatiel, Salatiel gerou Zorobabel, Zorobabel gerou Abiúde, Abiúde gerou Eliaquim, Eliaquim gerou Azor, Azor gerou Sadoque, Sadoque gerou Aquim, Aquim gerou Eliúde, Eliúde gerou Eleazar, Eleazar gerou Matã, Matã gerou Jacó, Jacó gerou José, o esposo de Maria, da qual nasceu Jesus, que é chamado Cristo. A origem de Jesus Cristo foi assim. Maria, sua mãe, estava prometida em casamento a José, e antes de viverem juntos, ela ficou grávida pela ação do Espírito Santo. José, seu marido, era justo, e não querendo denunciá-la, resolveu abandonar Maria em segredo. Enquanto José pensava nisso, eis que o anjo do Senhor apareceu em sonho e lhe disse: José, filho de Davi, não tenhas medo de receber Maria como tua esposa, porque ela concebeu pela ação do Espírito Santo. Ela dará à luz um filho, e tu lhe darás o nome de Jesus, pois ele vai salvar o teu povo dos seus pecados. Tudo isso aconteceu para se cumprir o que o Senhor havia dito pelo profeta: eis que a Virgem conceberá e dará à luz um filho. Ele será chamado pelo nome de Emanuel, que significa Deus está conosco. Palavra da salvação, glória a vós, Senhor. Minhas irmãs e meus irmãos, para nossa oração neste dia, contemplemos Maria, que é escolhida desde o seu nascimento para, em vista de Jesus, ser santa, ser pura, ser imaculada. E Maria que vem nesse contexto da história, a história marcada por tantas realidades contrárias ao projeto de Deus, mas o Senhor a escolheu, a preservou em vista do seu Filho. Tenha um bom dia, fique com Deus e até amanhã, se Ele assim nos permitir.
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1: Agora tem 105 News, 8 horas 7 minutos, hoje 8 de setembro, uma terça-feira. 105 News é um oferecimento da RN Peças, linha diesel em Mossoró, é com a RN Peças. 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Bancários de Mossoró e região iniciam nesta terça-feira uma greve por tempo indeterminado. A paralisação abrangerá os trabalhadores que atuam no Banco do Brasil e na Caixa Econômica Federal. A categoria rejeitou as propostas apresentadas pela Federação Nacional dos Bancos e pelas instituições bancárias para renovação de convenção coletiva de trabalho durante a campanha salarial 2026-2027. A exceção foi o Banco do Nordeste, cujas propostas específicas foram aprovadas pelos bancários. Agendão de hoje do futebol pela Libertadores América. 19h, Fluminense e Platense da Argentina. Copa Sul-Americana, 19h, tem Santa Fé da Colômbia e Vasco da Gama. 21h30, tem Boca Juniors e São Paulo. Hoje ainda teremos Liga dos Campeões. 105 News, a notícia na medida certa. 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
5: 8 horas 12 minutos. E aí, quer ganhar um pacote de pão árabe? Então participa comigo aqui da nossa enquete do dia. As 10 em uma caixa com tudo que você perdeu. Ah, o que você procuraria primeiro? É o tema da nossa enquete do dia. Deixa eu perguntar aqui, minha amiga Licélia, o que é que ela respondeu aqui pra gente? Tô dando prioridade aqui aos áudios, tá? Curtinho aqui, vamos lá, pra todo mundo participar.
11: Bom dia, gente. Bom dia, amiga. Eu acho que eu procuraria minhas chaves.
5: Ah! Que coisa, tá certo! Gilma Silva, Santa Delmira. Alô, Toninho. Toninho Moura, tá no Ceará, tá ouvindo a gente. Toninho, um abraço pra você. Obrigado pela audiência aqui com a gente, tá bom? 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
1: 8:17, uma ótima manhã de terça-feira, 8 de setembro. Parabéns, minha amiga do Invec Bandeira, no aeroporto, tá aniversariando hoje. O som do Paralamas, Lanterna dos Afogados.

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1: 105, 8:24.
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2: 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Um veículo pegou fogo na noite de ontem enquanto trafegava pela RN-013, rodovia que liga Mossoró a Tibau. O Corpo de Bombeiros foi acionado para atender a ocorrência. As equipes foram até o trecho onde o incêndio aconteceu e conseguiram controlar as chamas. O fogo atingiu parte do carro, que ficou parcialmente danificado. E a Polícia Rodoviária Federal flagrou um veículo trafegando a mais de 200 km por hora na BR-101, em Canguaretama, no litoral aqui do estado. O registro foi feito por volta das 2:30 da tarde de ontem, durante uma fiscalização de velocidade. 105 News, a notícia na medida certa. 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
1: 105, a rádio que só toca música boa. É, e você participando comigo na enquete do dia. E aí, minha amiga Rosa, bom Isso dia.
6: Aqui bom é Rosa dia, Rosa. Registro, eu procuraria minha mãe. Vixe, Ave Maria, amiga. Queria só ela. Cheiro cheiroso, um abraço carinhoso. A minha mãe.
1: Obrigado, minha amiga. A minha amiga Socorro falou o seguinte: eu, uma outra oportunidade do passado. É, se te entregasse uma caixa com tudo que você perdeu no passado, o que você procuraria?
7: Bom dia, Jesus Cardoso.
1: Bom dia.
7: Sobre a enquete, eu procuraria minha filha e minha avó.
1: Tá certo, então, amiga. Obrigado, hein? Bom, gente, só um break news aqui, bem rapidão aqui, né? O ministro do STF, o Mendonça, André Mendonça, ele mandou afastar o Andrei Rodrigues, chefe da Polícia Federal. É a notícia que circula agora nas principais emissoras de TVs, All News e portais, é isso?
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1: 8h55, BTS.

0: O som do Arraia 105,1. 105. 9 horas, 1 minuto. 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O ministro André Mendonça determina afastamento do diretor-geral da Polícia Federal, Andrei Rodrigues. A decisão também atinge o diretor de inteligência policial da corporação, Leandro Almada da Costa. O ministro solicitou a convocação de uma sessão virtual extraordinária da segunda turma do STF para referendar a decisão ainda hoje. Essa é a notícia de última hora. Mendonça determinou também a suspensão de qualquer produção ou compartilhamento de relatórios de inteligência voltados a analisar a atuação funcional de magistrados, da advocacia pública ou da atividade de polícia judiciária. É, a boca, como diria um amigo meu, a boca tá quente, viu?
1: Tá.
0: 105 News, hoje tem futebol, hoje tem Libertadores da América, isso, e quem joga pela Libertadores da América hoje é o seguinte, é o Fluminense do Marcão, enfrentando o Platense da Argentina às 7 da noite no Maracanã. Hoje pela Sul-Americana tem Boca Juniors e São Paulo. E às 9:30 da noite, às 7 horas, tem Santa Fé da Colômbia e Vasco da Gama. Interessante que os times da Sul-Americana, aqui a Sul-Americana tá mais forte que a Libertadores, viu? É, tirando Palmeiras e Flamengo, lógico que são os dois times mais fortes da América nesse momento. 105 News, a notícia na medida certa, oferecimento RN Peças e Rebouças Supermercados.
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4: São 9 horas 10 minutos, 9 e 10. Lembrando que você que está participando comigo aqui da nossa enquete do dia, está valendo um pacote do pão árabe, o legítimo, saboroso, saudável pão árabe, à venda nos principais supermercados e mercearias de Mossoró, tá bom? Olha, se alguém te devolvesse uma caixa com tudo que você perdeu ao longo da sua vida, o que você procuraria de imediato? Muita gente está respondendo aqui, viu? É um objeto de grande valor sentimental, um amor que ficou para trás, um momento que não volta mais, uma pessoa que você perdeu, quem você procuraria, hein, Luiz Ventura? Fala aí.
5: Bom dia,
4: Carlos. Opa, deixa eu ver aqui, rapaz, deixa eu organizar aqui as coisas aqui, peraí, Luiz, só um instante aqui. Vou colocar um amigo no ar, né? Fala aí, Luiz, fala.
5: Bom dia, Jesus Cardoso. Eu procuraria meus pais, meus avós e as pessoas mais queridas que passaram pela minha vida.
4: Tá certo,
5: então. Tenho muita saudade.
4: Ah, ótimo, então. Obrigado, Luiz Ventura. Cristiane, minha amiga. Gilson, eu procuraria um amor que ficou para trás. Ela não vai dizer quem. Não vai dizer, né, Cris? Não, não. Não vai dizer. Tá certo. Ó, deixa eu dar um recado pra você, minha amiga, dona de casa. 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
1: Bom dia! Bom dia, minha amiga Neide Andrade, na Lagoa do Mato, quer participar com a gente na enquete, né, Neide?
2: Fala, bom dia, Gilson Cardoso, Neide, da Lagoa do Mato.
1: Bom dia, fala, Gilson, minha amiga, fala.
2: Sobre a enquete, eu procuraria viver um pouco as coisas que a gente já viveu. Nossos pais, a nossa infância, e hoje em dia está um pouco banalizada a família.
1: Tá bom,
2: muita
1: então.
2: Saudade das coisas antigas.
1: Obrigado. Bom dia, Neide. Obrigado, Neide.
3: Oi, Gilson, bom dia.
1: Oi, Neta, bom dia.
3: Procuraria objeto, não, mas minha irmã. Minha saudade diária.
1: Tá certo, então, amigo, um
3: tortura,
1: abraço.
3: Tortura, essa saudade grande dela. Seis meses sem ela.
1: Tá, amiga. Deus te conforte, viu? Meu abraço, meu carinho pra você. Ô Valma, Valma disse, procuraria um grande amor da minha vida. Eita, acerta.
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1: 105.923.
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1: 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O ministro André Mendonça, do Supremo Tribunal Federal, determinou agora há pouco o afastamento preventivo do diretor-geral da Polícia Federal, o Andrei Rodrigues. Pois é, o ministro decidiu também pelo afastamento do diretor de inteligência policial da PF, Leandro Almada da Costa. Ainda nas notícias do dia, Flamengo é indicado ao prêmio de melhor clube masculino da Bola de Ouro 2026. Ó! O Flamengo está entre os 5 clubes indicados ao prêmio de melhor equipe masculina do ano na Bola de Ouro 2026. Atual campeão brasileiro da Libertadores, o time carioca é o único representante de fora da Europa na disputa. Além do Flamengo, concorrem Arsenal, Bayern de Munique e o Paris Saint-Germain. 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
1: 105944.
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5: 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Já já tem o nome do ganhador do pacote do pão árabe, meu amigo Luiz Carlos. Eu procuraria meu celular. É, se te entregasse uma caixa com tudo que você perdeu na vida, o que você procura?

0: 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Gente, final do programa, hein? Obrigado pelo carinho, amizade, audiência. Minha amiga Suzana. Suzana, você ganhou um pacote do pão árabe. Agora, tem um detalhe, só vai comer pão árabe agora. Porque depois que experimenta, só quer ele. O legítimo, saboroso. É, não tem óleo, manteiga, é super saudável. A gente já gosta de comer pão. Né? Aqueles que incham, a gente já come, mas nem esse que é bom, hein? Aí passa com um amigo meu, por isso que Jesus tinha um corpo bom, né? Porque só comia aquele pão, né? O corpo de Jesus era... só que Jesus andava muito a pé, viu? Você não anda, não. É, caminhava muito, viu? Você tá caminhando? Bom, gente, minha amiga Suzana, você ganhou o pacote. Faz o seguinte, das 18 às 22 horas, você passa lá no Quisfirra, República do Peru, Nova Betânia. Aí retira lá o seu prêmio, tá bom? Gente, tô indo embora, vem aí Jackson Lira e o Painel 105. A gente volta amanhã, se Deus quiser, com a nossa quarta da saudade. Tchau, tchau.
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0: A boa de Mossoró, 9:57.
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0: Brasil Mundo. E aí, como é que você tá? Tudo bem? Tudo jóia? Tudo tranquilo? Espero que sim. A partir de agora tá no ar mais uma edição do nosso painel 105, depois do brother Gilson Cardoso. Agora já com Jackson Lira, né, minha gente? Ter só por aqui depois de um feriadão maravilhoso pra turma que viajou, pra turma que ficou só descansando, pra você que aproveitou bastante, parabéns, né? Parabéns de verdade, e afinal de contas, só um feriadão extenso aí e nada melhor do que recarregar as energias, né, galera? Ó, vamos nessa, tá no ar mais uma edição do nosso painel, depois do brother Gilson Cardoso.
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0: E a gente começa com Melinha, Amores e Flores.

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1: Muito bem, gente, esse é o nosso Painel 105, que tá só começando. Começamos muito bem com Melim, Amores e Flores e também Frejá, tudo que conseguir, né, minha gente? Lembrando que a nossa linha, o nosso WhatsApp tá liberado, 98105-0105. Manda sua mensagem, pede sua música, faz a festa aqui com a gente, tá bom? Nesta terça-feira, pós-feriadão, podemos dizer que é início de semana também. Pois é, você pode participar, tá bom? Fica à vontade aí, 98105-0105. Oh!

0: Luísa Posse, só eu, hein? É, agora 10 horas 21 minutos. Intervalinho, a gente volta na sequência trazendo muito mais. Beleza, minha gente? 10h21, sai daí não, é um Pelé e outro cá. A gente já volta com tudo. Ótima semana pra todo mundo aí, ó.
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1: Na boa de Mossoró, 10h22.
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0: amigo Tatu. Bom dia, garoto.
1: Bom dia, meu irmão. Tatu na bola, explicando a bola no nosso rol.
0: Valeu, Tatu. Abraço pra você. Obrigado pela audiência também. Por aqui, meu amigo Charlinho Alves. Bom dia. Ótima semana pra você também, tá bom, meu irmão? Luzimar Tomás, também bom dia. Obrigado pela audiência. Você que tá aí ouvindo a gente, quer participar? 98105-0105. Fica à vontade aí. Manda ver na nossa programação. Beleza? Fechado assim, minha gente? Bom dia, bom dia. Ó, vamos lá. E agora... até o nosso 105 News.
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0: Um veículo pegou fogo na noite desta segunda-feira, dia 7, enquanto trafegava pela RN-013, rodovia que liga Mossoró a Tibau, na região oeste do Rio Grande do Norte. O Corpo de Bombeiros foi acionado para atender a ocorrência. As equipes foram até o trecho onde o incêndio aconteceu e conseguiram ali controlar as chamas. O fogo atingiu parte do carro, que ficou parcialmente danificado. Ações dos bombeiros impediu ali que as chamas se espalhassem e atingissem outros veículos que circulavam pela rodovia. Ninguém ficou ferido, a ocorrência resultou apenas em danos materiais.
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0: Roberta Campos, Olodum, aqui ó, na boa de Mossoró. Bom demais, hein, minha gente? Bom demais! Você pode participar, tá? 98105-0105, intervalinho. Logo após o intervalo, tem você participando.
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3: Na boa de Mossoró, 10h40.
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1: Bom demais, hein, minha gente? O nosso painel bombando por aqui. Você pode participar, 981050105. Minha amiga Gorete, seu esposo Duó, também ouvindo a gente aqui. Minha amiga Socorro, lá do bairro Paredões. Bom dia, querida. Também por aqui, meu amigo Jean Pintor. Alô, minha amiga Araci, bom dia. Seja bem-vinda, querida.
2: Bom dia, Jackson Lira.
1: Oi, minha amiga.
2: Estou no Bom Jardim. Gostaria de ouvir Vestígio com Joana.
1: Certo.
2: Um bom dia, uma ótima terça-feira. Abençoada por Deus.
1: Pra nós, minha amiga. Bom dia. Obrigado, bom dia pra você também. Tá bom, minha amiga? Eu acho que ela tá lá na labuta, né? Na labuta diária, não é isso? Minha amiga Helena Oliveira, bom dia. Bom dia, Helena.
3: De Bratas. Bom dia, Helena Oliveira. Que Deus te ilumine sempre, amigo.
1: Amém, minha amiga. Obrigado, viu?
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1: Vamos nessa. Disponíveis hoje 293 novas oportunidades e entre elas eu tenho aqui 3 vagas para ajudante de caminhoneiro, 1 vaga para operador ambiental, 5 vagas para atendimento ao cliente, 43 vagas para auxiliar de produção, 2 vagas para marceneiro, 14 vagas para pedreiro, 4 vagas para ajudante de pedreiro, 3 vagas para vendedor interno e 3 vagas para vendedor externo. Todas essas vagas disponíveis no site prefeituradeMossoró.com.br. Vai na aba painel de empregos e faz o seu cadastro. Agora tem BTS de

0: Banco de Areia, finalizando aqui a nossa primeira hora. Bom dia, bom dia!
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0: Na boa de Mossoró, 11 horas.
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1: Muito bem, esse é o nosso Painel 105 aqui na Boa de Mossoró, agradecendo a sua audiência, a sua participação, é sempre bom ter você aqui com a gente, tá bom? Vamos lá, trazendo aqui mais uma edição do nosso 105 News.
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1: Bancários de Mossoró e região iniciam nesta terça-feira, dia 8, uma greve por tempo indeterminado e a paralisação abrangerá os trabalhadores que atuam no Banco do Brasil e na Caixa Econômica Federal. A categoria rejeitou as propostas apresentadas pela Federação Nacional dos Bancos e pelas instituições bancárias para a renovação da Convenção Coletiva de Trabalho durante a campanha salarial 26-27. A exceção aí foi do Banco do Nordeste, cujas propostas especificadas foram aprovadas pelos bancários. O Sindicato dos Bancários de Mossoró e região convocou para esta terça-feira, dia 8, às 19 horas, uma Assembleia Geral Extraordinária para avaliar o primeiro dia do movimento grevista e deliberar aí sobre as próximas ou os próximos passos da mobilização e a estratégia de luta.
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3: As

0: Capital Inicial, Samuel Rosa, Amor em Vão. Abrindo mais um intervalinho aqui, a gente já volta trazendo a sua participação, tá bom? 98105-0105. Bom dia, bom dia!
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0: Na boa de Mossoró, 11:23.
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0: Na boa de Mossoró, agora 11 horas 41 minutos. Intervalinho, a gente volta trazendo muito mais, tá bom? Desejando a você uma ótima manhã de terça-feira. Bom dia, bom dia!
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0: Na boa de Mossoró, 11h42.
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1: 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A Polícia Rodoviária Federal prendeu o motorista por embriaguez após sinistro com morte em Açu. O sinistro tipo colisão traseira ocorreu por volta das 4 horas e 30 minutos no quilômetro 114 da BR-304 e envolveu um automóvel VW Polo Sedan 1.6 e uma motocicleta Shinerai X50, né? O condutor do automóvel de 33 anos e a passageira do veículo de 28 anos sofreram lesões leves. O condutor da motocicleta, Daniel Pablo Oliveira dos Santos, de 19 anos, não resistiu aos ferimentos e morreu no local.
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Na boa de Mossoró, James Arthur, aqui ó, na boa de Mossoró. Gente, finalizando mais uma edição do nosso painel, nesta terça-feira, depois de um feriadão maravilhoso. A gente se encontra amanhã aqui a partir das 10 da manhã, depois do brother Gilson Cardoso. Obrigado pela audiência, obrigado pela sintonia. Pense sempre positivo, pensamento positivo, abre qualquer porta. Cheiro no coração, ó. Fui!

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4: Ruth de Souza, a atriz que abriu caminhos para mulheres negras na televisão brasileira. Antes de Ruth de Souza, quase não havia espaço para mulheres negras como protagonistas na dramaturgia brasileira. O teatro foi onde tudo começou. Ruth se juntou ao Teatro Experimental do Negro, grupo criado por Abdias do Nascimento para ampliar a presença de artistas negros nos palcos brasileiros. Sua estreia aconteceu no Teatro Municipal do Rio de Janeiro, um dos palcos mais importantes do país. Ela se tornou a primeira atriz negra a se apresentar ali. Mas Ruth não queria apenas estar no palco, ela queria provar que podia ocupar qualquer papel. Sua carreira avançou para o cinema, onde participou de grandes produções brasileiras. E foi em Sinhá Moça que aconteceu algo que mudaria sua trajetória. Ruth chegou ao Festival de Veneza e, por sua atuação em Sinhá Moça, ela se tornou a primeira atriz brasileira indicada a um prêmio internacional de cinema. Ela concorreu ao prêmio de melhor atriz ao lado de grandes nomes do cinema mundial. E então veio a televisão. Quando Ruth chegou à Globo, em uma época em que a representação negra ainda era extremamente limitada, recebeu um papel histórico. Ela se tornou a primeira atriz negra a protagonizar uma telenovela brasileira, em A Cabana do Pai Tomás. Ruth não foi apenas uma grande atriz, ela ajudou a mudar quem podia ser visto como protagonista. Durante décadas, continuou trabalhando no teatro, no cinema e na televisão. Sua carreira ajudou a abrir espaço para que outros artistas negros pudessem ocupar lugares que antes pareciam inacessíveis. Ruth de Souza morreu deixando muito mais do que personagens. Ela deixou um caminho, o caminho de uma mulher que entrou em lugares onde quase ninguém como ela tinha conseguido chegar e mostrou que aquele espaço também poderia ser seu. Por isso, sua história não é apenas sobre televisão, é sobre abrir portas para quem vem depois. Eu sou Aline Linhares e este é o Tempo Vivo, aqui na 105 FM.
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5: 11:57.
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5: 1:18.
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5: 1:19.
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1: Uma hora e 24 minutos no som da Boa de Mossoró. Muito boa tarde para você, ouvinte 105. Hoje, terça-feira, pós-feriado. Já de volta com você, com o nosso Estúdio 105. Terça-feira, 8 de setembro de 2026. Você que tá ligado com a gente, seja muito bem-vindo. Você que acompanha a programação da Boa de Mossoró, sempre nas tardes junto conosco. Agora é hora do nosso Estúdio 105 para você reviver comigo os sucessos que marcaram a sua história. Agradecendo sempre a você que ouve a nossa programação, seja em casa, no trabalho, nos dando aquela carona amiga no carro. Quem ouve a nossa programação e se liga junto com a gente através da internet, no mundo todo, ouvindo a gente através do site fm105mossoró.com.br, os aplicativos de rádio como o Radiosnet e além da sua Alexa. Então seja sempre muito bem-vindo e vamos juntos no ar, no som da Boa de Mossoró, com a música que você gosta de ouvir. A sua participação é pelo 981050105. Mande sua mensagem pra gente, confirme a sua audiência, fale de onde você está ouvindo a nossa programação. Vamos juntos, eu, Bárbara Tavares e você nesta tarde, aqui no som do Estúdio 105.
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Bom demais esta primeira sequência ao som do Afonso Negro, Talvez Seja Amor. Agradecendo aqui o carinho da audiência, a sintonia com a gente, a turma que está mandando mensagens, confirmando a sintonia conosco pelo WhatsApp 981050105. Abraçar minha amiga Nevinha lá no bairro Aeroporto 2, ligada com a gente todas as tardes. A Clenilda Maria no Dom Jaime Câmara. Boa tarde, Clenilda. Obrigada pela companhia. A Helena Oliveira, que está no Valfrido Gurgel, também acompanhando a gente sempre. O meu amigo Gilvan Silva, no Santa Delmira, ligadíssimo conosco. A Vânia e a Sarinha, ouvindo a gente lá no bairro Santo Antônio. Beijo grande. Agradecer também minha amiga Marta Regina. Tá ouvindo a gente hoje em Joinville, Santa Catarina, sempre na escuta da nossa programação. Um abraço, Marta. Obrigada pela sintonia junto com a gente aqui na Boa de Mossoró. 1h36 agora. Você que tá ligado aqui no som da Boa de Mossoró, como a minha amiga Isabel Cristina, no Alto da Conceição. Mande sua mensagem 981050105.

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2: 1h40.
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8h48 agora, Guilherme Arantes, cheia de charme. Você que está acompanhando a gente aqui no Som da Boa de Mossoró, ligado conosco, como meu amigo Jorge Cabeludo, confirmando sempre a sintonia com a gente aqui no Som da Boa de Mossoró. Abraçar meu amigo Nadson, no Sítio Arisco, ouvindo aqui a nossa programação, ligado com a gente todas as tardes, acompanhando o Som da 105 FM, ligado conosco, um grande abraço, valeu pelo carinho da sintonia. Minha amiga Maeve Cruz, lá no centro, também está com a gente, confirmando a audiência nessa tarde. Um super abraço, obrigada pela companhia e a sintonia junto com a gente, aqui no Som da Boa de Mossoró. 1h49, na reta final do nosso Estúdio 105, o som do Tim Maia, Carinhos.

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1: 1h55, e pra gente encerrar o estúdio de hoje, Tim Maia, Primavera. Na sequência tem o Estação 105, eu volto na sequência.

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6: 1:58.
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1: Boa de Mossoró, são 2:01 agora. Para você, ouvinte 105, uma ótima tarde, seja sempre muito bem-vindo. Como é bom ter você ligado com a gente, acompanhando a programação da Rádio 105, sempre sintonizando a Boa de Mossoró e, claro, interagindo também para pedir sua música, mandar o um alô para a turma e, claro, para confirmar sua audiência, independente de onde você esteja ouvindo a gente, em casa, no carro, nos dando aquela carona amiga, no trabalho, a turma que está pela internet, aí no mundo todo acompanhando o nosso programa, no FM 105 Mossoró. .com.br, nos aplicativos de rádio como Radiosnet e também através da Alexa. Você é ligado com a gente 24 horas por dia, curtindo a melhor programação do Rádio FM. Vem conosco interagir no 981050105. A tarde está começando e tem muita música boa pra gente curtir juntos. 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

Gilberto Gil, Estrela, são 2h15. Agradecendo a sintonia, você ouvinte ligado com a gente, acompanhando sempre a programação aqui no Som da Boa de Mossoró. Meu amigo Moisés Moura no Aeroporto 2, ligado com a gente, agradecendo a Rosa no Liberdade 1. O Eduardo Barros está na Alferza ouvindo a gente, um grande abraço. O Raimundo Oliveira no Santa Delmira, turma trabalhando e acompanhando sempre a gente. Abraçar meu amigo Eider Barbosa, turma lá de Barbosinha no centro, trabalhando, mas sempre ligados conosco, radinho ali ligado, ouvindo a nossa programação. Um grande abraço. Meu amigo Josemar, que tá ouvindo a gente lá em Natal, através da internet, abraçando a Antônia no bairro Cidade Verde, obrigada pela companhia. O Alex dos Pereiros, também acompanhando o nosso programa. O Antônio Railson, taxista, também tá com a gente aqui na Boa de Mossoró. E abraçar minha amiga Neta Souza, ligada com a gente no Sítio São José, ouvindo aqui a programação da 105. Você ainda não mandou sua mensagem? Mande agora, 981050105. Confirme a sua audiência, peça sua música e vamos juntos desse clima até às 4 horas da tarde, tocando os grandes sucessos da música brasileira que tocam o seu coração e fazem parte da sua história.

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3: 2:20.
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Já de volta, às 2h27 agora aqui no Som da Boa de Mossoró. Você ligado com a gente, curtindo nosso Estação 105 nessa tarde de terça-feira. Hoje é 8 de setembro de 2026. Você que está acompanhando a nossa programação, continue aí ligado, coladinho no rádio, acompanhando a nossa programação. Afinal, tudo isso só acontece porque você está aí do outro lado, sintonizando a nossa programação, interagindo com a gente, né? Através do nosso WhatsApp, mandando a sua mensagem, confirmando a sua audiência. 981050105. Quero abraçar também e agradecer o carinho da audiência. A minha amiga Araci, no bairro Bom Jardim, sempre ligada conosco. Também mandar um abraço carinhoso aqui para o Everton Domingos, no Alto da Conceição, ouvindo a gente. Agradecendo a sintonia, o Edilson Silva, turma da Vila Guanabara, Serra do Mel, junto com a gente. O Evanilson Nascimento, a turma da EIC Tornearia, ligados com a gente, abraçando aí o Irmão e o Pipoca, ligadíssimos conosco. Meu amigo Beto, em São Bernardo do Campo, São Paulo, também tá por aqui, já confirmando a sua audiência. A Rose, no Alto de São Manuel, tá aí no seu ateliê, ligada com a gente no Som da 105. E também mandar um grande abraço, agradecer o carinho da audiência, o Eliécio e o Aldivan estão ouvindo a gente no residencial lá no bairro Nova Betânia, residencial Glivaneide, e estão acompanhando a gente. Obrigada pela sintonia, uma ótima tarde, um ótimo trabalho, bom demais ter o carinho da audiência e a sintonia. Você, ouvinte ligado, curtindo sempre a nossa programação.

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3: São 2h40.
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boa de Mossoró, são 2h49, tá aí o som do Djavan, Pétala, agradecendo a sintonia e a audiência, abraçar meu amigo José Erivan, no Grande Alto de São Manuel, ligado sempre com a gente, mandar um abraço também pro Marcos, tá ouvindo o nosso programa lá em Chapuri, no Acre, isso mesmo, tá ligado com a gente através do Rádios Net, um abraço meu amigo, valeu pelo carinho da audiência, sintonia, sempre acompanhando a gente aqui no Som da Boa de Mossoró. Meu amigo Ricardo, pintor do Salgaça, tá ouvindo a gente, abraçando aí o Nilton e a turma da Brasisal. Também mandando um abraço aqui pra turma que tá ouvindo o nosso programa. O meu amigo Guma, lá na Ilha de Santa Luzia. Também a minha amiga Adriana Maria, no bairro Costa e Silva, ligada com a gente, curtindo o nosso programa. E a minha amiga Márcia Monteiro, ouvindo a gente, ligada conosco, lá no Paraná, em Caloré, ouvindo a nossa programação. Turma da internet fiel, que não desliga e acompanha sempre a gente aqui no Som da Boa de Mossoró. Um grande abraço. Também com a gente sempre acompanhando aqui a nossa programação, minha amiga Ana Duarte, lá no Van Rosado, sempre ligada com a gente. Beijo grande, Ana. A minha amiga Sarinha, que tá ouvindo a gente com a sua avó, Vânia, lá no bairro Santo Antônio, acompanhando a gente também. E o Gurgel Júnior, no bairro Abolição 1. São 2h50 agora.

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1: 3:01.
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3:08, já começando então a nossa última hora aqui no Som da Boa de Mossoró. Você que acompanha a gente, se liga junto conosco, mandando mensagem para interagir com a gente aqui no 981050105. Agradecendo a sintonia, o carinho da audiência. Meu amigo Paulo José, ligado com a gente sempre. Hoje está ouvindo pela internet, lá em Fortaleza, Ceará, na escuta do nosso programa. Beijo grande. Também agradecer o Jean Pintor, turma do posto Estrela d'Alva, acompanhando a gente, ligado aqui no Som da Boa de Mossoró. E a turma lá nos Pereiros, o Leno, o Alex e os mecânicos Deda, Jaquean, Ziran, Deon, Jô, Miguel, no posto de lavagem, Josivan e o Bosco, o Luiz, operador de retroescavadeira, e o Denison, motorista da Benel. Um abraço para vocês, uma ótima tarde. Obrigada pela sintonia. Meu amigo Gurgel Júnior, ligado com a gente lá no bairro Abolição 1, 3:09 agora. Zeca Veloso, todo homem.

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7: São 3:21.
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Robin Gibb, Like a Fool. Agradecendo aqui o carinho da audiência, meu amigo Everton Domingos, acompanhando sempre a gente no Grande Alto da Conceição. Mandar um abraço também para a turma que está acompanhando a gente lá no centro da cidade. Meu amigo Tony Medeiros está por aqui, confirmando a sintonia junto com a gente no Som da Boa de Mossoró. A Ivanosca Gurgel, no Alto da Conceição, também está conosco nessa tarde, confirmando a audiência. Meu amigo Luiz Carlos Soares, trabalhando e ouvindo aqui a nossa programação. Super abraço. Paulinho Motorista também está conosco nessa tarde, confirmando a audiência. A turma da Serraria JS também acompanhando a gente. Obrigada a vocês pela sintonia e a audiência sempre aqui no Som da Boa de Mossoró. E abraçar a Elineide em Patu, também ouvindo a nossa programação, ligadíssima conosco. Um abraço para você e toda a família que acompanham sempre a gente aqui na 105.1. 3:28. Tem o som de Renato Russo. Mais uma vez.

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3: E bancários de Mossoró e região iniciaram nesta terça-feira uma greve por tempo indeterminado. A paralisação abrangerá os trabalhadores que atuam no Banco do Brasil e na Caixa Econômica Federal. A categoria rejeitou as propostas apresentadas pela FENABAN, a Federação Nacional dos Bancos, e pelas instituições bancárias para a renovação da Convenção Coletiva de Trabalho durante a campanha salarial 2026-2027. A exceção foi o Banco do Nordeste, cujas propostas específicas foram aprovadas pelos bancários. O Sindicato dos Bancários de Mossoró e Região convocou para esta terça-feira, às 7 horas da noite, uma Assembleia Geral Extraordinária para avaliar o primeiro dia do movimento grevista e deliberar sobre os próximos passos da mobilização e as estratégias de luta.
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1: 3h41.
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2: Na reta final do nosso Estação, som de Alceu Valença, Flor de Tangerina, meu amigo Antônio Balbino, abraçando as suas netas Sofia e Valentina em Caraúbas, o Juan de Paiva, Lívia e Vinícius em Macau e a turma na Oficina do Galo, sempre ouvindo a gente.

0: Na 105, Alceu Valença, Flor de Tangerina. São 3h53. Você, ouvinte, ligado com a gente, acompanhando a nossa programação. O nosso muito obrigada pelo carinho da sua audiência. Quero mandar um abraço aqui ainda para a turma. O Emerson Dantas, no Alto de São Manuel, acompanhando a gente, confirmando a sintonia. Meu amigo Seu Samuel, sempre ligado conosco aqui no bairro Dom Jaime Câmara. Quem também está por aqui, o Sueldo Pintor, abraçando o Sueleno Pintor, o Alex Pedreiro, Marcelo Pedreiro, o Vladimir da Camisa Vermelha. Essa turma que acompanha a nossa programação nas tardes, sempre confirmando a audiência conosco aqui na Boa de Mossoró. Valeu pela audiência, pela companhia. Amanhã tem mais. Volto na programação e aguardo você junto comigo para a gente ficar coladinho nas tardes aqui da 105.1. Lembrando para você que na sequência tem o MPB na 105 com o Léo Júnior. O melhor final de tarde aqui no som da Boa de Mossoró.
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0: Encerrando ao som de Rita Lee, para você que acompanha a gente. Um grande abraço. Valeu pela audiência e a sintonia. Quem nos ouve pela internet, também ligados através do nosso site, né? O FM105Mossoró.com.br, os aplicativos de rádio como Radiosnet e também através da Alexa. Não tem desculpa para você, ouvinte, não curtir e acompanhar a gente. Vamos juntos aqui na 105 sempre.

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4: Rádio Santa Clara FM 3:57.
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1: Na 105 é bom demais. Uma ótima tarde pra você. E aí, tá tudo bem? É claro que sim. Afinal, você está na ZYD 516, Rádio Santa Clara FM. E a nossa tarde de alto astral e de bem com a vida. Em grande estilo, a partir de agora está no ar o Música Popular Brasileira na 105. Eu sou Léo Júnior e estaremos juntos ao lado dos grandes nomes: Caetano, Gil, Raimundo Fagner, Elis Regina, entre outros, passarão por aqui fazendo memória daquelas músicas que pintaram o Brasil para o mundo. Pelo 98105-0105, você interage comigo no oferecimento do Supermercado Mais Fácil. Tem premiação acontecendo, valendo R$105 em compras. E você também se conecta comigo pelo fm105mossoró.com.br, pelo aplicativo RádiosNet, pelo dispositivo Alexa. Fique à vontade. Até às 18h, eu conto com você, a sua interação e, claro, a sua boa energia. Abram alas, o MPB na 105 está no ar. Eu sou Léo Júnior e é uma ótima tarde para você.
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0: E pelo primeiro bloco já deu a entender que a nossa brincadeira é séria. Grande estilo! A nossa tarde começa de uma forma especial, no mais tradicional fim de tarde do Rádio Mossoroense, aqui na Boa de Mossoró. Dá tempo? Uma breve pausa, depois do intervalo estaremos de volta no oferecimento do Supermercado Mais Fácil.
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0: Na Boa de Mossoró, 4:21.
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clareando a nossa tarde, deixando tudo mais leve, mais tranquilo e mais ameno. Nesta equalização da boa música, aquela que é popular e é brasileira. De segunda a sexta-feira, o nosso encontro, a partir das 16h até às 18h, no MPB, na 105 FM. Me diz você, qual o seu artista preferido? Qual a sua música? Aquela que fez a trilha sonora memorável da sua vida? Venha comigo, a nossa tarde está apenas começando. 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
1: Na 105 é bom demais, abraçando quem nos dá o abraço. A Renata está em Macau, o André está em Campo Grande, a Vanessa em Icapuí e o George em Areia Branca. A vocês, obrigado pelo carinho da audiência, pela interação pelo 98105-0105. Vocês todos já estão concorrendo a R$105 em compras no oferecimento do Supermercado Mais Fácil. O sorteio acontece na edição de sexta-feira do MPB na 105. Daqui a pouco tem muito mais.

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1: Vocês que fazem parte dessa massa que passa nos projetos do futuro.
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2: Na Santa Clara FM, 4:44.
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Navegando pelo Brasilzão de meu Deus, pelo fm105mossoró.com.br. Um abraço a você que está ouvindo a Rádio 105 em Governador Valadares. Obrigado, Matheus. A sua sintonia para nós é muito importante. A Sinara está na Zona Norte de Natal, ouvindo o som da 105. Ela é moçoroense e mata a saudade da terrinha, assim, aqui, pela boa de Mossoró. Abram alas. O Padrão 105 de Ser está chegando com mais um bloco excepcional para você curtir nessa tarde maravilhosa no MPB na 105.

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1: Rádio 105, tornando o seu dia mais alegre, mais contente. E ao chegar do fim da tarde, você se conecta comigo aqui no Música Popular Brasileira. O nosso padrão de qualidade você já conhece, já aprova e já comprova. Está com seu smartphone em mãos? Compartilha a felicidade de estar na sintonia da Boa de Mossoró. Nos marca, para nós é uma satisfação ter você retransmitindo essa energia maravilhosa. 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

0: 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Seguir Tempo Vivo. 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
1: Ruth de Souza, a atriz que abriu caminhos para mulheres negras na televisão brasileira. Antes de Ruth de Souza, quase não havia espaço para mulheres negras como protagonistas na dramaturgia brasileira. O teatro foi onde tudo começou. Ruth se juntou ao Teatro Experimental do Negro, grupo criado por Abdias do Nascimento para ampliar a presença de artistas negros nos palcos brasileiros. Sua estreia aconteceu no Teatro Municipal do Rio de Janeiro, um dos palcos mais importantes do país. Ela se tornou a primeira atriz negra a se apresentar ali. Mas Ruth não queria apenas estar no palco, ela queria provar que podia ocupar qualquer papel. Sua carreira avançou para o cinema, onde participou de grandes produções brasileiras. E foi em Sim a Moça que aconteceu algo que mudaria sua trajetória. Ruth chegou ao Festival de Veneza e, por sua atuação em Sim a Moça, ela se tornou a primeira atriz brasileira indicada a um prêmio internacional de cinema. Ela concorreu ao prêmio de melhor atriz ao lado de grandes nomes do cinema mundial. E então veio a televisão. Quando Ruth chegou à Globo, em uma época em que a representação negra ainda era extremamente limitada, recebeu um papel histórico. Ela se tornou a primeira atriz negra a protagonizar uma telenovela brasileira, em A Cabana do Pai Tomás. Ruth não foi apenas uma grande atriz, ela ajudou a mudar quem podia ser visto como protagonista. Durante décadas, continuou trabalhando no teatro, no cinema e na televisão. Sua carreira ajudou a abrir espaço para que outros artistas negros pudessem ocupar lugares que antes pareciam inacessíveis. Ruth de Souza morreu deixando muito mais do que personagens. Ela deixou um caminho, o caminho de uma mulher que entrou em lugares onde quase ninguém como ela tinha conseguido chegar e mostrou que aquele espaço também poderia ser seu. Por isso, sua história não é apenas sobre televisão, é sobre abrir portas para quem vem depois. Eu sou Aline Linhares e este é o Tempo Vivo, aqui na 105 FM.
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2: Rádio Santa Clara FM 5 e 5.
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Rádio 105, um bom café e uma boa música. Não precisamos de nada além. É o MPB na 105, deixando a sua tarde feliz da vida. Você com sentimento de gratidão depois de ter enfrentado mais um dia de muito trabalho e desafios. A gratidão porque a noite já está chegando e a sensação de dever cumprido lhe toma conta. Muito bom, você não desistiu, você acreditou e venceu. E para comemorar tudo isso, é sintonizar e ouvir música boa e de qualidade aqui na Rádio 105 no MPB. 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E quem recebe o nosso abraço, a Fernandinha, que está em Açu. Obrigado, Fernanda, pelo seu carinho e pela sua audiência. A música que você pediu está chegando agora. Boa tarde, 105!

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1: Rádio 105, essa música foi especialmente para o meu amigo Matheus e também a Elisângela. Os dois juntos estão na Ilha de Santa Luzia, pediram seu artista preferido e a música predileta e combina com a trilha sonora do casal. Recebem o nosso abraço, muito obrigado pelo carinho. Daqui eles mandam uma mensagem pelo 981050105. Léo Júnior, quero participar do sorteio no oferecimento do supermercado Mais Fácil e gostaria também de ouvir uma música que conta a trilha sonora da nossa vida. Então, pedido feito, pedido aceito. Depois do intervalo, eu espero por você aqui no MPB na 105.
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1: Rádio 105, 5:22.
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105 é bom demais. Você que está interagindo pelo 98105-0105, participando da promoção no oferecimento do Supermercado Mais Fácil. 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Posso te pedir uma carona? 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Durante essa carona, eu posso tocar uma música legal para você? Uma música que tem cheiro e sabor de 105? Tá chegando mais uma! Aumente o volume, você está no MPB, na 105. Não quer.

Na 105 é bom demais. Bianca, deu pra sentir todo o sentimento. A música que você pediu, com certeza, é muito bonita. A Bianca está nos ouvindo em Campinas, São Paulo, pelo fm105mossoró.com.br. Quantos mossoroenses espalhados por este Brasilzão de meu Deus e matando a saudade de Mossoró pela Rádio 105. Isso é maravilhoso. Saber que conseguimos assim levarmos até você, mesmo distante, um pedaço, sabor e cheiro da nossa terra. Você que está interagindo, depois do intervalo, tem muito mais música. Não saia da sintonia.

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1: Rádio 105, 5:41.
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É o MPB na 105 FM. As últimas músicas do programa de hoje estão chegando, mas ainda há tempo você interagir pelo 98105-0105 e também concorrer a R$105 em compras no oferecimento do Supermercado Mais Fácil.

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1: O nosso MPB na 105 de hoje vai chegando ao fim. A você que esteve comigo, muito obrigado pelo carinho da sua audiência. Amanhã, a partir das 16h, eu espero por você, mais uma vez, no mais tradicional fim de tarde do rádio moçoroense. 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Léo Júnior vai ficando por aqui. Na sequência tem o Bíblia, Deus com a gente e logo após o programa Reflexão. A gente se vê aqui na Boa de Mossoró.
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Olá, meu irmão, minha irmã. Graça e paz para você e toda a sua família. Hoje a nossa igreja está em festa, pois celebramos a Natividade de Nossa Senhora. É uma das celebrações marianas mais antigas do calendário cristão. Acredita-se que a origem desta festividade esteja ligada à dedicação da Basílica de Santa Ana, no século IV, em Jerusalém. Segundo a tradição, o local era a casa dos pais da Virgem Maria, Joaquim e Ana, e onde nasceu Maria. Invoquemos a luz do Espírito Santo para que abra as nossas mentes e corações ao acolhimento da palavra do Senhor. Ó Espírito Santo, tu que habitas, tu que falas, rezas e ages em mim, abra-me à palavra, que a minha mente e o meu coração sejam o terreno bom onde a semente da palavra possa germinar, crescer e frutificar, para que a minha vida seja transformada. Amém. Hoje, 8 de setembro, a liturgia nos oferece o Evangelho de Mateus, capítulo 1, versículos 1, 16, 18 a 23. A origem de Jesus, o Cristo, foi assim. Maria, sua mãe, estando comprometida com José, mas antes de viverem juntos, encontrou-se grávida por obra do Espírito Santo. José, esposo dela, sendo justo, mas não querendo difamá-la publicamente, decidiu repudiá-la em segredo. Mas enquanto ele refletia sobre isso, um anjo do Senhor apareceu-lhe em sonho e disse: José, filho de Davi, não temas receber Maria, tua mulher, pois o que nela foi gerado é do Espírito Santo. Ela dará à luz um filho e tu o chamarás pelo nome de Jesus, pois ele salvará seu povo dos pecados deles. Tudo isso aconteceu para que se cumprisse o que tinha sido dito pelo Senhor por meio do profeta: a Virgem conceberá e dará à luz um filho, e o chamarão pelo nome de Emanuel, Deus conosco. Não existe o texto que relate o nascimento de Maria. A liturgia assume a genealogia e o drama de José diante da gravidez de Maria, antes de viverem juntos como esposo e esposa. Contudo, pode-se dizer que o nascimento de Maria está em função da sua missão, ser a mãe do Filho de Deus, que a quis desde toda a eternidade. Se pela genealogia a história de Israel se faz fecunda, por Maria essa história alcançou o seu ápice com o nascimento do Salvador de uma virgem. Pela proclamação desse Evangelho, a Igreja nos convida a perceber toda a trajetória histórica, o tempo de preparação para se experimentar o momento da graça. Somos chamados a crer em tudo que Deus dispôs para que, na plenitude do tempo, a novidade da encarnação do Verbo acontecesse com a plena colaboração do ser humano, em Maria e em José, dando-nos Jesus. Tudo isso aconteceu para que se cumprisse o que tinha sido dito pelo Senhor por meio do profeta: a Virgem conceberá e dará à luz um filho,
e o chamarão pelo nome de Emanuel. O Senhor nos convida a sermos praticantes da palavra. Neste momento, vamos dispor o nosso coração para a vivência de Sua palavra.

Celebremos com alegria e com o coração cheio de fé a memória litúrgica da Natividade de Nossa Senhora. Que, a exemplo de Maria, vivamos com fé e confiança a nossa vocação cristã e nossa missão de fazer plenamente a vontade de Deus, a exemplo da Virgem Maria. Ela é a mãe a quem recorremos, principalmente nas situações mais difíceis, porque nela está o nosso refúgio, conforto, ajuda e

Hoje, rezemos com muita fé e devoção. Ave Maria, cheia de graça, o Senhor é convosco. Bendita sois vós entre as mulheres, e bendito é o fruto do vosso ventre, Jesus. Santa Maria, Mãe de Deus, rogai por nós, pecadores, agora e na hora de nossa morte. Amém. Louvado seja o nome do Senhor, hoje e sempre. Amém. 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

0: Irmãos e irmãs do programa Reflexão, nossa saudação fraterna de paz e bem. Reunidos em nome de Jesus, nesta 23ª semana do tempo comum, temos a garantia de sua presença entre nós. A liturgia nos motiva a agir com caridade para com os irmãos e irmãs, superando os conflitos com diálogo acolhedor, a fim de que a harmonia e a paz reinem em nosso meio. A palavra de Deus, a qual dedicamos especial atenção neste mês de setembro, solidifique nossa vocação cristã de conviver fraternalmente com todos. Com este compromisso, elevemos ao Pai de bondade a nossa oração inicial. Ó Deus, olhai com bondade os que redimistes e adotastes como filhos e filhas, e concedei aos que creem no Cristo a verdadeira liberdade e a herança eterna. Por nosso Senhor Jesus Cristo, vosso Filho, que é Deus e convosco vive e reina na unidade do Espírito Santo, por todos os séculos dos séculos. Amém.
1: O anjo do Senhor anunciou a Maria, e ela concebeu do Espírito Santo. Ave Maria, cheia de graça, o Senhor é convosco. Bendita sois vós entre as mulheres, bendito é o fruto do vosso ventre, Jesus. Santa Maria, Mãe de Deus, rogai por nós, pecadores, agora e na hora de nossa morte. Amém. Eis aqui a serva do Senhor, faça-se em mim segundo a vossa palavra. Ave Maria, cheia de graça, o Senhor é convosco. Bendita sois vós entre as mulheres, bendito é o fruto do vosso ventre, Jesus. Santa Maria, Mãe de Deus, rogai por nós, pecadores, agora e na hora de nossa morte. Amém. E o Verbo divino se fez carne e habitou no meio de nós. Ave Maria, cheia de graça, o Senhor é convosco. Bendita sois vós entre as mulheres. Bendito é o fruto do vosso ventre, Jesus. Santa Maria, Mãe de Deus, rogai por nós, pecadores, agora e na hora de nossa morte. Amém. Rogai por nós, Santa Mãe de Deus, para que sejamos dignos das promessas de Cristo. Oremos. Infundi, Senhor, como vos pedimos, a vossa graça em nossas almas, para que nós, que pela anunciação do anjo, viemos ao conhecimento da encarnação de Jesus Cristo, vosso Filho, por sua paixão e morte, sejamos conduzidas à glória da ressurreição. Por nosso Senhor Jesus Cristo, vosso Filho, na unidade do Espírito Santo. Amém.
2: Queridos irmãos e irmãs, boa noite. Nossa cordial saudação pelas ondas da FM Educativa Santa Clara, a FM de Padre Sátiro, a nossa FM 105. Queremos acolher a todos vocês, desejar paz e bem. Hoje, na primeira e segunda parte do nosso programa Reflexão, nos ajuda o querido Padre Francisco Isaías. Seja muito bem-vindo, Padre Isaías.
3: Queridos ouvintes, damos início a mais um programa Reflexão aqui na FM 105. Chegamos à 23ª semana do tempo comum, na qual somos colocados diante de uma dimensão essencial da vida cristã. Ninguém caminha sozinho na vida. O tema da fraternidade, dos vínculos e da responsabilidade pelo outro era muito caro para Jesus. Desde o início de sua missão, ele chamou os discípulos para uma experiência comunitária e os enviou dois a dois. Antes de transmitir ideias ou anunciar uma doutrina, Jesus ensina um modo de viver. O caminho do Evangelho começa na convivência, no encontro e na capacidade de construir relações marcadas pelo amor. É nesse contexto que compreendemos a proposta da correção fraterna, apresentada por Jesus. Corrigir o irmão não significa condená-lo, humilhá-lo ou colocá-lo diante da comunidade como alguém que falhou. Trata-se de um gesto de cuidado, de responsabilidade, que nasce do desejo de preservar os vínculos e ajudar o outro a reencontrar o caminho. Jesus apresenta uma verdadeira pedagogia da reconciliação, que começa no diálogo pessoal, passa pela mediação da comunidade e busca sempre recuperar aquilo que foi rompido. Essa palavra também nos recorda que a fraternidade não se constrói pela indiferença. somos responsáveis uns pelos outros. O amor cristão não permite que vejamos o irmão se afastar e simplesmente permaneçamos em silêncio. Ao mesmo tempo, a correção só é verdadeiramente fraterna quando nasce da caridade, da humildade e do desejo de restaurar, não de julgar. Por isso, a comunidade cristã é chamada a ser um espaço onde a verdade e o amor caminham juntos, onde os conflitos podem ser enfrentados com maturidade e onde sempre existe lugar para o perdão e para um novo começo. No horizonte da experiência está aquilo que São Paulo afirma em suas cartas. O amor é o cumprimento perfeito da lei. É o amor que dá sentido à nossa responsabilidade pelo outro. A correção fraterna ao perdão é a própria vida comunitária. Num tempo marcado por divisões, intolerâncias e fragilidades dos vínculos, a liturgia nos convida a recuperar a arte do dialogar, reconciliar e cuidar um dos outros. Celebrar este tempo é, portanto, renovar nossa disposição de viver como irmãos, reconhecendo que onde há amor, cuidado e reconciliação, ali está a presença de Cristo, que se manifesta no meio da comunidade. Para isso, nós escutamos as leituras deste tempo. A primeira nos vem do profeta Ezequiel. Assim nos falou o profeta: assim diz o Senhor, quanto a ti, filho do homem, eu te estabeleci como vigia para a casa de Israel. Logo que ouvires alguma palavra de minha boca, tu deves advertir em meu nome. Se eu disser ao ímpio que ele vai morrer, e tu não lhe falares advertindo a respeito de sua conduta, o ímpio vai morrer por própria culpa, mas eu te pedirei contas da sua morte. Mas, se advertires o ímpio a respeito de sua conduta, para que se arrependa, e ele não se arrepender, o ímpio morrerá por própria culpa, porém tu salvarás tua vida. Com este texto do Sagrado Livro do profeta Ezequiel, apresenta-nos uma imagem muito expressiva, a sentinela. Deus diz ao profeta: eu te estabeleci como vigia para a casa de Israel. A sentinela é aquele que permanece atenta, que olha para o horizonte e percebe aquilo que os outros ainda não conseguiram perceber. Mas sua missão não é simplesmente observar, é cuidar. Ele vigia porque há vidas que lhe foram confiadas. E aqui encontramos o coração da vocação profética. Deus chama alguém para permanecer atento à vida dos outros, para perceber os perigos, discernir os sinais e levantar a voz quando necessário. A profecia, portanto, nasce de uma atitude de cuidado. O profeta não é um fiscal da vida alheia, nem alguém que procura os erros dos outros para denunciá-los. Pelo contrário, o profeta é aquele que se importa. Na perspectiva tão presente na reflexão do cardeal Tolentino, cuidar significa reconhecer que a vida do outro não é indiferente a mim. Significa deixar que a existência do outro me interpele e também torne-me responsável pela vida do outro. A sentinela, nessa perspectiva, permanece sempre acordada, porque sabe que existe alguém que precisa ser protegido. Do mesmo modo, o profeta mantém os olhos abertos, porque compreende que Deus lhe confiou irmãos e irmãs, cujo caminho também diz respeito à sua própria missão. Por isso, a palavra profética precisa ser compreendida como uma palavra que cuida. Advertir alguém não é necessariamente condená-lo. Pelo contrário, pode ser uma das formas mais exigentes de amor. Há momentos em que cuidar significa aproximar-se, conversar, chamar atenção, ajudar e perceber um perigo ou indicar um novo caminho. O silêncio, quando alguém está caminhando para a destruição, pode ser transformada em indiferença. A sentinela não grita para ferir, mas para proteger. Sua palavra nasce da responsabilidade e provoca perspectivas para a vida e preservá-la. É essa mensagem lógica que está presente também no Evangelho, quando Jesus ensinará a comunidade a praticar a correção fraterna. A palavra de Deus nos pergunta, portanto, de quem estamos cuidando? Quem são as pessoas cuja vida Deus colocou ao alcance do nosso olhar? Em uma sociedade marcada pela indiferença, pela solidão e pelo enfraquecimento dos vínculos, ser sentinela significa recuperar a capacidade de olhar, aproximar-se e cuidar. A verdadeira fraternidade começa quando o outro deixa de ser estranho e passa a ser alguém por quem também somos responsáveis. Ezequiel nos recorda que cuidar é uma vocação, que a vigilância cristã é uma forma de amor e que nossa palavra, quando nasce da caridade, pode tornar-se instrumento de proteção, de conversão e de salvação. Chegamos à segunda leitura da carta de São Paulo aos Romanos. E nesta leitura, Paulo nos apresenta uma síntese extraordinária da vida cristã. Não fiqueis devendo nada a ninguém, a não ser o amor. Para São Paulo, todas as obrigações encontram sua plenitude no amor, porque quem ama o outro cumpre a lei. O amor, portanto, não é apenas uma síntese ou um sentimento ou uma disposição interior. É uma maneira concreta de se relacionar e de viver. Amar é cuidar, como costumamos dizer, porque quem ama não permanece indiferente diante da vida, da dor, das necessidades e da dignidade do outro. O amor, de fato, como Paulo nos fala, pode ser traduzido como a responsabilidade. Não cometerás adultério, não matarás, não roubarás, não cobiçarás. Todos esses mandamentos encontram sua unidade no princípio: amarás o teu próximo como a ti mesmo. Aqui uma dimensão muito bonita. Paulo une o cuidar de si ao cuidar do outro. Amar o próximo como a si mesmo pressupõe reconhecer que a própria vida também merece cuidado. Quem não reconhece a própria dignidade pode ter dificuldade de reconhecer a dignidade do outro. O Evangelho, mais adiante, nos convida assim a uma reciprocidade: cuidar-se sem egoísmo e cuidar do outro sem anular a si mesmo. Essa perspectiva lógica, com a reflexão do filósofo Bilchurhan sobre o enfraquecimento dos vínculos e das relações em nossa sociedade, o mesmo chama a atenção para uma cultura marcada pelo excesso de desempenho, pela individualização e pela dificuldade de estabelecer relações verdadeiramente humanas. Quando tudo é medido pela produtividade e pela eficiência, o outro pode deixar de ser percebido como alguém a quem devo cuidar e passar a ser visto apenas segundo sua utilidade. Contra essa lógica do utilitarismo, a experiência cristã do amor recupera a dignidade do encontro. O outro não é um peso, uma ameaça ou um instrumento. É alguém cuja vida me importa. Por isso, a palavra de hoje nos conduz a uma pergunta muito concreta: como estamos cuidando de nós mesmos e daqueles que Deus colocou em nosso caminho? Cuidar é prestar atenção, escutar, respeitar, proteger, corrigir quando necessário. Perdoar é permanecer próximo. É também saber reconhecer os próprios limites, acolher a própria fragilidade e permitir-se ser cuidado. O amor cristão não se fecha em si mesmo. Ele pode ser sustentado a partir das nossas relações e das estruturas das pessoas que estão à nossa volta. O amor não faz nenhum mal contra o próximo. Esta é a medida de uma existência verdadeiramente cristã. Uma vida que ama, cuida de si, cuida do outro e cuida dos vínculos que nos tornam.

Queridos ouvintes, voltamos a esta parte do nosso programa, a qual nós dedicamos a voz do Papa Leão XIV, que toda semana nos traz a sua catequese, e nos últimos dias o Papa Leão tem dedicado este espaço de voz da Igreja, dentro das suas catequeses, ao Vaticano II, um tempo de ouro para a Igreja. E hoje ele destaca um pouco para nós a Constituição Pastoral Gaudium et Spes. Assim nos falou o Santo Padre. Queridos irmãos e irmãs, com o encontro de hoje começamos a refletir sobre a Constituição Pastoral Gaudium et Spes, com o qual o Concílio Vaticano II pretendeu aprofundar um tema fundamental, ou seja, a relação da Igreja com o mundo contemporâneo. São João 23, já no discurso inaugural de 11 de outubro de 1962, quisera discordar dos profetas da desventura que, ardorosos, sem dúvida no zelo, vão repetindo que nossa época, em comparação com as gerações passadas, foi piorando e portam-se como quem nada aprendeu da história. Daqui decorre a tarefa confiada aos padres conciliares. No presente momento histórico, a providência está nos levando para uma nova ordem de relações humanas, que, por obra dos homens e o mais das vezes para além do que eles esperam, se dirigem para cumprimento de desígnios superiores e inesperados, e tudo, mesmo as adversidades humanas, dispõe para o bem maior da Igreja. 3 anos depois, a promulgação da Gaudium et Spes reconhecia nesse discernimento um elemento essencial da natureza da Igreja, descrevendo como constitutiva a sua índole pastoral. Eis porque a definição de constituição pastoral. Não se trata de um otimismo ingênuo, mas de uma renovada fidelidade ao ministério de Cristo que, encarnando-se, escolhe partilhar a nossa vida. Ele tornou-se, em tudo, semelhante aos seus irmãos e assumiu sobre si as consequências do pecado, morrendo, em resgate por todos. Esta partilha com a humanidade é o caminho que Cristo pede à Igreja. Por isso, a Constituição Conciliar, Gaudium et Spes, abre com a declaração de que a Igreja sente como suas as alegrias e as esperanças, as tristezas e as angústias dos homens de hoje, sobretudo dos pobres e de todos aqueles que sofrem. É uma partilha que nos chama a sair de toda passividade e indiferença perante os acontecimentos, a história e a vida das pessoas, sobretudo perante a mudança rápida e profunda que hoje experimentamos. Não é possível permanecer espectadores desinteressados. É necessário, pelo contrário, escutar com o coração, deixar-se interpelar, deixar-se envolver com Cristo e, amparados pela força do seu Espírito, os crentes são chamados a assumir as dificuldades dos irmãos, sobretudo daqueles que são esmagados pela injustiça, pela discriminação, pela violência. Com efeito, só na partilha e no empenho é possível chegar a respostas adequadas, sempre sustentados pela certeza de que os sofrimentos do tempo presente nada são em comparação com a glória que há de revelar-se em nós. Neste sentido, a proximidade à humanidade abre a uma leitura mais profunda dos acontecimentos e da própria revelação. E na mesma perspectiva, a Gaudium et Spes recorda que é dever da Igreja investigar a todo momento os sinais dos tempos, interpretá-los à luz do Evangelho. Esta Constituição Conciliar chamou, assim, a Igreja a um permanente compromisso de conversão, para testemunhar que ela não é movida por nenhuma ambição terrena, mas visa apenas continuar sob a direção do Espírito Consolador a obra de Cristo, que veio ao mundo para dar testemunho da verdade, para salvar e não para julgar, para servir e não para ser servido. De fato, não se trata de uma disposição simplesmente moral. O Papa Francisco recordou-nos que para a Igreja, a opção pelos pobres

com a vida pessoal e social do mundo contemporâneo. Por exemplo, um progresso científico e tecnológico que oferece sempre novas responsabilidades, mas apenas a alguns e que o ser humano nem sempre consegue colocar ao seu serviço, ou um conhecimento mais claro das leis da vida social, acompanhado, porém, de incertezas, quando a direção que a esta deve imprimir, ou ainda uma maior disponibilidade de riquezas, possibilidades e poderio econômico, que infelizmente hoje, como no tempo do concílio, deixa uma imensa parte dos habitantes da terra atormentada pela fome e pela miséria. Ou, então, uma consciência partilhada de que está em jogo o futuro do planeta e, ao mesmo tempo, a incapacidade de renunciar ao consumo egoísta e a ilusão de que a guerra seja um caminho eficaz para construir a paz. No tempo marcado por profundas mudanças, das quais derivam desequilíbrios preocupantes, a Igreja é chamada a servir o ser humano, escutando e acolhendo as interrogações mais profundas do seu coração e os anseios que nele habitam, indicando em Cristo a chave, o centro e o fim de toda a história humana. Por isso, na Igreja, a todos os níveis e em épocas, deve realizar a kenosis misericordiosa de Cristo, que não reivindicou o direito de ser equiparado a Deus, mas despojou-se de si, tornando-se a condição de servo, feito obediente até a morte e morte de cruz. Caros irmãos e irmãs, que a alegria e a esperança, Gaudium et Spes, sejam os traços definitivos de uma Igreja que anuncia e testemunha o Evangelho, fazendo-se próxima das mulheres e dos homens do nosso tempo. Que Deus nos abençoe.

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1: 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As notícias do governo federal que movimentaram o país no dia de hoje.
2: Olá, boa noite.
0: Boa noite para você que nos acompanha em todo o país.
2: Terça-feira, 8 de setembro de 2026.
0: Vamos aos destaques do dia.
2: Proteção da biodiversidade.
0: Novas unidades de conservação ambiental são criadas no Amazonas e no Piauí.
2: Decretos também formalizam concessões para manejo florestal sustentável.
0: Doenças raras. 65 em cada 100 mil brasileiros convivem com alguma condição de saúde incomum.
2: O Sistema Único de Saúde acolhe pacientes, realiza o diagnóstico e realiza acompanhamento multidisciplinar.
0: Quem fala sobre o assunto é Natan Monsores, coordenador de doenças raras do Ministério da Saúde.
3: Em sua maioria, essas doenças são doenças de origem genética que afetam predominantemente crianças, mas também podem acontecer em adultos, em pessoas idosas.
2: Semana da Pátria.
0: Brasil celebra os 204 anos da independência.
2: E você vai conhecer alguns dos heróis que ajudaram a construir a nação brasileira, em reportagem especial de Luana Karen.
1: A praça que abriga os três poderes da República em Brasília também guarda a memória daqueles que se dedicaram a um ideal de nação. O livro de aço reúne os nomes dos heróis brasileiros oficialmente reconhecidos.
0: Hoje, na apresentação da Voz do Brasil, eu, Mariana Jungmann e Luciano Seixas.
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0: Novas unidades de conservação ambiental foram criadas a partir de decretos assinados hoje.
2: As medidas também criam e ampliam reservas de desenvolvimento sustentável e parques nacionais.
0: As ações marcaram as celebrações pelo Dia da Amazônia, comemorado no último dia 5.
1: Em comemoração ao Dia da Amazônia, celebrado em 5 de setembro, foram criadas 4 reservas de desenvolvimento sustentável no Amazonas. As unidades ficam na região de influência da BR-319, no sul do estado, e somam cerca de 669 mil hectares. O ministro do Meio Ambiente e Mudança do Clima, João Paulo Capobianco, disse que é preciso agir de forma preventiva diante das mudanças provocadas pela pavimentação de rodovias.
4: A presença do Estado precisa se antecipar às pressões decorrentes da ampliação do acesso, pois os anúncios de abertura ou de asfaltamento estimulam a ocupação desenfreada, a grilagem de terra e a invasão, impactando negativamente, de forma irreversível, populações e o meio ambiente.
1: Foi anunciada também a ampliação em mais de 7 mil hectares do Parque Nacional de Sete Cidades, no Piauí. A medida tem o potencial de proteger espécies ameaçadas e de favorecer o turismo no parque. Em outra ação, o Banco Nacional de Desenvolvimento Econômico e Social, BNDES, destinou recursos para restauração ecológica de mais de 10 mil hectares na área de proteção ambiental do Xingu, no Pará. Também foram destinados recursos do Fundo Amazônia ao projeto Naturezas Quilombolas, para apoio à gestão territorial de comunidades quilombolas na Amazônia Legal. O BNDES ainda divulgou o resultado do edital para projetos de restauração e fortalecimento da Bacia do Xingu, em Mato Grosso. A diretora socioambiental do BNDES, Tereza Campelo, destacou a importância da recuperação da floresta.
5: A restauração da floresta é absolutamente fundamental, não só para proteger esse território, para garantir emprego e renda, para garantir que a Amazônia não chegue naquele ponto de não retorno.
1: Também em comemoração ao Dia da Amazônia, o Serviço Florestal Brasileiro assinou contratos de concessão das unidades de manejo florestal 2 e 3 da Floresta Nacional de Humaitá, no Amazonas. Os contratos terão duração de 40 anos e abrangem 162 mil hectares. Reportagem Luana Karen.
2: Mais Mais de 1000 acidentes de trânsito foram registrados nas rodovias federais durante o feriadão da Independência, com 66 mortes.
0: Os números foram divulgados pela Polícia Rodoviária Federal.
2: O foco da fiscalização este ano foi o uso de álcool pelos motoristas. Mais de 900 pessoas foram autuadas por embriaguez ao volante.
6: De olho nos motoristas que insistem em beber e dirigir, a Polícia Rodoviária Federal encerrou mais uma operação de fiscalização entre a sexta-feira, dia 4, e a segunda-feira, 7 de setembro. A Operação Independência foi a primeira ocorrida depois que o CONTRAN, Conselho Nacional de Trânsito, definiu novas regras na fiscalização de alcoolemia. Agora, a Lei Seca passa a prever um pré-teste ou teste passivo, somente se for detectado algum indício de embriaguez neste teste inicial, é que o condutor será encaminhado ao uso do bafômetro. A prática já é adotada pelos agentes da Polícia Rodoviária Federal, como destaca o coordenador-geral de comunicação institucional da PRF, Matheus de Paula.
7: O foco deste ano foi a questão da mistura álcool e direção. Na verdade, essa já é uma fiscalização que a PRF faz constantemente nesse feriado. Foram cerca de 54 mil testes de alcoolemia realizados em todo o Brasil, onde nós autuamos 993 motoristas por embriaguez ao volante.
6: Ao todo, os agentes registraram 1.031 sinistros de trânsito, com 66 mortos e 1.074 feridos. Mais de 24 mil veículos foram flagrados com a velocidade acima do permitido, 5.404 motoristas foram autuados por ultrapassagens irregulares, 2.610 por não utilizarem o cinto de segurança e 461 por transportarem crianças fora das cadeirinhas. Reportagem Graziele Bezerra.
0: Pessoas que vivem com doenças raras são acolhidas no Sistema Único de Saúde por um protocolo que já existe há mais de 10 anos.
2: É a Política Nacional de Atenção Integral às Pessoas com Doenças Raras. Ela estabelece procedimentos para diagnósticos, tratamentos e melhoria da qualidade de vida dos pacientes.
0: Nós conversamos com o coordenador de doenças raras do Ministério da Saúde, Natan Monsores, sobre a política e a assistência prestada pelo SUS para quem vive com condições incomuns e de difícil identificação. Acompanhe. Olá, doutor Natan Monsores, um prazer ter o senhor com a gente aqui na Voz do Brasil para a gente falar sobre doenças raras, né? Eu queria que o senhor começasse, então, dizendo aí para o nosso ouvinte, o nosso espectador, o que define uma doença como rara e se há alguma estimativa de quantas pessoas existem hoje no Brasil com esse tipo de doença.
3: Doença rara para o Ministério da Saúde é um tema de bastante relevância. Primeiro aqui, né, agradecer pelo convite e desejar aí para todos os ouvintes também um excelente dia. Mas vamos lá, para o Ministério da Saúde, doença rara é aquela que acomete, né, 65 pessoas a cada 100 mil brasileiros. Em sua maioria, essas doenças são doenças de origem genética que afetam predominantemente crianças, mas também podem acontecer, né, em adultos, em pessoas idosas, de acordo com a natureza da própria doença. As estimativas globais que a gente tem para esse grupo de condições é de que entre 2,5%, 3% a 6% de toda a população do planeta seja afetada em algum momento por alguma dessas doenças raras. Então essa estimativa ela acaba se replicando aqui no Brasil também, tá? Então é essa faixa, são muitos milhões de brasileiros. Precisar o número é sempre muito difícil, tá? Porque cada doença traz a sua contribuição numérica para o escopo brasileiro. E as doenças que acontecem aqui no Brasil não necessariamente replicam o que acontece em outros lugares do mundo. Mas nesse momento a gente tem trabalhado bastante em melhorar essas estatísticas.
2: Existe hoje uma política nacional de atenção integral às pessoas com doenças raras, né? Como é que essa política estabelece o acolhimento, o encaminhamento para pessoas com doenças raras no SUS, coordenador? Existe alguma diferença em relação ao acompanhamento de uma doença comum?
3: Existem algumas diferenças importantes, sim. Então, um percentual das crianças, né, identificadas com doenças raras vem de uma ação que existe há quase 20 anos aqui no Ministério da Saúde, na verdade há mais de 20 anos aqui, que é o Programa Nacional de Triagem Neonatal. É o famoso teste do pezinho, né, no qual é coletada né, algumas gotinhas de sangue do pé do bebê para fazer uma série de exames e depois, né, essas crianças serão acolhidas pelo sistema de saúde. Então, por exemplo, essa é uma grande porta de entrada que a gente tem. As outras portas de entrada são os serviços de referência em doenças raras. Hoje são mais de 50 serviços no Brasil. Boa parte deles está associada a hospitais universitários. E esses serviços, eles recebem a chancela, a orientação da rede de atenção à saúde do Estado para que os casos, né, suspeitos de doenças raras sejam encaminhados para lá. Esses serviços hoje, eles contam com o exame genômico, por exemplo, que é o sequenciamento de epigoma, que ajuda a diagnosticar essas crianças, essas pessoas, né, para que elas consigam alcançar o diagnóstico necessário.
1: Então, eu suponho que quando o médico, ali nos primeiros momentos, né, de acompanhamento do bebê, identifica que ele tem alguma condição e outras doenças mais comuns são descartadas, ele encaminha, então, a família para procurar esse serviço de referência, que o senhor disse que geralmente está nos hospitais universitários, né?
3: Isso. O fluxo estabelecido pelos estados geralmente é o seguinte, né? A atenção primária, os postos de saúde, as unidades básicas de saúde, as emergências, né? Algumas dessas crianças e adultos acabam, né, sendo identificados, né, em situações de alguma gravidade já. Essas pessoas são encaminhadas, né, pela regulação, que é uma área, né, da Secretaria de Saúde que estabelece filas, vagas, processos de atendimento. A regulação encaminha esses pacientes para esses serviços ultra-especializados e lá nesse serviço o paciente vai ter contato com geneticista, com nutricionista, com uma equipe multiprofissional que vai tentar acolher as suas necessidades. Então, o fluxo, de modo geral, é esse. Mas para algumas doenças, não necessariamente o lugar de atendimento é um serviço de referência em doença rara. Então, muitos pediatras, muitos neurologistas, muitos endocrinologistas também, né, conseguem conduzir o manejo, né, o atendimento dessas doenças.
2: Coordenador, nós temos aqui uma pergunta do Marco Aurélio Cardoso. Ele é presidente de uma associação de familiares e pessoas com síndrome de Prader-Willi, uma doença rara que, entre outras coisas, causa hiperfagia, ou seja, fome acima do normal e, consequentemente, obesidade. Ele menciona outro sintoma da doença e faz uma pergunta. Vamos ouvir.
8: A hipotonia neonatal é o principal sinal de alerta da síndrome de Prader-Willi, logo ao nascimento. Sabendo disso, a SPDA Brasil uniu mais de 10 associações de síndromes raras que compartilham esse mesmo sintoma. Como o Ministério da Saúde pode colaborar conosco para divulgar uma diretriz ou fluxo de orientação para os profissionais da rede pública de saúde, ajudando a encurtar a jornada dessas famílias em busca de um diagnóstico precoce?
3: Vou responder aqui essa pergunta maravilhosa e dar uma oportunidade da gente entender como é que a rede funciona. A Prader-Willi, né, um quadro sindrômico, é muito caracterizado por essa questão da hipotonia e da dificuldade, por exemplo, do bebê em fazer a sucção, né, do peito da mãe, né, o aleitamento materno, ele fica prejudicado. E logo do início, essa criança tem dificuldades com ganho de peso. Então, olha como é que é importante a gente ter um instrumento da atenção primária, né, para poder acompanhar isso. Hoje o Brasil disponibiliza para as famílias a caderneta da criança, que é um instrumento, né, usado pela equipe de saúde da atenção primária, né, do postinho, da unidade básica de saúde, para poder acompanhar o desenvolvimento dessa criança. Então, se o profissional da atenção primária ele consegue, né, preencher adequadamente essa caderneta da criança, boa parte desse processo de suspeita, né, de que alguma doença rara, né, esteja ocorrendo naquela situação, ela começa a ser levantada. Para além disso, né, se essa oportunidade de identificar a doença, né, no início da sua apresentação aconteça, tem outros marcos de crescimento, outros marcos de desenvolvimento que a gente pode utilizar como rede de saúde. Né? A baixa estatura, por exemplo, né, essas crianças costumam ter, né, algum grau de deficiência de hormônio do crescimento, costumam ter algumas alterações no desenvolvimento motor, algum grau de deficiência cognitiva também, né, instalada, além da compulsividade alimentar, né, que foi falada aí. Hoje, dentro do Sistema Único de Saúde, como é que funcionaria esse processo para melhorar o acolhimento? Né? É o desenvolvimento do que a gente chama de linha de cuidado. O Ministério da Saúde, nos últimos meses, tem elaborado algumas linhas de cuidado e tem disponibilizado isso para a população, né, para os profissionais de saúde também, no sentido de dar as orientações adequadas. Nesse momento, a gente está desenvolvendo uma de doenças neuromusculares, né, que não é bem o quadro aí de Prader-Willi, mas esse desenvolvimento está permitindo a gente, né, criar marcos também para outras condições que vão ter, né, situações semelhantes, que vão precisar, né, de manejo endocrinológico, de suporte nutricional, de orientação psicológica e comportamental, de apoio educacional. Então, a linha de cuidado é o melhor instrumento que a gente tem na ausência, por exemplo, de medicamentos específicos. No caso de Prader-Willi, né, há uma deficiência de hormônio de crescimento que costuma ser debatida também entre profissionais para ajudar a conduzir, a manejar a situação. Mas, né, na ausência de um protocolo ou na ausência de uma orientação específica de cuidado, a recomendação do Ministério da Saúde é procurar, né, que esse pai, que essa mãe, que essa família procure um serviço de referência em doenças graves.
1: Para a gente concluir, então, doutor Natan, quando o senhor mencionou aí, às vezes, a ausência de uma medicação específica para tratar aquela doença, né, que possa servir de cura ou mesmo de tratamento, mas as pessoas encontram outros tratamentos para os sintomas e também tratamento psicossocial pelo próprio SUS, né, inclusive para as famílias.
3: Isso. Recentemente, o Ministério da Saúde anunciou uma iniciativa muito bacana para as mães cuidadoras de apoio psicológico, né? Então, no sentido de acolher essas mães, porque, né, o dia a dia, né, do cuidado, ele é uma sobrecarga, né, importante para a saúde mental dessas mães.
2: Muito bem, nós conversamos com o Natan Monsores, coordenador de doenças raras do Ministério da Saúde. Muito obrigado por sua entrevista aqui à Voz do Brasil.
3: Agradeço pela oportunidade e o Ministério da Saúde fica à disposição de vocês e dos ouvintes, né, para diálogo e esclarecimento.
1: Hoje, 8 de setembro, é celebrado o Dia Mundial da Alfabetização.
2: A data criada pela Organização das Nações Unidas marca a importância desta etapa no desenvolvimento da cidadania de crianças, jovens, adultos e idosos.
1: E o Ministério da Educação ressalta o compromisso com o processo de alfabetização em todas as idades.
9: A alfabetização é um direito fundamental em todas as idades. E para comemorar o dia em que ela é celebrada no mundo todo, o Ministério da Educação ressalta a importância dessa etapa. A qualquer tempo, jovens, adultos e idosos podem retomar os estudos e aprender habilidades que permitem compreender, produzir e utilizar conhecimentos em diferentes situações da vida social. O processo de alfabetização começa quando já se tem as habilidades de ler e de compreender textos curtos, de localizar informações e de escrever palavras. Como explica a secretária de Educação Básica do MEC, Kátia Schweikart, ele segue por toda a vida escolar do estudante, principalmente da criança.
10: A alfabetização começa lá atrás e que ela já pode ser trabalhada por meio das linguagens, por meio do contato com os livros, nos seus processos de aprendizagem. Os efeitos disso vão aparecer e certamente essa criança conseguirá se desenvolver.
9: O Dia Mundial da Alfabetização lembra a responsabilidade de professores, gestores públicos e redes de ensino como agentes nesse processo educacional. A alfabetização é um compromisso compartilhado entre municípios, estados, Distrito Federal e a União, conforme estabelece a Constituição Federal e a legislação educacional brasileira. Reportagem Léo Gomes.
11: Dicas do Enem.
12: Olá, meu nome é Isaac Leal e a minha pergunta é: como eu posso montar um cronograma de estudos?
13: Quem responde é a Randu Lemos, responsável pela coordenação de um cursinho popular.
14: No edital do Enem tem descritas todos os conteúdos que poderão cair na prova. Eu começaria estudando ele. Eu acredito que todas as matérias merecem atenção, até porque o Enem é uma prova que trabalha diferentes competências. Então, numa questão em que você está vendo matemática, pode ser que tenha uma pergunta sobre interpretação textual e vice-versa. Então, é importante que você tenha um conhecimento básico sobre todas as disciplinas. Tem pessoas que conseguem estudar 30 minutos no dia e conseguem se sair bem na prova, mas tem pessoas que precisam de mais tempo. Uma, duas, três horas. A minha dica é que você respeite a sua disponibilidade. É importante que vocês se organizem para estudar com mais antecedência possível. Revisar, responder questões, conversar com a sua rede de apoio e descansar.
13: É isso aí. 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
2: personagens que marcaram a luta por um Brasil independente.
0: Na Semana da Pátria, vamos conhecer algumas figuras históricas.
2: Seus nomes estão marcados no Livro de Aço, que registra na memória nacional a trajetória dos chamados heróis da pátria.
1: Praça que abriga os três poderes da República em Brasília também guarda a memória daqueles que se dedicaram a um ideal de nação. No Panteão da Pátria, o Livro de Aço reúne os nomes de 49 dos 87 heróis brasileiros oficialmente reconhecidos. Quatro deles estão ligados à independência do Brasil. Joaquim José da Silva Xavier, o Tiradentes, inaugura o Livro de Aço. O historiador Rafael Leporassi explica por que Tiradentes se tornou um herói da pátria, mesmo tendo morrido 30 anos antes da independência do Brasil.
15: Ele fez parte de um movimento que visava a separação de Minas Gerais do Império Português. Para muitos historiadores, é um dos primeiros movimentos a trazer um ideal de fim do pacto colonial.
1: Tiradentes virou símbolo da Inconfidência Mineira. Quando a trama foi descoberta, acabou condenado à morte. Mas a Inconfidência deixou uma ideia que atravessaria décadas. Anos depois, esse projeto ganhou um articulador, o professor José Bonifácio de Andrada e Silva. Quando Portugal exigia que Dom Pedro retornasse, Bonifácio trabalhou para convencê-lo a permanecer no Brasil. O jornalista e escritor Laurentino Gomes detalha o projeto de Bonifácio.
16: Ele percebe que a única solução para a elite brasileira preservar os seus privilégios era manter o herdeiro da coroa de Portugal no trono e ir por uma via monárquica e não republicana.
1: A independência não foi fruto apenas do dia 7 de setembro. Depois que Dom Pedro decidiu ficar no Brasil, foram meses até o processo ser concretizado. Em 7 de setembro de 1822, durante uma viagem, recebeu cartas de sua esposa, Maria Leopoldina, e de José Bonifácio, que relatavam novas exigências de Lisboa. Do lugar onde estava, às margens do rio Ipiranga, Dom Pedro I decidiu proclamar a independência do Brasil. O historiador Rafael Leporassi destaca que também foi pessoalmente interessante para Dom Pedro I romper com Portugal.
15: Ele voltando para Portugal seria um príncipe. No Brasil ele seria alçado à condição de rei ou até de imperador, que foi o que aconteceu.
1: Após o grito do Ipiranga, houve resistência portuguesa e conflitos em diferentes regiões do país. E nesse cenário, na Bahia, surge mais uma personagem da história da independência. Maria Quitéria. Em 1822, ela fugiu de casa, se disfarçou de homem e entrou para o batalhão de voluntários do príncipe. Quando sua identidade foi descoberta, Maria Quitéria não foi expulsa. Depois da vitória, foi condecorada pelo próprio Dom Pedro I. Mas a heroína acabou esquecida pela sociedade. O jornalista Laurentino Gomes explica que a independência envolveu muitos brasileiros e brasileiras.
16: Na Bahia, no Piauí, no Ceará, nas regiões mais distantes, o Brasil inteiro se envolveu no processo de independência e sem essa luta, o Brasil hoje não existiria.
1: O Livro de Aço nasceu em 1989, com a inscrição de Tiradentes. Dom Pedro I entrou no livro 10 anos depois, em 1999. José Bonifácio foi inscrito em 2005 e Maria Quitéria em 2018. Tiradentes morreu antes da independência. José Bonifácio ajudou a construí-la politicamente. Dom Pedro proclamou a ruptura e Maria Quitéria pegou em armas para defendê-la. Quatro personagens, quatro histórias e quatro maneiras diferentes de olhar para o nascimento do Brasil independente.

0: reportagem, Luana Caro. 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
1: Fique agora com as notícias do Poder Judiciário e do Congresso Nacional. Boa noite.
0: Boa noite, até amanhã.
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4: Ministro Edson Fachin encerra o Encontro Nacional de Corregedores na sede do CNJ em Brasília.
5: STJ entende que Defensoria Pública habilitada durante prazo recursal tem direito a contagem em dobro desde a intimação.
4: Presidentes do TSE e da Câmara dos Deputados reforçam confiança na Justiça Eleitoral.
5: Boa noite, eu sou Leandro Bezerra.
4: E eu sou Walter Lima.
5: O presidente do Supremo Tribunal Federal e do Conselho Nacional de Justiça, ministro Edson Fachin, participou hoje do Encontro Nacional Integração de Boas Práticas, diálogos entre o CNJ e o Colégio de Corregedores e Corregedoras da Justiça do Brasil, na sede do CNJ em Brasília.
4: As corregedorias são responsáveis por orientar e fiscalizar o funcionamento dos tribunais e dos cartórios.
5: O evento promoveu a cooperação entre as instituições e o compartilhamento de experiências para melhorar os serviços prestados pelo Poder Judiciário.
4: Durante o encontro, o ministro Edson Fachin destacou a importância do diálogo e da atuação da justiça brasileira diante dos desafios atuais.
6: Os dias de hoje reclamam esse diálogo permanente, reclamam que tenhamos uma resposta à altura dos desafios. E eu estou plenamente convencido de que o Poder Judiciário brasileiro está à altura dos desafios que se lhes apresentam no momento contemporâneo. E a justiça brasileira não faltará à legalidade constitucional, por certo, por seus deveres que decorrem da própria Constituição.
5: Você ganhou uma ação na Justiça do Trabalho e mesmo assim não recebeu o seu dinheiro?
4: Para resolver esse tipo de situação e garantir que as decisões judiciais sejam cumpridas, a 16ª Semana Nacional da Execução Trabalhista entrará em ação entre 14 e 18 de setembro em todo o país. Larissa Batista.
7: Com o slogan Seu Direito por Inteiro, a iniciativa é um esforço concentrado para localizar bens de devedores, incentivar acordos e dar mais celeridade ao pagamento dos créditos trabalhistas. Para se ter uma ideia, no ano passado, a campanha movimentou mais de 8 bilhões de reais em 5 dias de evento e promoveu mais de 94 mil audiências e cerca de 24 mil acordos entre trabalhadores e empresas. Quem quiser incluir um processo nesse mutirão pode pedir a inscrição na Vara do Trabalho, nos TRTs ou nos Centros de Conciliação da Justiça do Trabalho, onde o processo tramita. Para mais informações, acesse csjt.jus.br.
5: Presidentes do Tribunal Superior Eleitoral e da Câmara dos Deputados reforçam confiança na Justiça Eleitoral.
4: Pronunciamentos aconteceram na abertura da exposição O Caminho do Voto, na Câmara. Fábio Ruas.
8: O presidente do TSE, ministro Cássio Nunes Marques, disse que a exposição mostra que o caminho do voto vai muito além da cabine de votação. A Justiça Eleitoral percorre uma longa jornada de preparação, fiscalização e auditorias para garantir a segurança do processo eleitoral. Já o presidente da Câmara lembrou que o voto é o resultado de um processo amplo e aperfeiçoado ao longo do tempo. A mostra vai ficar disponível ao público até o próximo dia 21 de setembro.
5: Defensoria Pública habilitada durante o prazo para recurso tem direito à contagem em dobro, completo desde a intimação da sentença.
4: Essa conclusão é do Superior Tribunal de Justiça, o STJ. Fátima Uchoa.
9: Uma mulher foi condenada a pagar pensão alimentícia e procurou a Defensoria Pública do Paraná quando faltavam 2 dias úteis para o fim do prazo simples de 15 dias. O Tribunal Estadual não conheceu da apelação por considerá-la fora do prazo. Já a terceira turma do STJ a reconheceu como tempestiva, ou seja, dentro do prazo legal. Segundo a ministra relatora Nancy Andrighi, a aplicação do prazo em dobro não altera o dia inicial da contagem do prazo recursal, que permanece o mesmo, mas o que ocorre é apenas a ampliação do termo final e, no caso de apelação, dobra-se o prazo de 15 dias úteis. Assim, o Tribunal do Paraná deverá continuar com o julgamento.
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5: A você uma boa noite.
1: E até amanhã.
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11: Eu sou Paula Groba.
12: E eu sou Humberto Pinheiro.
11: E estes são os destaques de hoje do Jornal do Senado, que começa agora.
12: Avançam novas regras para proteger investidor de criptomoeda.
11: Senado aumenta proteção para crianças vítimas de violência no exterior.
12: Reajustes da conta de luz podem ser limitados pela inflação.
11: Boa noite.
12: Boa noite.
11: Quem investe em criptomoedas e outros ativos virtuais poderá ter mais proteção contra o risco de perder dinheiro caso a empresa que administra os recursos tenha problemas financeiros.
12: A Comissão de Ciência e Tecnologia aprovou novas regras para separar o dinheiro dos clientes do patrimônio das empresas. Os detalhes com a repórter Patrícia Oliveira.
13: Se uma corretora tiver problemas financeiros, o dinheiro investido pelos clientes em ativos virtuais, como as criptomoedas, não deve ser usado para cobrir dívidas ou prejuízos da própria empresa. É o que estabelece um projeto aprovado na Comissão de Ciência e Tecnologia. O texto também prevê que essas plataformas tenham um capital mínimo para atuar no mercado, para reduzir o risco de quebrar dessas empresas e de perdas para os investidores, como explicou o relator da proposta, senador Carlos Portinho, do PL do Rio de Janeiro.
14: O Banco Central deverá estabelecer requisitos prudenciais mínimos de capital para funcionamento das corretoras e plataformas de investimento em ativos digitais.
13: O projeto também estabelece medidas para prevenir fraudes, lavagem de dinheiro e o uso de ativos virtuais para financiar organizações criminosas. A proposta segue para a análise da Comissão de Assuntos Econômicos.
11: E empresas podem receber incentivos para contratar mulheres com câncer de mama.
12: Projeto com esse objetivo seguiu para análise do plenário do Senado. Repórter Márcio Maturana.
15: O projeto cria o programa Empresa Rosa e o selo Rosa para a inclusão e reinserção no mercado de trabalho de mulheres diagnosticadas em tratamento ou em remissão de câncer de mama. O programa prevê ações de contratação com igualdade de oportunidades, condições adequadas, flexibilização para o trabalho remoto, jornada reduzida e estabilidade no emprego, tudo sem redução da remuneração. As empresas participantes com mais de 10 empregados vão ganhar o selo rosa, válido por 2 anos e renovável pelo mesmo período, que poderá ser usado em publicidades. O texto foi aprovado na Comissão de Assuntos Sociais com parecer lido por Flávio Arns, do PSB do Paraná.
16: A criação de um regime positivo de inserção e manutenção profissional das mulheres em tratamento ou remissão do câncer de mama possui valor social evidente. Além disso, é comprovado que se manter ocupado e produtivo representa um grande apoio psíquico aos pacientes de câncer ao obstar ou ao menos dificultar o advento de depressão que muitas vezes os acomete.
15: A certificação vai ser feita por uma comissão composta de representantes do governo, do setor privado e da sociedade civil.
11: O Senado aprovou uma proposta que aumenta a proteção para crianças vítimas de violência no exterior.
12: Se houver indícios de violência ou de outro crime, as autoridades brasileiras poderão deixar de determinar o retorno da criança ao país onde morava com o pai. Repórter Pedro Pincer.
17: A proposta permite às autoridades brasileiras deixar de determinar o retorno de crianças e adolescentes ao país onde moravam com o pai quando houver indícios de que eles ou a mãe brasileira foram vítimas de violência doméstica. A Convenção sobre os Aspectos Civis do Sequestro Internacional de Crianças determina, em regra, o retorno da criança ou do adolescente. A relatora, senadora Mara Gabrilli, do PSD de São Paulo, fez ajustes para dar mais clareza e segurança jurídica ao texto. Para ela, a principal inovação da proposta é reconhecer que a violência doméstica pode constituir risco suficiente para autorizar a autoridade brasileira a ignorar a regra de retorno da criança ou do adolescente ao país estrangeiro.
18: E a proposição, ela contribui para que a exceção de grave risco deixe de ser interpretada de modo restritivo, permitindo que situações de violência, ainda que contra a genitora, sejam juridicamente consideradas como fatores de risco à criança.
17: Como sofreu mudanças, o texto retorna à Câmara dos Deputados.
11: Migrantes, refugiados e pessoas sem nacionalidade reconhecida por nenhum país que chegarem ao Brasil poderão ter acesso a serviços de acolhimento do Sistema Único de Assistência Social.
12: É o que prevê um projeto que começa a ser analisado pelo Senado. A proposta busca garantir dignidade à pessoa que, muitas vezes, são obrigadas a deixar seus países por causa de guerras, fome ou perseguição. Repórter Alexandre Campos.
19: Pelo texto, o direito aos serviços de acolhimento será exercido sem a necessidade de apresentação de documento não exigido em lei, a inscrição no CPF e comprovantes de residência e de regularidade migratória. Autor do projeto, o senador Paulo Paim, do PT do Rio Grande do Sul, lembrou que muitos desses migrantes fogem de guerras, da fome ou de perseguição e, quando chegam ao Brasil, precisam de um acolhimento digno e continuado.

0: deve contar com tradução e mediação intercultural e os documentos de viagem e de identificação não poderão ser retidos.
1: Avançou no Senado o projeto que autoriza o porte de armas de fogo para membros da Defensoria Pública da União, dos Estados e do Distrito Federal.
2: Uma emenda estendeu o benefício a integrantes da Advocacia Geral da União e procuradores estaduais e distritais. Repórter Bruno Lourenço.
3: O projeto altera o Estatuto do Desarmamento para permitir que defensores públicos da União e dos Estados, além de membros da Advocacia Geral da União e procuradores dos Estados e do Distrito Federal, tenham direito ao porte de arma de fogo. O relator, senador Flávio Bolsonaro, do PL do Rio de Janeiro, ressaltou que esses profissionais lidam rotineiramente com situações perigosas.
4: Há, portanto, na atuação do defensor público, risco de ameaças reais, violência física, retaliações de facções criminosas e de partes envolvidas em processos judiciais. Além da necessidade de visitas constantes a presídios, há disputas sensíveis de guarda de filhos ou posse de terra que tenham gerado hostilidade extrema das partes contrárias.
3: A proposta seguiu para a Comissão de Constituição e Justiça.
1: Diminuir as filas do INSS é o objetivo da lei promulgada pelo Congresso Nacional nesta terça-feira. A norma reduz de 45 para 30 dias o prazo para um processo ser incluído no programa de gerenciamento de benefícios que abrange monitoramento especial e força-tarefa dos servidores. A nova legislação amplia ainda a finalidade do programa, que passa a incluir a análise de reconhecimento inicial de direitos, reavaliação e revisão de benefícios previdenciários e assistenciais.
2: No Congresso Nacional, o texto foi analisado por meio de medida provisória e recebeu aprovação dos senadores no início do mês. A relatora da proposta, senadora Zenaide Maia, do PSD do Rio Grande do Norte, destacou a necessidade de dar mais agilidade a análise dos processos. De acordo com ela, a demora em obter uma resposta do INSS afeta especialmente pessoas que dependem de auxílios da Previdência para despesas básicas.
5: O principal beneficiário dessa medida é o cidadão que depende do INSS para o reconhecimento de direitos de natureza alimentar, aposentadorias, benefícios por incapacidades e benefícios assistenciais.
1: E a inflação pode ser o limite para reajustes da conta de luz. É o que diz um projeto aprovado na Comissão de Infraestrutura.
2: O texto ainda cria um regime especial para frear aumentos na região norte e determina que a Agência Nacional de Energia Elétrica adote índice ou metodologia para os reajustes anuais das tarifas de energia elétrica. Agora, o projeto será analisado pela Comissão de Assuntos Econômicos. Com edição de Paulo Groba e trabalhos técnicos de Eliseu Caires, o Jornal do Senado fica por aqui. Acompanhe agora as notícias da Câmara dos Deputados. Boa noite.
1: Boa noite e até amanhã.
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7: Câmara diminui restrições legais para benefícios concedidos a data centers.
8: Avança projeto de lei que aumenta a punição para crimes contra os idosos.
7: Deputados alteram o programa de gratificações para reduzir as filas do INSS.
8: Boa noite. A Câmara aprovou medida provisória que muda o programa de gratificações destinado a reduzir as filas do INSS. O repórter Marcelo Larcher explica as mudanças.
9: O plenário da Câmara aprovou medida provisória que altera o programa criado no ano passado para permitir gratificações como maneira de reduzir as filas de perícia e análise de benefícios do INSS. O texto amplia o alcance do programa que, quando foi criado, priorizava a revisão de benefícios já concedidos. Agora, esses processos terão a mesma prioridade dos pedidos novos. Além disso, reduz de 45 para 30 dias o prazo de espera para que um processo entre no programa. O Programa de Gerenciamento de Benefícios foi criado por uma medida provisória em 2025. Ele permite pagamentos extraordinários para servidores que trabalham com a revisão de benefícios e na análise do pagamento do Benefício de Prestação Continuada, ou BPC. Esse pagamento extra é de R$ 68,00 por processo concluído para servidores do INSS e de R$ 75,00 por perícia ou análise de documento para os médicos da Perícia Médica Federal. O programa está previsto para acabar no fim do ano. De acordo com o INSS, as medidas deram resultado. Entre janeiro e junho deste ano, o número de processos pendentes de análise ou de perícia médica inicial caiu de 2 milhões.

0: 1.700.000 para 1.700.000. Já os processos com tempo de espera superior a 45 dias passaram de 1.700.000 para apenas 557.000. O deputado Reginaldo Lopes, do PT de Minas Gerais, disse que a medida é importante para a população mais carente, que depende de benefícios previdenciários.
1: Já conseguimos diminuir a fila em 76% até o mês de agosto. E agora, no mês de setembro, nós vamos zerar a fila do INSS.
0: A medida provisória que altera o programa criado no ano passado para permitir gratificações como maneira de reduzir as filas de perícias e análises dos benefícios do INSS foi aprovada também pelo Senado e já pode virar lei. Da Rádio Câmara de Brasília, com informações de Antônio Vital, Marcelo Larcher.
2: Justiça. Tião Medeiros, do PP, defende a suspensão do reconhecimento dos estudos de demarcação da terra indígena Tecorá-Guavirá, no oeste do Paraná. Relator da matéria na Comissão de Agricultura, ele afirma que o procedimento da FUNAI desrespeitou o marco temporal adotado pelo Congresso para as demarcações.
3: Tião Medeiros também cita decisões da Justiça que interromperam o processo por falhas nos estudos de identificação da área. De acordo com o parlamentar, a medida fortalece a segurança jurídica e reduz os conflitos na região.
2: Segurança Pública. A comissão da Câmara aprovou o aumento de penas para crimes contra idosos. A repórter Paula Bittar acompanhou a votação.
4: A Comissão de Constituição e Justiça da Câmara aprovou um projeto que altera o Código Penal para aumentar as penas para os crimes de lesão corporal, abandono, constrangimento ilegal e estelionato praticados contra pessoas idosas. Pelo texto, em casos de lesão corporal, a pena será de 1 a 3 anos de reclusão, podendo ser aumentada em 1/3 se for qualificada. A pena atual para lesão corporal simples é de 3 meses a 1 ano de detenção. Para o estelionato, o projeto prevê aumento de pena de 1 a 2/3. A pena poderá ser aplicada em dobro se a vítima tiver 80 anos ou mais. Nos crimes de abandono de incapaz ou constrangimento ilegal, as penas poderão ser aumentadas, respectivamente, pela metade e em 1/3. O constrangimento ilegal ocorre quando alguém, por violência ou grave ameaça, força outra pessoa a fazer o que a lei proíbe ou a deixar de fazer o que a lei permite. Também ocorre quando o autor reduz a capacidade de resistência da vítima. A relatora na comissão, deputada Renilce Nicodemos, do MDB do Pará, disse que a proposta está de acordo com os preceitos constitucionais.
5: Proteger quem construiu a história do nosso país é também defender a dignidade e o respeito que toda pessoa merece. É uma medida importante para combater a violência e os crimes contra essa parcela da população e garantir uma resposta mais firme de quem comete esse tipo de violência. Estamos trabalhando para garantir que nossos idosos tenham seus direitos respeitados e possam viver com mais segurança, dignidade e proteção.
4: O projeto que aumenta penas para os crimes de lesão corporal, abandono, constrangimento ilegal e estelionato praticados contra pessoas idosas ainda depende de aprovação pelo plenário da Câmara antes de seguir ao Senado. Da Rádio Câmara, de Brasília, Paula Bittar.
3: Jefferson Campos, do PL de São Paulo, defende proposta que reduz a idade mínima de imputabilidade penal no Brasil. O texto estabelece que jovens entre 12 e 16 anos respondam penalmente por crimes contra a vida, hediondos ou cometidos com violência e grave ameaça.
2: Jefferson Campos entende que a medida busca combater a impunidade e conter o recrutamento de adolescentes por organizações criminosas. Na visão dele, a medida é fundamental para garantir a punição proporcional de crimes graves.
3: Júnior Lourenço, do MDB do Maranhão, quer capacitar profissionais de beleza e estética para identificar sinais de violência contra a mulher. De acordo com o deputado, a ideia é ampliar a rede de apoio e facilitar o acesso das vítimas aos serviços de proteção.
2: Júnior Lourenço explica que o projeto inclui cabeleireiros, manicures, pedicures, depiladores, maquiadores e esteticistas. Eles devem orientar as mulheres sobre canais de denúncia e serviços públicos, além de, com autorização da vítima, acionar os órgãos competentes.
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0: a Câmara aprovou o projeto que diminui restrições legais para benefícios concedidos a data centers, resseguradoras e pequenos municípios. O repórter Marcelo Lascher explica as exceções.
1: A Câmara dos Deputados aprovou o projeto que permite que benefícios tributários concedidos a empresas de data centers, resseguradoras e as instituições beneficiadas por Programa Federal de Financiamento de Ações de Combate ao Câncer fiquem fora de restrições impostas pela Lei de Responsabilidade Fiscal em 2026. O projeto permite ainda que municípios de até 65 mil habitantes não precisem comprovar que arrecadam todos os impostos de sua competência para poder receber repasses federais ou estaduais. Essa exigência também é prevista na Lei de Responsabilidade Fiscal. O projeto foi apresentado pelo deputado licenciado José Guimarães, hoje ministro das Relações Institucionais da Presidência da República. A proposta original beneficiava empresas localizadas em áreas de livre comércio e o setor de bens de capital. Mas o texto foi alterado pelo relator, deputado Isnaldo Bulhões Júnior, do MDB de Alagoas. O texto final permite que benefícios fiscais concedidos a empresas de data centers, resseguradoras e instituições beneficiadas por Programa Federal de Financiamento de Ações de Combate ao Câncer não precisem ser acompanhados de estimativa de impacto financeiro e orçamentário para entrar em vigor. O projeto também dispensa a obrigação de demonstrar que a renúncia de receita não afetará as metas fiscais ou que será compensado pelo aumento de receita. O relator da proposta, Isnaldo Bulhões Júnior, diz que a medida é especialmente importante para atrair investimentos para o setor de data centers, beneficiado no início do ano pela criação do Regime Especial de Tributação para Serviços de Data Center, o REDATA. Entre outras medidas, o programa suspende a cobrança de tributos federais para a compra de máquinas e equipamentos destinados a centros de processamento de dados. Para Isnaldo Bulhões, o Brasil é um dos países mais procurados por empresas para instalação de centros de processamento de dados.
2: Trata-se de um setor intensivo em investimentos e marcado por elevada competição internacional na escolha da localização de novos empreendimentos em todo o mundo. Circunstância que recomenda a existência de um ambiente tributário capaz a favorecer a atração e a realização destes investimentos no Brasil.
1: Mas a exceção das regras da Lei de Responsabilidade Fiscal para municípios com menos de 65 mil habitantes foi criticada pelo deputado Gilson Marques, do Novo de Santa Catarina.
3: Aqui existe uma regra que lá atrás, não estou dizendo que é sensacional e perfeita, mas é a Lei de Responsabilidade Fiscal. Agora, o que esse texto faz? Dizer que não é bem assim, que pode ter uma exceção, que pode ser diferente, que esse ano não precisa ser assim. É inacreditável, eu não sei porque se aprova uma regra e depois diz que essa regra não precisa mais ser respeitada.
1: O projeto que cria exceções na Lei de Responsabilidade Fiscal para municípios com menos de 65 mil habitantes, empresas de data centers, resseguradoras e instituições beneficiadas por Programa Federal de Financiamento de Ações de Combate ao Câncer foi aprovado também pelo Senado e já pode virar lei. Da Rádio Câmara de Brasília, com informações de Antônio Vital, Marcelo Larcher.
4: Saúde.
5: Arthur Oliveira Maia, do União da Bahia, solicita a realização de uma sessão solene em homenagem à pesquisadora Tatiana Lobo Coelho Sampaio, da Universidade Federal do Rio de Janeiro. Ela lidera pesquisas com a polilaminina, uma proteína que pode contribuir para a recuperação de lesões na medula espinhal.
0: Arthur Oliveira Maia destaca que estudos com animais e testes experimentais iniciais em humanos apresentaram resultados promissores na recuperação de movimentos. Segundo o deputado, a pesquisa pode representar um avanço no tratamento de casos graves de paralisia.
4: Consumidor.
5: João Maia, do PP do Rio Grande do Norte, é favorável ao projeto que amplia a proteção de passageiros obrigados a despachar a bagagem de mão durante viagens de avião. De acordo com a matéria, a companhia deverá informar o motivo da exigência sem cobrar valor adicional pelo despacho.
0: A proposta apoiada por João Maia também obriga as empresas aéreas a oferecer canais gratuitos para reclamações sobre o despacho compulsório. O passageiro deverá receber orientações sobre seus direitos em casos de extravio, avaria ou violação da bagagem.
4: Cultura.
5: Projeto reconhece a Irmandade da Boa Morte de Cachoeira no Recôncavo Baiano e sua festa como manifestações da cultura nacional. Alice Portugal, do PCdoB, destaca que a confraria, formada por mulheres negras e descendentes de pessoas escravizadas, é uma das mais antigas tradições religiosas do Brasil.
0: Alice Portugal explica que o grupo surgiu como forma de resistência diante da opressão, garantindo o sustento coletivo e apoio a mulheres negras após a escravidão. A deputada afirma que o reconhecimento nacional pode ampliar o acesso da manifestação a políticas públicas de preservação cultural.
4: A renda delas foi responsável por compra de alforrias, acolhimento de mulheres negras marginalizadas, consolidando-se como importante símbolo, não é, de luta pela liberdade e por dignidade dessas populações escravizadas. Então, esse grupo, que data aproximadamente de 1810, a partir de escravas vindas da África, se consolidou como uma manifestação cultural e todos os anos acontece a festa. Então, nós estamos reconhecendo a Irmandade e a festa como manifestações culturais nacionais.
6: Trabalho.
5: Os deputados aprovaram projetos que aumentam estrutura e reajustam valores de custas da Justiça do Trabalho. A repórter Cibele Comanetti tem outras informações.
7: A Câmara dos Deputados aprovou 3 projetos que trazem mudanças para a Justiça do Trabalho. 2 deles modificam a estrutura, com a criação de novas varas no Rio de Janeiro e de cargos de desembargador em Goiás. E 1 reajusta os valores das custas da Justiça Trabalhista, que estavam defasados há mais de 20 anos. Esse projeto foi apresentado pelo Tribunal Superior do Trabalho em 2022, com a justificativa de que o último reajuste aconteceu em 2002. O texto aprovado, apresentado pela relatora deputada Soraya Santos, do PL do Rio de Janeiro, estabelece que o menor valor será de R$ 12,02, o maior de R$ 2.163,00 e que as custas judiciais terão reajuste automático anual. A proposta também cria um fundo que receberá o valor das custas e de outras receitas, como pagamento de inscrições em concursos públicos. O propósito é financiar a modernização tecnológica da Justiça do Trabalho. Outro projeto aprovado transforma 7 cargos vagos de juiz do trabalho substituto em 4 cargos de desembargador, 5 cargos em comissão e 3 funções comissionadas no Tribunal Regional do Trabalho da 18ª Região, em Goiás. Segundo o Tribunal Superior do Trabalho, a mudança não representa custos extras. A proposta foi criticada pela deputada Adriana Ventura, do Novo de São Paulo.
8: Este projeto que faz amplia permanentemente a estrutura do segundo grau de Justiça do Trabalho. Fala que os cargos estão vagos e a gente pensa que está redistribuindo e está transformando, mas na verdade hoje esse dinheiro não sai da caixinha. Outra coisa importante, além dos novos desembargadores, nós temos 8 novos cargos sendo criadas, inclusive funções comissionadas.
7: O terceiro projeto aprovado, em análise há mais de 10 anos, cria 12 varas do trabalho, além dos cargos de juiz, juiz substituto, analistas e cargos de comissão necessários para o funcionamento delas, no Tribunal Regional do Trabalho da Primeira Região, no Rio de Janeiro. Segundo o relator, deputado Marcelo Crivella, do Republicanos do Rio de Janeiro, as novas varas vão ampliar a capacidade de atendimento à população em 9 municípios do Rio. O projeto foi criticado por deputados do Novo e do Missão, com o argumento de que cria novas despesas. Parlamentares da bancada do governo, como a deputada Jandira Fegali, do PCdoB do Rio de Janeiro, defenderam a proposta.
9: A Justiça do Trabalho é uma trincheira de defesa das mulheres e homens que produzem nesse país. Então o TST é importante e essa inovação, como chamaram aqui, a Justiça Eleitoral também não tem nos Estados Unidos, ela é fundamental para nós aqui. Então a gente não pode ter parâmetros de modelos dos outros, nós temos que entender o papel da Justiça do Trabalho no Brasil.
7: Os 3 projetos que aumentam a estrutura e o valor das custas da Justiça do Trabalho seguiram para análise do Senado. Da Rádio Câmara de Brasília, com informações de Antônio Vital, Cibele Comanetti.
0: Eli Borges, do Republicanos do Tocantins, relatou o projeto que amplia de 60 para 120 dias o período de contratação de trabalhadores safristas. Segundo o deputado, a proposta busca reduzir a burocracia e garantir mais segurança, tanto para empregados quanto para empregadores do campo.
10: Então nós ampliamos de 60 para 120 dias, melhoramos a questão da segurança do trabalhador no aspecto dos direitos que ele tem, direitos para garantir que ele faça um trabalho e não tenha seus problemas em algum acidente, etc. Mas também dando para quem emprega mais facilidade, mais segurança e menos burocracia para ele contratar as pessoas em um período que foi ampliado com esta proposta.
5: Eli Borges destaca ainda que o período trabalhado ficará devidamente registrado, o que permite sua contabilização para os direitos do trabalhador. Se aprovado pelas comissões temáticas, o projeto seguirá para análise no Senado.
0: Silvia Cristina, do PP de Rondônia, se manifesta a favor da proposta que prevê a transposição de ex-servidores dos antigos territórios de Rondônia, Roraima e Amapá para os quadros federais. A deputada acredita que a medida faz justiça a quem ajudou a construir esses estados.
11: Essa é uma pauta muito sensível, até porque quem realmente construiu o estado de Rondônia, Roraima e Amapá foram os ex-territorianos, pessoas que chegaram lá quando nada ainda tinha acontecido nesses estados. E hoje é questão de justiça que eles sejam transpostos aos quadros federais. Uma luta, infelizmente, que já acontece há muitos anos, sem dar a devida atenção para que se faça justiça com esses ex-territorianos.
5: Silvia Cristina critica o que chamou de demora na tramitação da proposta e lembra que muitos ex-territorianos morreram sem ter o direito reconhecido. A parlamentar defende que a matéria avance rapidamente até a votação em plenário para garantir dignidade aos servidores.
0: Yandra Moura, do União de Sergipe, propõe criar um piso salarial nacional de R$ 3.400 para conselheiros tutelares, com reajuste anual pelo INPC. O projeto fixa a remuneração mínima em todo o país e garante a inclusão da categoria no PASEP.
5: Na visão de Yandra Moura, a medida, além de corrigir as diferenças salariais entre municípios, valoriza o trabalho de proteção a crianças e adolescentes. A deputada entende que garantir condições dignas de remuneração melhora a qualidade dos serviços prestados à população.
0: Termina agora o Jornal Câmara dos Deputados, produzido pela Rádio Câmara, com trabalhos técnicos de Everson Urani e a apresentação de Val Monteiro e Luciana Vieira. Uma boa noite para você.
5: A Voz do Brasil volta amanhã. Boa noite.
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1: Olá, sejam bem-vindos ao Essencial aqui na 105, nessa noite maravilhosa, na boa de Mossoró, FM Santa Clara, recebendo com muito carinho o Ivo Filho, ele que é mais conhecido como Ivo Contador e gosta de contar história também, né? Vamos saber um pouco das histórias dele? Será que ele conta? Seja bem-vindo, Ivo.
2: Obrigado, Lília, tudo bom? Não sei quais as histórias que você está se referindo, mas vamos.
1: Ah, já vamos, deixou claro que tem umas histórias que não pode contar.
2: É.
1: Mas uma das curiosidades é que você, além de contador, você coleciona cachaça.
2: Sim.
1: Como é uma pessoa que não bebe?
2: E nunca tomei cachaça. Não, assim, eu tinha um comércio que recebia muito motorista de caminhão de Minas. Não sei por que cargas d'água ele achava que eu bebia. Aí sempre trazia, eu comecei a juntar, quando eu vi, já tinha mais de 200 rótulos, né, de cachaça. Aí eu comecei a comprar, comecei a viajar, a participar de grupos, eu tenho um grupo de cachaça, né, que a gente, de colecionadores e produtores, que tem muita gente ilustre, né, Vanderlei Luxemburgo é um que é possuidor de uma cachaçaria, ele produz aquela cachaça Brejo dos Bois. O Bonfá também tem, em Minas tem uma marca de cachaça. Então é um grupo que a gente fica conversando, aí um manda cachaça daqui para lá, outro manda de cá para cá, e fica e vai juntando. Hoje eu tenho um problema, que não tem mais onde colocar.
1: Você sabe em média quantas você tem, quantos rótulos?
2: Tenho mais de 1000.
1: Mais de 1000?
2: Tem.
1: Então é um espaço grande para guardar.
2: Aí é o problema, que eu já levei para casa, já estava no escritório, tirei do escritório, o pessoal olha lá, chega um monte de cachaça, vai dizer, esse contador é um alcoólatra.
1: Só vive bebo.
2: Só vive bebo, nunca bebi. Aí já levei para Tibau e vai recebendo, e vai ganhando, e vou guardando, e vou comprando também. Aconteceu até um fato interessante, certa vez eu fui para Recife, para atender um cliente lá, eu levo 2 engradados, né? Na época tinha uma operação que era Manzoá, com João Pessoa.
1: Não tem mais não.
2: Aí quando eu voltei, já tava com as duas grades cheias de cachaça. Aí o policial me abordou, parou e pediu para olhar o carro, né? Era um policial gordão, a barriga era enorme. Aí ele, quando eu abri a traseira do carro, ele olhou e disse, minha Nossa Senhora, o senhor bebe demais. Aí eu fui explicar, eu sei que ele levou 2 litros lá da minha coleção para ele. Mas é desse jeito, a gente vai juntando, vai guardando, aí fica esse problema. Eu não sei o que é que eu vou fazer, mas tô
1: até
2: levando.
1: Até porque você continua recebendo.
2: Eu continuo ganhando.
1: Não só cachaça.
2: O uísque também. Hoje eu ganhei 2 litros, né? E vou guardando, vou juntando e por aí vai.
1: É uma coleção que... O fato interessante é de você colecionar uma coisa que você não usufrui, né?
2: É só aquela questão... Mas eu costumo dizer, se eu bebesse, não colecionava, já tinha acabado.
1: Já tinha acabado? Será? É muito bom.
2: Mas porque
1: isso
2: é ao longo de muito tempo. Tem uma pitulá que tem quase 60 anos, né? Que era rótulo de cortiça. Aí tem um lugar de
1: tem cachaça maturada. Eu soube aqui que no programa de noticiano no domingo estavam falando aí de uma cachaça maturada. O que é uma cachaça maturada?
2: Não, a cachaça, por lei, a definição, cachaça é da cana de açúcar. Tudo que for misturado não é cachaça, é aguardente. Mas tem a questão do processo de envelhecimento. A pessoa envelhece em tonel de jequitibá, de várias árvores, né? Várias madeiras, que aí dá um contexto de cor e de cheiro diferente, né?
1: E tem também a diferença de uma cachaça feita em grande escala e da cachaça artesanal?
2: Tem, a cachaça de grande escala, por exemplo, a Ipioca é uma cachaça industrial. Aí não leva a questão do padrão da cana. A cana eles compram, lógico que tem uma questão de química, que eles mudam o teor da cachaça para poder ficar do padrão da, por exemplo, da Ipioca, da Pitu, tudo é cachaça industrial, né?
1: E a artesanal, como é que ela chega num padrão de qualidade?
2: até costumo dizer assim que certa vez eu conversando com um produtor lá de Minas, ele disse que cada cachaça de região tem um sentido. A cachaça do Nordeste, ele disse que é fogo, é paixão, porque é uma cachaça forte. A cachaça de Minas é tradição, é um negócio mais suave. Então ele disse que a cachaça do Nordeste é muito amor, é muita paixão, né? Que realmente, por exemplo, aqui em Açu tem uma empresa que já está fabricando a cachaça artesanal, e tem muita Caicó, tem a Samanaú, né? Que é uma cachaça nossa.
1: Até já foi premiada, né?
2: Muito premiada. A Samanaú, ele tem umas que é a questão do envelhecimento. Tem cachaça de 12 anos já, né? Que a pessoa deixa 12 anos envelhecendo. São processos. Hoje, cachaça é o segundo destilado mais vendido do mundo, né? Então, já é um produto. Tem cachaça.
1: Porque estava muito na moda da cerveja artesanal, né? Eu acho que deu uma caída, não sei se é porque eu saí mais um pouco do mundo da cerveja artesanal, mas estava muito na moda a cerveja artesanal. Mas a cachaça sempre teve esse padrão.
2: O problema é assim, da cachaça, da cerveja, a cachaça não tem validade. Você pode guardar a cachaça, não guardando no sol, na luminosidade que muda, mas guardando no canto normal, temperatura ambiente, você pode ficar 10, 15, 20, 30 anos, não muda. A cerveja, não. A cerveja tem prazo, né? Normalmente 6 meses é uma coisa que não tá aí. Tem que produzir e vender. Cachaça você pode guardar.
1: Qual o rótulo mais especial que você tem?
2: Ixi. Eu tenho uma Havana, que a pessoa pensa que é de alguém. Na Havana é por causa de uma fazenda, Havana de Minas Gerais. Hoje é uma cachaça que eles fizeram uma produção de 70 anos, comemorando 70 anos. E foram, não foi mais que 1.000 rótulos. Aí, essa daí, eu na época, é até uma questão do...
1: Vamos comparar com figurinhas dos jogadores da Copa. Vamos. Aí. É uma figurinha ouro essa.
2: É, essa é ouro.
1: Então tá aí, quem quiser entrar nesse mundo e conhecer um pouquinho, tá aí o Ivo, que trabalha com isso, mas vamos saber aqui um pouco da vida dele. Você é moçaroense?
2: Graças a Deus.
1: Graças a Deus.
2: Bairrista.
1: E nasceu onde? Qual bairro aqui?
2: Não, a gente morava lá, que hoje é o centro, né? Que era o Santo Antônio, próximo ao Hospital Maternidade, né?
1: Eu acho que eu saí... Vem de família grande ou pequena?
2: Ah, a por parte de minha mãe você conhece, ele já vem grande, vem conversadora, falante demais, que é, minha mãe é Escócia, né, e quando tá a Escócia nos cantos, ninguém escuta outra pessoa falar,
1: só elas, né. Tava até vindo trazer Maria Lúcia, mas acho que Dona Marta não ia deixar.
2: Não, mas sei, a Dona Maria Lúcia tem história.
1: Tem história pra contar, e aos 90 aí...
2: 95, por aí.
1: Lúcida.
2: Né?
1: Tem todas as...
2: Seria muito interessante.
1: Vamos tentar, você não vai conseguir juntar tudo dela, não. Lúcia Rocha, conversa muito com ela e sempre tá me passando aí como é que tá. Dona Maria Lúcia, Escócia. E aí é uma família numerosa, mas hoje você é pai de 3 filhos.
2: Tenho 3 filhos, que são minhas 2 filhas, que são gêmeas, que são contadoras também. E tenho o meu filho, que tá cursando direito, né?
1: Não quis ir para a área da contabilidade.
2: Graças a Deus, não.
1: E você foi para a área da contabilidade por quê? Seu pai já era contador?
2: Já. Enquanto as pessoas na mesa conversam outro assunto, a gente sempre conversou sobre contabilidade. Com 5, 6 anos, a gente já escutava tudo de contábil. Aí era nossa conversa. Minha mãe é contadora, meu pai é contador, eu tinha uma irmã contadora, tem outra irmã de Recife que é contadora, a gente tudo é contador lá. Foi de pai para mãe, pai para filho, e por aí vai, né?
1: As filhas já estão no
2: caminho. Terceira geração de contabilidade.
1: E uma empresa familiar, assim, dá orgulho?
2: Dá, mas não é... Não, se me escutassem, não queria, não, porque é complicado. É muita família debaixo da mesma árvore, né? A gente tem que espalhar.
1: Tem que espalhar um pouquinho. Mas tem bons colaboradores também, né?
2: Tem as funcionárias do escritório. A mais jovem é 15 anos, né? Tem 15 anos de escritório, 20 anos, tudo assim, 20, 25. Aí por aí vai. É tudo pessoas que é de extrema confiança.
1: E o que que você fazia muito na infância?
2: Jogava,
1: além de falar sobre contabilidade?
2: Jogava bola, pulava o muro do tiro de guerra pra jogar bola, né? Era era nossa...
1: Com Enio Tiziano, né? Porque Enio Tiziano Enio... que jogou bola com todo mundo, chegou
2: Enio,
1: aqui.
2: Enio não jogou... Primeiro ele não jogava, a gente vê pelo físico dele que ele não tinha condição de jogar. O vento levava.
1: Nem ele, nem Roberto César. É.
2: Não, Roberto César até que jogava bem. Mas Roberto César, por morar em Fortaleza, vinha só nas férias. Mas Roberto César jogava bem.
1: Amigos dessa infância...
2: Ixi, tem alguns que amiga é coisa para se guardar do lado esquerdo do peito, né?
1: É, e falar de amizade, viu, aqui no programa é muito importante, porque as pessoas que escutam acabam ligando a amigos do passado, a lembranças boas, às vezes até dizem, não, esse programa tá ficando muito nostálgico, mas quem já passou dos 50, a gente tem que lembrar dessa fase, porque depois dos 50 o negócio é mais apertado.
2: É, já tá. Tem um cliente nosso que depois de 50 você já começa a ver a luz do fim do túnel.
1: Já começa lá ver ela.
2: A gente, eu tenho um amigo meu que é Paulo Eduardo, ele diz assim: homem, tem tanto pessoa que a gente conhece tá morrendo, tá chegando perto da gente. Poxa, não tem pra onde correr, não.
1: Pois é. E aí, mas sua infância foi uma infância boa.
2: Foi. A nossa infância é bem melhor do que a de hoje, né? A de hoje é todo mundo trancado no quarto, no computador. A nossa era no meio do mundo, né?
1: Andando de bicicleta, se arranhando.
2: Era. Lília, eu fraturei 11 vezes minha perna jogando bola. Teve um dia que eu fiquei gessado. Quando eu saí de noite, eu fui jogar bola, gessei de novo no outro dia.
1: Meu Deus do céu. Já não dava pra ser jogador, porque a perna já tava podre, né?
2: Já tava podre. Tava
1: pior do que a de Neymar.
2: Mas era assim, era muito bom, né? Era bem diferente que a de hoje. Que normalmente a pessoa, não, hoje é bom, mas antigamente a infância, eu acredito que seja melhor que a de hoje.
1: É, a gente não tinha a internet, né?
2: Não tinha internet.
1: Que quando a gente vai olhar para a internet, ela facilitou muito, por acaso, o seu trabalho de contabilidade. Muito. Porque eu fui fazer faculdade de contabilidade no quarto período, quando começou a chegar gráfico e balancete, não sei o que, eu disse, não é para mim, o negócio é falar.
2: É, a contabilidade melhorou muito e vai melhorar. Assim, vai ficar muito, não é que seja mais fácil, vai ficar mais rápida, mais dinâmica e já está, né?
1: Já está através da internet e através também de novos processos.
2: É, os processos estão vindo aí. Tem uma revolução acontecendo, que começou hoje, dia 1º de setembro, que a gente tem que fazer umas opções, e é muito rápido. Eu costumo dizer lá no escritório, independente de governo, seja B, seja C, o governo vai ficar muito fácil de saber. Já está muito fácil. Ele não faz, porque se ele for fazer agora, é um problema. É época de eleição, mas ele tem como saber da sua vida tudinho. Não precisa de
1: esforço. É, um bandido tem, né? Porque o bandido hoje, no Fantástico, domingo passou a questão do golpe do advogado, né? Que ele liga com todas as suas senhas, com todos os seus dados, porque ele viu lá no processo. Né?
2: Tudo muito fácil, é muito. A gente se assusta o nível de que a Receita Federal sabe da vida da gente. Ele sabe o que você deve, o que você comprou. Ele faz uma conta reversa. Se você comprou 10, como é que você diz que faturou 5, né?
1: É, esses outros 5 tem que aparecer.
2: Tem que aparecer.
1: Falando em aparecer, aqui a gente conversa e pede música.
2: Eita.
1: Já tá na hora de você pedir a sua aí. Primeira, qual seria?
2: Eu sou fã de Epitáfio, de Titãs.
1: Você colocaria isso no seu?
2: Na minha playlist?
1: Não, no seu Epitáfio.
2: Colocaria.
1: Devia ter amado mais, sentido mais, feito mais coisa. Então é bom para você que tá aí em casa pensar também, o que é que você devia ter feito mais? Faz agora, começa fazendo hoje.

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3: Voltando com o nosso Essencial aqui na 105, obrigada pelo carinho de quem está sempre ouvindo. Jonadar, que é a turma da Afeto aí, sempre manda aquele oi lá no celular. A Luciana lá da Galinha, um abraço para você, vai aparecer, viu? E também a turma que está assistindo, ouvindo, aliás, pelo link da 105 FM. Quer saber qual é o link? Vai lá no Instagram da 105 FM, clica na bio e você pode mandar para os seus amigos, para quem está fora, para quem conhece o Ivo, para você que conhece, quer saber mais. Tem gente que vai ouvindo, vai para casa ouvindo o programa, chega em casa e o programa não tem terminado e fica dentro do carro esperando o programa terminar. Eu tenho um depoimento de um dos nossos entrevistados, que foi o menino lá da Esporte Magia. Ele disse: Já aconteceu de eu ir ouvindo e ficar dentro do carro e minha mulher: vai sair não, estou terminando o programa. Porque daqui que ele fosse chegar, ligar o rádio, acessar o link, ele ia perder algum detalhe do programa. E eu fiquei muito feliz com esse retorno, né? Inclusive estamos com cotas abertas aí para quem quiser divulgar o seu produto, seu serviço ou sua empresa. Ivo Filho, você como era a sua relação com seu pai?
4: Ah, era boa, era excelente. Tanto meu pai como minha mãe, era tranquilo.
3: Não era aquele que...
4: Não, a gente é do tempo, Lilia, que só o olhar dele...
3: Não
4: precisava falar. Ele olhava, a gente sabia que ele gostava ou não, né? Então, pronto, não precisava falar. Meu pai era muito calado, mas ele olhava e já sabia que não estava... Aí pronto, a gente...
3: Já
4: hoje,
3: se recolhia,
4: a turma de hoje contesta, fala. Nosso tempo não tinha essa...
3: Era aquilo e pronto.
4: E
3: se perguntasse o porquê, a gente sabia por que era, né?
4: Aí ele não precisava falar.
3: Segundo Roberto César, naquela época, Dona Marta inventou o drone, que era havaiana.
4: Era. Né? Tio Bebeto, jogava. Que era o pai de Roberto César, também era muito calado. Era muito... Tia Marta, que é a ditadora lá até hoje, né?
3: E como é ter tantas tias e conviver com todas elas?
4: Ah, tia Marta, a gente tem que comunicar com ela, né? Que ela tá sempre no centro de tudo. Hoje alguns já se foram, né? Que era aquele trio Parada Dura, tia Honorina, tia Maria Lúcia, tia Coralha, só que tá entre nós a tia Maria Lúcia. Mas era muito interessante.
3: E nesse fato das três, é interessante que praticamente ela quem cuidava das outras, né?
4: É, mamãe foi cuidada por tia Maria Lúcia. Cada uma ficava responsável pela outra, né? As tia Coralha cuidava de tia Marta e por aí foi. Cada um cuidava de uma. Porque ele já foi vindo de... Minha avó tinha um casamento, meu avô tinha outro, né? Depois eles se casaram e cada um trouxe sua trupe, né?
3: E era uma trupe bem grande.
4: Era grande. enorme.
3: E a gente vai sempre lembrando esses fatos para que a gente tenha um pouco da comparação e até matar a saudade para quem está em casa de como você viveu sua infância, de como você passou seus momentos com a família. Porque se a gente, quando era criança, fosse explicado que a gente ia crescer, que a gente ia ter uma família, que ia envelhecer, que ia chegar a idade da avó, porque assim, avó e tia... tia-avó, tia-tia por parte da mãe ou do pai, eram como se fossem as rainhas da história, né? E depois a gente vinha descendo o castelo e sempre achando que elas nunca iam embora.
4: Verdade.
3: Né? Quando a gente era criança, a gente não queria, era um assunto que ninguém nem queria falar, né? De perder mãe ou pai. Hoje a gente já numa idade... depois dos 50, 50 mais, para ficar mais chique, a gente passa por isso, né?
4: Isso é uma coisa natural, né? Mas ainda é um tabu, né? Que a gente tem medo de falar de morte, de falar disso, mas é complicado. Mas é a vida.
3: Falar de morte é algo muito complicado mesmo, porque a gente não quer morrer. A gente quer tentar fazer o melhor e viver. E outra coisa, ter esperança que vai ter uma velhice bacana, né? A gente acabou de falar com isso aqui, a gente tá chegando em setembro, além de ser a restituição do imposto de renda...
4: tá terminando agora, né?
3: Também o mês que a gente fala sobre prevenção do suicídio. O psicólogo deu um dado muito interessante, que o dado maior são de homens e jovens, né? Que tentam o suicídio... nessa fase da vida, tanto na fase de jovem como na fase dos idosos. Então, é um cuidado que a gente deve ter de resgatar sempre esse carinho familiar. Hoje cada uma vive sua vida, claro, porque a vida pede isso, mas sempre quando tiver um encontro, é bom encontrar, conversar, ficar um pedaço, né? Se puder ligar, você faz isso?
4: Sempre faz, né? Tem que conversar, tem que rever. Uma certa vez eu estava escutando o Chico Anísio, você falando agora de idoso, ele falando sobre porque assim, o jovem, a criança tem um mundo pela frente, né? E tem que ter os cuidados, tem que ter as prevenções, mas o idoso é muito relegado ao descaso, ao abandono. Deve ser assim, passar o dia só receber uma visita no final do dia, tá?
3: Quando recebe.
4: Quando, né? Recebe, é muito complicado. É muito complicado.
3: Você pensa em envelhecer diferente?
4: Não. Eu acho que... Não, as coisas vão acontecendo. O futuro a Deus pertence, né?
3: Mas você pensa assim, sair da contabilidade, deixar lá com suas filhas e sair com a esposa e viajar?
4: Não pensei nisso ainda, assim, porque a contabilidade não dá. Porque assim, contador tem um porém. O contador, na visão das pessoas, é o correio da má notícia. Quando a gente chega,
3: aí, o contador ligou. Eita
4: peste. Mas quando... Em época de imposto de renda, todo mundo atrás do contador, né? Contador pra cá. E agora, voltando à história das mudanças que está acontecendo, o contador parou de ser a má notícia, tem que ser o conselheiro, né?
3: Conselheiro, essa palavra é boa, porque assim, você mostra o caminho, né? E tem gente que quer ir pelo outro caminho.
4: Normalmente. É porque assim, é uma relação. Contabilidade é uma relação de confiança. Ou você tem, ou é complicado você manter. Porque a gente sabe, o meu escritório, minha sala é um confessionário. A gente sabe de tudo lá, até intimidades que a esposa da pessoa não sabe. Então tem que ter uma questão de confiança, né? Tem que ter a confiança e por aí vai andando. Porque fica complicado... cuidar de finança, falar de tributação, do que é melhor para a pessoa.
3: E é verdade que só quem procura contador é quem tem muito dinheiro?
4: Não é, não. Hoje todo mundo tem que cuidar das suas finanças, né? Cuidar do seu negócio, porque para um dia ter muito dinheiro, né? Se o pau nasce torto, não vai se endireitar, não. Então começar desde o início Aí a pessoa um dia vai ter muito dinheiro.
3: E se de repente o contador, se de repente a pessoa começa a ter um emprego de CNPJ e tem um salário muito alto e acha que não deve procurar um contador, isso está errado.
4: Aí se ferrou.
3: Se ferrou.
4: Olha, hoje, Lilia, as empresas querem pouca conversa com CLT. É, quase todo mundo é CNPJ, que eu aviso, é algo complicado. Já tem decisão do Supremo que não é bem assim que as empresas pensam.
3: A maioria está fazendo isso, né?
4: A grande maioria querem CNPJ. Mas porque desde a pandemia, principalmente, desenvolveu a questão do home office, né? Que a pessoa pode até não configurar o vínculo, que você vai trabalhar em casa, blá blá, mas não é uma coisa que toda atividade cabe CNPJ, não.
3: Então, cuidado aí, né, nas empresas que fazem esse tipo de trabalho. E voltando aqui mais um pouquinho para como é a sua relação com os filhos? Ainda é avô? Já é avô, não?
4: Não, eu tô dando um carro pra quem me der um neto, mas ninguém quer ganhar o carro, não.
3: Meu Deus do céu, olha aí que avô bacana.
4: Mas, não, é tranquilo. As minhas meninas é a geração do quarto, né? Passa o dia trancada, vão pro escritório, quando chegam, vão pra academia, depois vão estudar, vão ver as séries lá, Netflix, etc e tal. E o menino, quando eu saio agora de manhã, ele já sai comigo pra que ele faz estágio. Aí quando chega, eu normalmente fico no escritório direto, ele já vai pra outro estágio à tarde, né? De noite ele vai pra universidade. É assim, a gente olha essa questão de filho, se você for botar isso no papel, no contar, você passa pouco tempo com o filho, né? Vamos lá botar um dia de 24 horas, você não passa 2 horas com o filho direto, conversando.
3: Exatamente. Aí, isso independente da idade, tá? Porque quando é mais novinho, tá no colégio, ou tem uma atividade à tarde, ou você chega mais tarde, você não vê e vê de manhã. Isso não acontece só com as mães, acontece com os pais
4: com
3: também.
4: Com os pais e com as mães, né? Que todo mundo hoje trabalha, né? Corre, pra lá e pra cá, aí todo mundo trabalha. Aí.
3: E o nascimento das gêmeas, foi planejado ou foi uma surpresa?
4: Foi uma surpresa. Eu me lembro que logo depois casei, com 4 meses depois minha esposa engravidou. Ainda estava experimentando a lua de mel, ela engravidou. E quando estava com. Pensava que era preparando uma, né? Uma. Quando foi fazer, meu pai soube, me ligou dizendo: vem duas. Eu pensava que era brincadeira. Aí mudou tudo, né? Em vez de um, dois.
3: Duplicou tudo.
4: A pessoa disse assim: é legal, é bom, é não, é complicado. É tudo o dobro. Eu preferia que tivesse vindo um em uma, mas já veio dois, pessoal, não, um trabalho só, mas é um trabalho redobrado.
3: E o amor?
4: Não, é uma questão de preferência, não existe preferência, a gente sabe bem.
3: Entre
4: filhos não existe. Existe preocupações, né? Tem um que dá mais trabalho, graças a Deus eu não tenho esse problema, mas tem gente que tem, que um filho é mais. Aí a pessoa talvez tenha mais cuidado com aquele que dá mais trabalho, porque os outros estão guardados, né?
3: Os outros já fazem o certo.
4: Já faz o certo. Aí aquele que é o errado é que a mãe e o pai cuidam mais, né?
3: Pois é. Vamos pedir mais uma música nesse bloco?
4: Eita, deixa eu. Pronto, vou dizer: onde Deus possa me ouvir. Marina Quinho.

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3: De volta ao Essencial, muito boa noite, obrigada pela audiência aqui, tanto no programa como na FM 105, FM Santa Clara, a boa de Mossoró. Lembrando que a nossa programação musical é maravilhosa e o Essencial ele é exibido nas terças e quintas.

0: reprisado aos sábados e domingos, então fica sempre ligado. Perdeu durante a semana, pode ouvir aí. No final de semana eu passo os horários e você fica por dentro, tá? Hoje a gente tá recebendo aqui o Ivo, que é mais conhecido como Ivo Contador. Já tem quantos anos de contabilidade?
1: Ixi, a vida inteira.
0: A vida inteira, desde pequeno, né? Com o pai, com a mãe.
1: Uns 20 anos já, agora nessa última... que meu pai faleceu, eu fui pro escritório e eu fiquei por lá. Tem uns 15 a 16 anos direto.
0: Então, o escritório que você tem hoje foi de seu pai?
1: Era de meu pai.
0: E como foi com seus irmãos? Quantos irmãos você tem?
1: Eu tenho 3 irmãs, né?
0: E nenhuma foi contadora?
1: Tem uma que é contadora em Recife. Tem Ivana, que faleceu, que era do Curral Veterinário. E tenho Andréia, que mora em Natal. Só a Alexandra, que era aqui, mas como ela foi morar em Recife, o esposo dela foi transferido para lá, e ela foi para lá, e hoje ela trabalha lá em Recife, na área contábil, né?
0: Aí, então tá todo mundo nesse nível. E assim, como você falou, quando se reúne, falam mais em contabilidade do que no que está acontecendo na família.
1: Não. Agora, eu aprendi com meu pai, a gente não fala. Quando sai o escritório, a gente não fala
0: Deixa tudo lá.
1: Deixa lá, porque...
0: Imagina você chegar em casa, a mulher, as duas filhas...
1: Falando em contabilidade?
0: Falando o que aconteceu durante o dia. Sabendo, procurando o que
1: já
0: é que
1: sabendo,
0: ter.
1: Já conhecendo o problema, que a gente tava tudo lá. É só repetir o problema. Aí a gente não fala, não, da contabilidade, do que tá acontecendo, não.
0: Nessa parte de vida, você parece que é muito tranquilo, né?
1: É sim, a gente tem que... Porque se eu não for, a gente endoida. Lília, eu vivi... A minha casa era minha mãe, minhas 3 irmãs, 4 mulheres. Depois, minha esposa e minhas 2 filhas, 7.
0: A casa das 7 mulheres.
1: Eu tenho 5 sobrinhas. É muita mulher pra ficar endoidar a cabeça.
0: É muita mulher, cada um com seu período menstrual, imagina TPM.
1: Exatamente. No Natal era confusão. Família com se
0: junta. Tinha aquela coisa de dar o presente pra outra e... Como é que você faz pra dar o presente às suas filhas, que são gêmeas?
1: Ah, não, elas fazem assim. Elas juntam, elas não querem presente no Natal, nem no aniversário, aí ela junta, aí pede uma viagem.
0: Ah, tá, então é um outro modelo.
1: É, aí troca por viagem, né? Preferem a viagem.
0: E viajam as duas juntas?
1: É, tudo faz as duas juntas.
0: Elas ainda não se soltaram?
1: Não, isso aí foi um erro que a gente cometeu.
0: Que elas dormiram juntas, a vida toda, andaram inteira, igual?
1: Não andaram, porque na época um médico amigo nosso, um pediatra, disse que não fizesse isso. Cada um tinha a sua personalidade. Aí a gente cometeu um erro de deixar as duas na mesma sala do colégio.
0: Sim.
1: Não é para fazer isso, não. Porque é para cada um andar só. Elas hoje são muito ligadas uma à outra. Sempre foram. E... Tá.
0: Tem aquela história que gêmea, uma sente, a outra sente também,
1: acontece,
0: né? Acontece com elas?
1: Certa vez uma deslocou o braço, a gente foi pro hospital. Aí uma entrou na sala pra colocar e uma ficou lá fora comigo. Quando o médico colocou lá dentro, a lá de fora gritou.
0: Nossa, isso daí foi forte, né?
1: Que a gente sabe. Achei super interessante isso.
0: E você olhou e perguntou o que foi?
1: Aí eu olhei, ela foi, aí era pequena, né? Aí foi, ela pegou no ombro e eu vi que tinha sido colocado o ombro da outra lá dentro.
0: Pois é, a gente tá aqui com o Enio Tiziano, que tá doido pra falar, mas hoje ele não vai falar, não. O mito. Você concorda que o mito tem que fazer um programa comigo?
1: Devia. Não, aí ele não fez ainda?
0: Não.
1: Tem que fazer. O mito é o mito.
0: Você sempre gostou muito de futebol?
1: Ave Maria, eu tenho 2 sofrimentos grandes, Lili, o Baraúnas e o Vasco.
0: Nossa!
1: Se ser Vasco aí é uma prova de amor.
0: Mas você disse que o Vasco estava bem, e Gil Cardoso comprovou.
1: Não sei que sentido, né? Doce ilusão, que um dia vai mudar. Mas são 20 anos de puro sofrimento. Eu costumo dizer lá em casa, e eu, outro problema, eu fiz meu filho dizer vascaíno, coitado. Aí é um teste cardíaco. Amanhã tem um. Assim, quarta tem, domingo, cada final de semana é um teste cardíaco.
0: Mas você é daqueles que assiste o jogo todo, é como Roberto César. O time tá perdendo, ele já
1: não,
0: desliga a televisão.
1: Eu já desligo a televisão e vou embora.
0: Sim, você também faz isso. É de família.
1: É de família. É sofrimento demais. Você saber que vai dar azar, vai dar ruim.
0: Quem é do futebol mesmo passa por isso e tem aquela emoção que a gente costuma, quem não é muito da área, vê na Copa do Mundo e agora com o Brasileirão, né? Os times ficam mais arraigados, o sentimento de vestir a camisa, de tirar onda um com o outro. Eu vejo isso porque ele tem 200 grupos, não sei nem como é que ele dá conta disso. E o pior é que quem não é Flamengo é contra Flamengo, né? Tem um prazer de brigar, pelo menos ele é assim, ele quer o secar, que fala, né?
1: A rivalidade é...
0: Secar o outro time.
1: É que o Flamengo é bem insuportável mesmo.
0: Concordou.
1: Concordo. Ele é botafoguense.
0: Mas hoje, você acha que melhorou mais essa questão das torcidas? Você que já teve muito dentro do esporte.
1: Tá pior, tá pior. Ruim. Eu sou do tempo do Nogueirão, que a gente sentava todo mundo junto.
0: As torcidas.
1: Era, conversava, aí depois do jogo ia todo mundo pra casa conversar. Hoje não tem mais isso, né?
0: As pessoas não têm mais a consciência de que cada um pode escolher o seu, né?
1: Pode, a gente tá vendo isso agora na política, né? Que são dois, os ódios, o fulano é isso, fulano é aquilo, cada um tem seu defeito, cada um tem sua qualidade, vamos escolher o menos ruim, né?
0: E que Deus ajude o país.
1: Abençoe a todos
0: porque
1: nós.
0: Porque não é mais só nem o país, a gente tá vendo aí a questão climática, que já foi falado desde quando a gente era criança, Eu, pelo menos na aula, eu ficava imaginando assim, como é essa camada de ozônio furada?
1: Mas a gente olha, eu estava ontem falando sobre isso. Na frente do escritório tinha 5 árvores de um lado e tinha mais de 5 na outra. Não tem mais nenhuma. Arrancaram tudo. Aí isso não vai fechar a conta.
0: Pois é, e vai tirando cada vez mais, desmatando.
1: O calor aumenta.
0: Essa tragédia no Nepal foi uma coisa catastrófica mesmo. Ninguém imaginaria que o gelo ia descer e formar aquela onda tão grande e levar tudo, que até no momento que eu vi, eu disse, isso não é real não, isso aí é.
1: E a gente pode ver esse é como se o planeta estivesse suplicando.
0: Exatamente,
1: a gente vê
0: isso.
1: Esses terremotos,
0: toda
1: dia na Venezuela,
0: tem
1: um dia
0: grande...
1: na Colômbia, tá muita coisa, agora teve um Japão. Tá complicado.
0: E é porque o Japão se diz preparado para terremoto.
1: Teve o terremoto e quase, acho que não morreu ninguém lá. Mas porque.
0: Todo mundo já sabe para onde vai, já tem aqueles alarmes.
1: As construções são tudo.
0: Já lá no Nepal eu vi que a maioria das construções era tijolo com areia, né? Não tinha nem cimento. Então a água passou, levou tudo, aí mais de 3 mil mortos já e não sei quantos desaparecidos ainda. Vai ser difícil de se reestruturar. Aqui mesmo do Brasil, a gente tem visto onde era quente, tá frio, onde era frio, tá quente.
1: Verdade. Mas assim, Mossoró tá. Mossoró não. Muito desertificado. Estão tirando árvore, para não mostrar a faixa, para mostrar a fachada do imóvel, a pessoa arranca as árvores.
0: E aí também tem aquela história de ter plantado uma árvore que não era para estar naquele lugar, que prejudica a rede elétrica, ou até a própria calçada.
1: Mas...
0: Aí a gente já envolve acessibilidade e outras coisas mais que vai demorar muito, eu acho, ainda para ajeitar tudo isso, viu?
1: Talvez as nossas próximas gerações
0: vão ter essa responsabilidade.
1: Vão ver pelo menos as calçadas planas, né?
0: Pelo menos, né? Porque a gente sabe que as pessoas com deficiência ou com mobilidade reduzida sofrem muito nesse processo. Às vezes você não quer sair para ir no comércio porque você não tem onde primeiro estacionar. Para quem tem mobilidade reduzida ou para quem tem deficiência, porque tem que tirar a cadeira, como é que ela vai passar em toda aquela, além das pessoas, as calçadas irregulares e às vezes com buracos, né?
1: É melhor ele, cadeirante, andar no asfalto. Aí tem o problema
0: do trânsito. Falar em trânsito, você gosta de carro?
1: E gosto.
0: Desde pequena, assim, gostava de carrinho?
1: Sempre. Eu tenho uma coleção de carrinho.
0: Nossa,
1: de miniatura.
0: O que é que você tem mais de coleção?
1: Um por 18 e um por 16. São as miniaturas.
0: Aqueles pequenininhos?
1: Não, tem uns pequenininhos, que é um por 18 e um malzinho, um por 16, né?
0: E aí, essa coleção começou criança?
1: Faz tempo. Eu comecei essa coleção, aí dei pro meu pai, aí meu pai faleceu, voltou pra mim.
0: Seu filho coleciona alguma coisa?
1: Tem aqui um monte daqueles bonequinhos lá de
0: Dos desenhos, dos mangás, né? Mangás, que a gente fala. Aqueles... E você, o que é que coleciona mais?
1: Eu, carro, não, cachaça? Carro, cachaça. Carro de miniatura, né? Cachaça. E tem uma coleção de cédula que me foi dada por tia Maria Lúcia. Que ela ganhou, olha só, na juventude.
0: Olha a preciosidade.
1: Que um amigo dela que foi para a guerra, para a Segunda Guerra Mundial, pegou lá, não sei onde foi, Nepal, esse país da Ásia por lá. Lília, tem um bocado de coisa interessante. Tem umas notas que do tempo lá de Mao Tse-tung, do chinês lá tudo, que é bem antiga.
0: Nota de papel ou moeda?
1: Nota de moeda. Cédulas.
0: Como é que você faz para conservar?
1: Não, tá no álbum, tá a Maria Lúcia, né, amiga?
0: Ela que em todo cuidado.
1: Era
0: e com certeza deve ter o nome, a data, tudo.
1: Não tem data, não, mas tá no,
0: mas
1: no álbum.
0: No Google você vai lá e dá uma olhada.
1: Não, aí a gente tá no álbum lá e as notas a gente vê, tem de Hong Kong, tem do Equador, tem de tudo que é... Tem lá da Inglaterra.
0: É uma preciosidade, né? Essas notas aí que com certeza tem anos e anos e muitos anos.
1: Muitos anos.
0: E agora na vida adulta, qual o seu maior prazer? Fora trabalhar, não vale trabalhar.
1: Não, trabalhar é obrigação quase. Não, é viver, né? É amanhecer.
0: Pois é, respirar.
1: Né?
0: Agradecer,
1: saúde,
0: por,
1: né?
0: cada respiração.
1: Pronto.
0: E a gente correr atrás aí do prejuízo, porque hoje... a gente sabe que não está tão fácil como
1: então,
0: antigamente.
1: Também tem outro prazer. Como esse que eu já te chamei com doce, da Vila Roberta.
0: Esse prazer aí você tem, né?
1: Aos domingos a gente vai lá conversar e ficar tomando
0: café.
1: Mas
0: você é um que passa todo dia, né?
1: Quase.
0: Ali no Chamego Doce?
1: Quase.
0: Deu uma diminuída?
1: Deu.
0: Como é que você vê essa questão de cuidar do corpo?
1: É complicado. Para quem trabalha, eu fico olhando a pessoa que tem tempo de ir para academia, tem que ter disposição e tempo, né?
0: É porque hoje a gente vive num mundo de cobrança, né? Principalmente quem é mais fofinho, a gente tem um mundo de cobrança de ir para João da Escócia para correr, porque tem que tirar
1: mas
0: uma foto.
1: Você
0: tal.
1: Lembra que isso aí era bicicleta, né? Agora
0: passou
1: para correr.
0: Passou um tempo com bicicleta, patins, agora é corrida.
1: Agora é caminhar. Eu acho que ficou até mais barato, né? Porque bicicleta é
0: não
1: caro.
0: Não sei, porque os tênis também são caros, viu?
1: Mas depende dos tênis.
0: A roupa da academia.
1: Fico olhando,
0: porque aí vem um processo, né? Tem toda uma cadeia. Tem a roupa da academia, tem o tênis, tem o whey, tem o nutricionista, tem o nutrólogo, tem a suplementação.
1: Eu fico olhando. Tem
0: já
1: hora
0: desistiu,
1: que...
0: né?
1: Não, às vezes eu caminho, eu fico olhando e passo as mulheres todas pintadas. Imagino que hora. Aquela mulher acordou para fazer aquela produção. Que eu passei de 4h30, 5 horas da manhã, só amanhecendo, a mulher já passa com todo.
0: Toda pronta.
1: Todo o look.
0: Eu
1: imagino que ela acordou 3 horas da manhã para fazer aquilo.
0: Para fazer todo o look, deixar o café pronto, porque quando volta, deve
1: voltar. E a roupa toda combinando, bem interessante.
0: A roupa combinando com tênis. Eu nunca fui, não, porque essa hora eu nunca tô acordada, né? Trabalhei muito tempo dormindo.
1: Tem uma moça no Instagram que faz
0: foto.
1: Faz
0: sabe que tem briga até de fotógrafo.
1: Tem. Eu gosto de fotografia. Tem
0: coleção?
1: Não, eu tenho máquinas. E Pacífico é meu instrutor, né?
0: Sim.
1: Que ele perde. É meu vizinho de frente, um amigo de infância, de muito tempo. Aí fotografia eu acho bem mais interessante. Eu vejo sempre o pessoal nas corridas lá. Fotografando.
0: Tem gente que deixou o emprego e tá lá fotografando.
1: É um negócio, é interessante.
0: Porque você pegar uma foto boa em quem tá correndo e quem não tá fazendo a pose pra tirar a foto, deve ser difícil.
1: É.
0: E as fotos são realmente muito bonitas e a gente agradece aí a essa turma que tá cuidando da saúde, né? E inclusive diminuindo aí a questão dos ambientes noturnos da cidade, porque muita gente não fica até tarde e nem bebe.
1: Tá complicado.
0: Pra poder estar correndo no outro dia. E a gente vai deixando aí que isso aconteça e que o tempo, né? Espero que quem corra também tenha a mesma maturidade de plantar uma árvore, ter um jardim em casa, de não maltratar os animais de rua. Sua relação com animal, gosta?
1: Ah, eu tenho um lá em casa, Dudu Escócia.
0: Dudu Escócia, tem até sobrenome, viu?
1: Ele é o terror.
0: Qual é a raça?
1: É um legítimo vira-lata, né?
0: Um legítimo vira-lata.
1: Sem raça definida.
0: Isso.
1: Mas ele é Ele tinha toda manhã dar uma volta no meu carro comigo, né?
0: Sim.
1: Era.
0: Mas aí foi ele que pediu.
1: Não, ele começou a andar, pronto. Mas aí depois que
0: faz uma vez.
1: Faz, né? Uma vez, quando a gente abriu o carro, ele buraca. Aí você vai tirar.
0: Aí tinha dar uma volta.
1: É, toda manhã.
0: Ele tá quantos anos?
1: Ah, vai completar 2. Mas já destruiu. Destruiu todo o rodapé da área. Destruiu umas rosas do deserto. Destruiu as cadeiras de palha.
0: Nossa, tá indo, é um terremoto.
1: É um terror. Na hora de escolher, ele foi escolhido porque era o mais calmo da ninhada.
0: Sim.
1: Tava bem no cantinho, enganou todo mundo.
0: Ele tava ali só se fazendo de esperto.
1: De esperto.
0: Pois é. Prazer bater esse papo descontraído. Realmente. Sem estar naquela coisa só do imposto de renda, mas tem um tempinho ainda para finalizar. O que é que está acontecendo agora nessa fase do Brasil, nesse momento, mês de setembro, em relação ao imposto de renda?
1: Não, imposto agora é ganhar dinheiro, né? Para no próximo ano você... A questão do imposto de renda, da declaração em si, é algo que está acabando, né? Hoje a Receita já sabe de você. Então vai chegar um dia que não está longe, eu acho que no máximo 1 ou 2 anos, você não vai mais precisar declarar. Que ele vai dizer, olha, você tem isso aqui para receber ou para pagar. Você vai contestar, sim ou não? Aí pronto. Hoje ela já tem essa informação, mas apenas não fez. Né?
0: Mas mudanças... quando chegar esse dia, o contador vai servir para quê? Para dar uma assessoria?
1: Não, a gente vai trabalhar no ano inteiro, né? Já se trabalha no ano inteiro. Aqui a declaração de imposto de renda, que é aquele período de março a maio, é algo extra, né? Um serviço extra. Mas isso aí tá cada vez menos, né? Que a Receita já sabe tudo que você anda fazendo.
0: Pois é, então não vamos fazer nada de ruim aí com a Receita. Vamos terminar por aqui. Obrigada.
1: Obrigado a você.
0: Tenho um carinho muito especial por você. Você sempre foi muito receptivo. Inclusive, cuida das minhas dívidas, não das minhas contas.
1: Das suas finanças.
0: Das minhas finanças, para ficar uma coisa mais
1: dívida.
0: Chique.
1: Você
0: não tem. Eu não tenho dívida, graças
1: você
0: a Deus.
1: Você tem prestações, né?
0: Fazer eu o tenho quê? Crédito.
1: Você tem crédito.
0: Eu digo muito, olha, pelo amor de Deus, a única coisa que eu tenho é o crédito na vida. Se perder o crédito, tá ruim. Então, que você em casa também pense assim. Para terminar, eu vou pedir, sabe que música? Acho que você conhece essa e é no seu estilo. A gente tá entrando em setembro, primavera, Beto Guedes cantando Sol de Primavera.
1: Eita, é bom.
0: Boa. Obrigada, tchau.
1: Tchau.
0: Até o próximo Essencial.